módulo esportivo de saudades. E estamos contentes, felizes, porque a chuva veio bem, bem mansa, é que não estragou quase nada, sabe? E por isso já estamos agradecidas. Eu quero uma música de banda hoje. Hoje eu não vou pedir Amado Batista, porque eu sei que tu não vai tocar pra mim. Chaguarão. Um abraço pra vocês aí da Centro-Oeste.

0: adiante por aqui. Oi, deixa eu ver. Ah, olha aí. Alô, Vanette. Vanette Niederlehem, boa noite.
1: Boa noite, Rodrigo Luiz.
0: Opa.
1: Estamos na escuta do programa.
0: Oi.
1: Quero escutar a música dos atuais, Barco do Amor.
0: Ah, é?
1: Estamos aí escutando o programa.
0: Então, tá.
1: E pode vir aqui em casa amanhã, você sempre é bem-vindo aqui em casa. Tá bom?
0: Obrigado.
1: Tudo de bom pra ti.
0: Obrigado. Boa noite. Valeu, valeu. Ufa! Viu, Juliano? Bem feito, eu posso vir sim.

0: Atanásio Renia e Vanette, ou melhor, Vanette. Essa deve ter sido dançada aí, né? Eita, coisa boa! Juliano, daqui a pouco a tua música aí.
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0: Opa! Tamo de volta, tamo por aqui. Legal demais saber que você está em nossa companhia. É sempre uma satisfação, uma alegria.

E com a gente também os amigos da Agrotela, né? É, os amigos da Agrotela, a maior produtora de telas de Santa Catarina, hein? Vamos nessa, Agrotelas! Oi! É a pancada sertaneja!

Agrotelas, meus amigos. Aí, tá dado o recado. Um abraço aí pra dona Marta e também pro nosso amigo Paulo. E a nossa querida Mayra Schmidt, lá de Maravilha, sempre participando por aqui com a gente. Obrigado pela sua sintonia. Valeu! Alô, Maurício Lippert, direto de Voti. Meu amigo Adriano Niederle, e aí? Tudo tranquilo? Estamos em Curitiba, sobrevoando Curitiba, muita chuva sentido Aparecida do Norte. Meus amigos da Bruna Tour de Maravilha, mais uma vez aí, com a proteção divina, uma boa viagem aí a Aparecida do Norte. Essa semana tive a oportunidade de conversar com mais um motorista da Bruna Tour, o nosso amigo Alderi Niederle. Ô, Alderi! Alderi tá ligadinho com a gente, mas não sei aonde, mas tá ligado. Valeu, Adriano, obrigado por nos proporcionar aí essa carona com essa viagem aí dos amigos aí na região de Curitiba. Muita chuva aí, vão com a proteção divina. Renato Ecker, direto de Voti, boa noite. Valmir Wagner, boa noite. A Noili Schmidt, de chinelo queimado, Maravilha, também na audiência aqui com a gente. Valeu, obrigado, gente querida de Maravilha. E o nosso amigo Mapinha, né, o Adelar Gochalki. Mas o que que tá acontecendo hoje, né? Agora há pouco o Juliano me mandou uma foto de um Fernet, né? E agora vem o Adelar Gochalki com a foto de um Fernet Cola. Já vem pronto. É. O diferencial é o gelo, diz ele. É um Fernet Cola. É tipo uma Cuba camuflada? Uma Cuba falsificada? Seria isso? Olha aí, eu nunca vi isso aí. Fernet Cola. Já vem pronto, já vem misturado com Coca-Cola, né? E o nome desta bebida é Fernando. Ô, Delar, tu tá bebendo Fernando? Eu não vi isso aí, eu não conheço isso aí. Sabe, isso aí são novidades pra mim aí, né? O Juliano Provence tem aí... Ah, o Fernet, mas o Fernet em seu estado natural, vamos dizer assim. E o Adelar Gochal que tá bebendo um Fernet Cola. Mas olha, vai aonde, hein? O pessoal tá virado nos argentinos, né? Uns estrangeiros aí. Ô, Juliano Provence, vem cá, eu vou te desafiar agora. Já que colocaram a senhora Vanette Niederle Hen na brincadeira, agora quem vai entrar pra brincadeira é o Juliano. O Dona Andriele, a respectiva legítima do senhor Juliano, prepara o celular pra mim aí, tá? Alô, Andriele, tá me ouvindo? Tá me ouvindo? Então presta atenção, pega o celular, deixa o celular pronto, porque a gente vai rodar só uma parte, tá? Não dá pra rodar toda essa música, porque vai virar uma situação aqui, a direção vai me demitir da rádio. Então vamos fazer o seguinte, ô Juliano, tu vai ganhar um brinde, tá? Isso é um compromisso meu, tô assumindo aqui em público, tá? A Andriele vai filmar você e vai mandar o vídeo pra mim. Porque a gente vai rodar aqui e eu quero ver o Juliano tirar a camisa dançando, ó. Quero ver, Andriele, aponta a câmera, filma aí pra mim que vai valer um brinde. Brinde surpresa. Eu me comprometo contigo. Palavra, fio de bigode. Segura aí, Gogo Boys. Te amo, te quero. Tira, tira. Tira, Chaguarão.

0: Veio um vídeo aqui. Opa, tem um vídeo aqui. Meu pai do céu. Meu pai do céu. Jesus, não queiram ver isso aqui. Tá feito o brinquedo. Vamos encerrando o desafio. Valeu, meu pai do céu. Viu? Eu te levo um brinde aí, tá? Falado, tá falado. Fio do bigode. Aqui o que se fala se cumpre. Embora nós estejamos agora, estamos em época de período eleitoral, mas aqui eu não sou político. Eu não sou candidato a nada. Eu desafiei o Juliano. O Juliano realmente... Meu pai do céu, não quero mais ver isso aqui, não quero mais ver. Olha de brilha só! Valeu, simbora!
1: Salve pra todos os loucos apaixonados que estão aí com a gente. Aquele cara que defende seus

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1: É isso aí, gente. Vamos que vamos. Ulisses Stumizeski, muy amigo. Saludo a ustedes, nuestro ouvinte. Argentina, estamos num bom cimarrão. Saludos, gracias. Eita, Ulisses! Olá, aqui é o Nathan Júnior Lauerman. Eu gostaria de ouvir a música Rio Azul dos Atuais e oferecer para aniversariante de segunda-feira a lindona Delcy Pfeiffer. Saúde e felicidades. Alô, meu querido Nathan Júnior. É nome da artista, né? Olha aí. Nathan Júnior. Até a pronúncia fica chique. Como é que você tá, meu querido? Tudo bem contigo? Ela está homenageando, então, a lindona Delcy Pfeiffer. Ela vai estar viajando a Paris. Ah, fiquei sabendo aí. Ah, é só um segredo, né, Delcy? Não vão contar pra ninguém. Meu, segunda-feira ela tá de aniversário, dia 14. Valeu, meu amigo Nathan Júnior. Futuro apresentador das bandas do Sul, hein? Tô contigo e não abro. Valeu, garoto. Eita, temos por aqui o nosso amigo Pedro... Adelino Pedro Chu. O Adelino Pedro Chu. Ele tá, neste momento, saboreando um Jack Daniels. Um Jack Daniels com energético tropical e um gole de Guaraná Antártica. Meu Deus. Ele tem salame defumado de primeiríssima qualidade e vai trazer um aqui na rádio. Opa! Eu aceito doações, tá? Eu aceito doações. Então, nesse momento, o nosso amigo Pedro Adelino Chu, ou melhor, o Adelino Pedro Chu, é tudo a mesma coisa, é o nosso amigo, né? Está saboreando aqui um Jack Daniels com energéticos tropical, um gole de Guaraná Antártica. Sensacional, né? Meu grande amigo Jacir Lourenço da Silva. Eita, nós! Tamo junto, garoto! O Jacir Lourenço da Silva aí, confirmando a audiência da melhor programação. A próxima música vai para o nobre amigo Jacir Lourenço da Silva, que é motorista do transporte agropecuário da Agro Chapecoense, da BRF, né? Agora, a empresa transportadora agropecuária de rações mudou de nome, né? Mudou de CNPJ, mudou de nome. Nós sempre falávamos aqui da transportadora Magna Bosco, né? Agora a empresa se autodenominou como Agro Chapecoense, né? Então a Agro Chapecoense é a empresa responsável na qual o nosso glorioso Jacir Lourenço da Silva, né? Que é descendente Schneider ainda, né? Olha isso, né? Ele faz parte aí desse conglomerado de transporte rodoviário Agro Chapecoense.

Muito bem, então, meus amigos e minhas amigas, a próxima música vai, então, para o nosso momento love, né? É o momento paixão, o momento amor, né? Então, a todos aí que estão se sentindo apaixonados, também, ao mesmo tempo, mal amados, e daí a todos os mal acabados e bem acabados, e também o Juliano Provence, né? Né? Não podemos esquecer também, né? Né, meu amigo? Eita, nós! Vamos trazendo a nova vibe do bailão, a banda Esa. Gravou uma música fantástica de banda sensacional, né? Do gênero romântico. E vale a pena a gente curtir sempre. O que é bom roda aqui!

0: Olha aí! Quero mandar um abraço aqui para o nosso amigo Leonor Kummer, lá em Silva, na audiência da programação, hein? Valeu, Leonor Kummer, grande abraço para ti, tudo de bom aí. Banda Moinhos de Vento, sempre nos dando aí aquela audiência especial.
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0: Grande abraço, Gilberto Ribner. Tamo na escuta aí. Valeu. Um abraço aí pros amigos da Baixo Solteiro. Saudades. Participando do sorteio do shopping aqui também o nosso amigo Gilberto Ribner. Aquele abraço, garoto. Tudo de bom. Valeu.

Legal demais, legal demais. E aí, a sua participação valendo 4 pets de chope aqui nessa noite, hein? Oh, coisa boa. Alô, Gilmar Eckert, direto de Humaitá, Rio Grande do Sul. Obrigado, Gilmar Eckert. A Irisilda Ventland também participando por aqui. A nossa amiga Serlei da Silva, valeu, boa noite. Márcia Vanderlei, Simon Bonkowski, a Marcinha. Márcia e Vanderlei, Simon Bonkowski, a Marcinha participando, boa noite. Por aqui também, aceitamos um chope. Valeu, gente, obrigado pela companhia de vocês e de todos que estão na audiência nesta noite especial de sexta-feira, hein? Super Banda Chopão e a Loirona do Sul vem chegando, que é isso? Ô, louco, meu!

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1: Obrigado, uma salva de palmas a Cleiton Magis, o pai do bailão. Maravilha, obrigado, Cleiton.

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isso aí, né, gente? As bandas do sul, né? Exato, tem quatro pets e chopp esperando por você. Participe! Coisa boa! Ô, louco! Que é isso?

0: amigo Juliano Provence. Olha o que que aconteceu com o Juliano Provence outro dia.
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0: Ai, ai, ai.

0: Luciano, tu caiu da cama?
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0: Ai, ai, ai.
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0: Eu acho que tomou um gole de Fernet a mais, né? Aí rodeou tudo.
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0: Meu Deus do céu.
1: Ai, que noite louca.
0: Olha, gente, daqui a pouco... Olha, o Juliano, ele é jaguar, ele confirma, ele disse sim, caí 3 vezes na mesma noite. Tá mais. Caí 3 vezes da cama na mesma noite. Aí a coisa tá spitz, né?
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0: Hã?
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0: Viu? Tu tá tomando demais daquele...
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0: Campari?
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0: Tu tá envolvido com Campari?
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0: Diz que quem bebe muito Campari cai da cama, né? Não sei se é verdade, existe uma lenda aí.
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0: Viu, Adanásio? Não dá bola, não dá bola, não adianta. Tá tudo perdido. Continua lendo a Bíblia aí, continua lendo a Bíblia.
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0: Olha aí, eu tive um amor, gente! Vamos lá, volume no rádio, quero ouvir você! Quero ver!

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1: E aquelas velharias, hein? As relíquias, as preciosidades! Boa noite!

0: É, meus amigos, coisa boa. Eita, tem mais participação aqui, olha aí. Quero participar do sorteio do chope. Janete Renner Ternos, linha Volta Grande, obrigado, minha querida. Boa noite, valeu, valeu. Alô, quem tá aí?
1: Oi, boa noite, tudo certo?
0: Opa.
1: Como você tá?
0: Eu tô bem.
1: Tudo tranquilo?
0: Tranquilo.
1: Só muita chuva.
0: É.
1: Eu sou livre.
0: Verdade. Quem mais?
2: Também, tu hat immer Hunger. Ich han nix gegessen. Ich han keinen Hunger.
0: Ué.
3: Mas olha, eu me impressiono comigo mesmo. Eu regulei meu sono para bem certo entrar no movimento em Belo Horizonte. Sim, isso é um mochilão.
0: Vai a onda. Cada um aí. Alô, Marinette Butmore. Alô, caseirinhos da Mari. Caseirinhos da Mari, bolos e doces e salgados, pedacinhos de bons momentos. Caseirinhos da Mari. Valeu, Marinette. Participando do sorteio do shopping. Lucimar Parisotto, tudo certo? Estamos aqui na mãe assistindo a programação. Manda uma dos atuais pra nós. Oferece para minha mãe, forte abraço. Alô, dona Salete, como é que tá a senhora? A senhora tá com muita saudade? Ontem me contaram que a senhora estava com saudade do nono Parisotto. Salete, minha querida, um grande abraço pra ti. Ô, Lucimar, obrigado ontem aí pela porção, tá? Valeu, fraternal, um abraço aí. Tá certo, é os amigos do restaurante Parisotto, que agora há pouco a gente estava anunciando aqui. A gente vai oferecer para a dona Salete Parisotto. Nós temos aqui uma coletânea dos 50 anos do Terceira Dimensão, tá? 50 anos do Terceira Dimensão. Só as melhores, hein? É um pupurri musical para dançar e cantar e se divertir e se emocionar ao relembrar os grandes sucessos do Terceira. E esta música também vai para o Adanásio Rene e a dona Vanette, que agora a participação é deles aqui também concorrendo ao chope, né? A música do Terceira Dimensão, então a gente vai reunir o bom e o melhor. A gente reuniu o bom e o melhor e vai oferecer então para a dona Salete Parisotto. Alô, Salete! E também para o Adanásio e a Vanette Ren. Vem comigo embarcar nos 50 anos do Terceira Dimensão!
4: Terceira.

0: Terceira Dimensão, pra você relembrar e dançar. Opa! Valeu!
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0: É isso aí, gente. Agora, dentro de instantes, a gente vai para o sorteio do chope, tá? Aí, a participação aí, boa noite.
2: O senhor faz o que lá no litoral?
0: Hã?
2: Eu tenho um escritório de advocacia. Ah, que legal, o senhor vende melancia.
3: Cartões até o número 150, mesa 4. Tô logo se sentando que o churrasqueiro já tá passando o salteão. Fuca, placa IWE 0605, tá atrapalhando aí a passagem dos veículos.
0: É isso aí, tem um Fuca atrapalhando a passagem dos veículos aí. Fuca não é caro, né? Tá atrapalhando os veículos, então ali tá tudo certo, né? Ai, ai, ai. Então, meus amigos, agora a gente vai combinar o seguinte com você. Eu vou rodar aqui a banda Encanto Latino, Tapete Vermelho, e na sequência tem Chope aí!
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0: Corra, participe!

Muito bem, meus amigos e minhas amigas. Atendendo aqui a participação do nosso amigo Inácio Collet. Inácio Collet, Linha Tigre, saudades. Eu quero ganhar esse chope. Valeu, amigão. Valeu, valeu. Então, meus amigos, vamos fechar a conta? Vamos lá, então? Vamos fechar a conta? Aqui pelo Facebook, tá tudo certo.

Vamos lá pro sorteio, então. Atenção, atenção. Pinhal Shop Multimarcas contemplando mais um ouvinte nesta noite. E vamos lá, peguei! Aê! Lucimar Parisotto! Lucimar Parisotto! Parabéns! Parabéns! Participou, quem participa concorre, quem concorre, alguém ganha. E tá aqui feito o sorteio. Lucimar Parisotto, já já vamos entrar em contato com o contemplado para passar a orientação de como retirar o seu prêmio. Galera, tá a mil. Lucimar Parisotto, parabéns. Valeu, valeu, valeu. E assim a gente vai se despedindo por mais essa noite. Agradeço aqui de coração o carinho da sua sintonia, da sua simpatia, da sua alegria, que é a nossa alegria. A programação de bandas que desfilou para você com muito carinho, com muita espontaneidade, simplicidade, o nosso trabalho, a sua amável companhia. Aos nossos patrocinadores, o nosso muito obrigado. A nossa força patrocinadora aqui da programação As Bandas do Sul. Obrigado, Deus, pelo dom da comunicação, pela riqueza de amigos que a gente soma dia a dia. Desejo a todos uma ótima e abençoada noite de sexta-feira. Valeu, gente! Grande abraço! Amanhã tem o Sábado Germânico a partir das 13 horas com sorteio. Atenção, amanhã tem sorteio. Grande festa da linha Salete. E aí? Você que é da comunidade da linha Salete, você que conhece a linha Salete Pinhalzinho, amanhã tem sorteio de dois almoços para a festa da linha Salete. Aí é só você participar, hein? É só você participar. Gente, uma ótima noite. Valeu. Grande abraço deste amigo. Tchau, tchau, gente. Até amanhã. Valeu!

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2: Todo casal passa por essa história aqui. Tenho certeza, viu? Não falha.

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1: Depois,

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0: Obrigado, bom demais estar aqui com vocês.
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2: Alô, amigos do sul do Brasil, eu sou o René Roberto e essas são as principais manchetes da semana. Senado aprova projeto que moderniza o seguro rural no Brasil. Fundação Aurim Bodanese leva educação ambiental, literatura e apresentações artísticas à Feira do Livro de Chapecó. Fecoagro apresenta tecnologias no Congresso Nacional de Milho e Sorgo. Agroindústrias atendidas pela ATEG conquistam selos em concurso estadual. Exportações de Santa Catarina crescem 17,3% em agosto e somam R$1,150 bilhão graças ao agro. E ainda teremos o comentário da semana com Ivan Ramos. Hoje o tema falta pouco tempo para o dia E de eleições. Este comentário na íntegra e essas notícias logo após a nossa mensagem cooperativista.
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2: Senado Federal aprovou o projeto que moderniza o seguro rural no Brasil. O Senado aprovou o projeto de lei 2951 de 2024 que moderniza o seguro rural em todo o território nacional. A proposta, ligada à agenda institucional do cooperativismo, já passou pela Câmara dos Deputados e segue agora para a sanção presidencial. Entre as mudanças está a transformação do orçamento do seguro rural, que deixa de ser discricionário e passa a ser obrigatório, garantindo mais segurança e previsibilidade ao produtor. Outro avanço é a regulamentação do Fundo de Catástrofe, mecanismo que amplia a proteção diante de perdas no campo. Para o sistema OCB, a medida fortalece a gestão de riscos e beneficia produtores e cooperativas em todo o país. A entidade participou das discussões desde as etapas iniciais de construção da proposta e atuou em conjunto com a Frente Parlamentar do Cooperativismo, Frencoop, e a Frente Parlamentar da Agropecuária, FPA, em defesa do texto. Segundo a presidente executiva do sistema OCB, Tânia Zanella, a modernização do seguro rural é uma medida importante para dar mais segurança a quem produz e fortalecer o setor diante dos riscos da atividade agropecuária. Ela também destacou o trabalho conjunto no Congresso. Ressaltou: o resultado é fruto de um esforço coletivo e mostra a importância do diálogo para construir políticas públicas que atendam às necessidades do campo. Agora, o presidente da República tem 15 dias para sancionar o projeto. Caso contrário, ele passa a valer automaticamente como lei. Comitê Estadual do Cooperativismo de Crédito do Sistema OSESC, o SECO OSESC, se reuniu durante o 16º Congresso Brasileiro do Cooperativismo de Crédito, o CONCRED, na cidade de Goiânia, capital de Goiás, para atualizar a agenda do setor e discutir temas estratégicos para Santa Catarina. O encontro também trouxe os principais encaminhamentos da reunião do SECO Nacional, realizada com o Banco Central, que tratou do futuro do cooperativismo de crédito e dos desafios regulatórios do segmento. O coordenador do SECO Nacional, Cledir Magri, apresentou um panorama do cenário atual e destacou pontos que exigem atenção, como questões tributárias, de governança, econômicas e de mercado. Entre os temas prioritários está a reforma tributária, especialmente a regulamentação do ato cooperativo. Outro ponto em pauta é a nova legislação sobre a segurança física e patrimonial, que pode impactar diretamente as cooperativas de crédito. Para o coordenador do ramo crédito do Sistema Osesc, Kleiker Carneiro, o comitê tem papel estratégico na articulação do setor. Ele disse: reunir os sistemas catarinenses, acompanhar de perto as discussões nacionais e compreender os impactos das mudanças regulatórias nos permite atuar de forma mais coordenada e contribuir para um ambiente cada vez mais adequado ao desenvolvimento das cooperativas. A reunião também marcou a integração de novos representantes do colegiado, como o presidente do sistema Ailos, Danildo Leone, e o presidente do Sicoobi Central Santa Catarina Rio Grande do Sul, Ivair Luiz Quiela. Além deles, participaram Uwe Storz, do sistema Ailos, Cledir Magri e Eber Kirchner, da Cressol, Franco Bayer Forest, da Unicred, e Márcio Porte, do Sicred. Também estiveram presentes o superintendente da Osesc, Ricardo Mioto Ternos, Sérgio Cadori, da ViaCred, e Tiago Borba Abrantes, com a equipe da OCB. Livros, cinema, dança, teatro e educação ambiental. Acompanhe a participação da Fundação Aurí Luiz Bodanese, mantida pela Aurora Copi, na Feira do Livro de Chapecó. O evento gratuito aconteceu no Centro de Cultura e Eventos Plínio Arlindo Denez e reuniu durante uma semana escritores, leitores, escolas, instituições e projetos dedicados à educação e à formação cultural. A Fundação preparou uma programação que aproxima diferentes expressões artísticas e temas presentes em seus programas sociais. Entre os destaques estão o projeto A Turminha da Reciclagem, o lançamento do livro Versos pela Proteção, a apresentação do programa de dança, o espetáculo Semeando Cooperação Colhendo Futuro com o grupo Sol Arte e a distribuição de livros infantis. A analista de programas sociais da Aurora Copi, Darcivana Esquena, destaca que o espaço da Fundação na feira foi preparado para receber crianças, adolescentes, famílias e visitantes em geral, além de concentrar parte das ações educativas da Fundação. A proposta é criar diferentes formas de encontro com o público. O projeto A Turminha da Reciclagem, que neste ano completa 25 anos, leva a educação ambiental para o universo das crianças, em

0: quanto a literatura, a dança e o teatro complementam a experiência ao longo da semana. Queremos que as famílias conheçam esses trabalhos e encontrem na feira conteúdos que também possam levar para casa, afirmou Skena. A Fecoagro Santa Catarina participou da 35ª edição do Congresso Nacional de Milho e Sorgo, realizado de 31 de agosto a 3 de setembro em Chapecó, Santa Catarina. Durante o evento, em parceria com o Sistema OSESC, a federação contou com estande para apresentar tecnologias e soluções voltadas à agricultura, além de participar da programação técnica do encontro. Promovido pela Associação Brasileira de Milho e Sorgo, ABMS, e organizado pela Empresa de Pesquisa Agropecuária e Extensão Rural de Santa Catarina, EPAGRE, o congresso reuniu pesquisadores, técnicos, professores, estudantes, produtores e especialistas de diferentes regiões do país no Centro de Cultura e Eventos Plínio Arlindo Denez. No estande da Fecoagro, os participantes puderam conhecer tecnologias de fertilizantes especiais desenvolvidas e disponibilizadas pela federação, com destaque para soluções voltadas à nutrição de plantas, eficiência no uso de nutrientes e sustentabilidade na agricultura. A Fecoagro também integrou a programação técnica do congresso. O coordenador de desenvolvimento e tecnologias da Fecoagro, Fábio Cariolato, ministrou palestras sobre tecnologia organominerais e sustentabilidade, apresentando alternativas que unem nutrição, eficiência agronômica e práticas mais sustentáveis para a produção agrícola.
1: A participação da Fecoagro no 35º Congresso Nacional de Milho e Sorgo em Chapecó enfatizou as tecnologias organomineral, a qual traz a ferramenta Fertimais Biomais e Cooperene Biomais, salientando principalmente o desenvolvimento da atividade biológica do solo, a sustentabilidade em uma economia circular e uma agricultura regenerativa. Essa foi a pauta principal, com ênfase nas tecnologias que a Fecoagro proporciona ao produtor, potencializando a produtividade da cultura, tanto do sorgo quanto do milho, como ferramenta nutricional.
0: Ao longo de 4 dias, o Congresso Nacional de Milho e Sorgo abordou temas relacionados ao mercado, logística, produtividade, bioenergia, sustentabilidade e estratégias para o manejo de pragas e doenças. A programação buscou aproximar diferentes elos da pesquisa e da produção para discutir soluções capazes de ampliar a eficiência e a competitividade das cadeias de milho e sorgo no Brasil. Paralelamente ao Congresso, Chapecó também recebeu a primeira Conferência Latino-Americana de Milhos Tradicionais, com discussões sobre diversidade genética, conservação de variedade e valorização dos milhos tradicionais. O presidente da Fecoagro, Arno Pandolfo, o secretário da Fecoagro, Cláudio Jorge Furlaneto, e o diretor executivo da Fecoagro, Ivan Ramos, juntamente com os integrantes da federação, também prestigiaram o evento. E a seguir, depois da nossa mensagem cooperativista, as notícias da semana do Senar. Aguardem.
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0: 5 agroindústrias atendidas pela assistência técnica e gerencial, a ATEG, conquistaram destaque no primeiro concurso de geleias e doces artesanais, realizado no município catarinense de Ituporanga, Alto Vale do Itajaí. Os empreendimentos também participaram da mostra dos produtos da agricultura familiar e agroindústrias. Ao todo, foram 13 premiações entre selos de bronze, prata e ouro. As agroindústrias estão localizadas nos municípios catarinenses de Apiúna, Trombudo Central, Rio do Sul e Ituporanga, em áreas atendidas pelos sindicatos rurais da região. A ATEG é desenvolvida pelo sistema FAESC-SENAR em parceria com os sindicatos rurais e oferece acompanhamento técnico e gerencial aos produtores, com foco na qualidade dos alimentos, gestão e desenvolvimento dos empreendimentos. As propriedades premiadas são acompanhadas pela técnica de campo Franciane Schöninger Vicente, que atua no programa desde maio de 2025. O supervisor técnico da ATEG, Gerson Cunha, destacou a importância da participação em eventos como esse. Ele disse: a participação em mostras e concursos permite avaliar a qualidade qualidade dos alimentos, trocar experiências e identificar possibilidades de aperfeiçoamento e comercialização. Já o presidente do sistema FAESC-SENAR, José Zeferino Pedroso, reforçou que o acompanhamento contribui para melhorar os processos e aumentar a competitividade das agroindústrias. O evento integrou o segundo Seminário Estadual de Alimentação Escolar e reuniu agricultores, cooperativas, gestores públicos e profissionais da área. Entre os destaques, a agroindústria Sabor da Roça de Apiúna conquistou selo prata com doce de banana. A Doce Danona de Trombudo Central recebeu bronze e prata. A Delícias Nona Coruja, também de Apiúna, conquistou bronze e 2 selos ouro. Já a Bachmann Artesanal de Rio do Sul garantiu 1 prata e 2 ouros. E o Sítio Eger de Ituporanga levou 2 selos prata e 2 selos ouro no concurso. Um reconhecimento que reforça a qualidade e o potencial das agroindústrias familiares catarinenses.
3: Agora, direto de Brasília, as informações do agro e do cooperativismo, com Catherine Heitz.
4: Olá, meu agroamigo, esse é o Chimarrão 360, em parceria com a FECO Agro, para a gente falar de política de Brasília, que reflete no agronegócio de Santa Catarina. E olha, nessa semana o agro teve uma vitória importante, mas também recebeu um alerta. O crédito rural virou o centro da disputa em Brasília. O governo recuou na regra do PRODES. Depois de semanas de pressão do setor produtivo, o Conselho Monetário Nacional finalmente ajustou a norma que estava travando o acesso dos produtores ao crédito rural. Isso porque o monitoramento era feito a partir de dados de satélite. O problema é que essa regra gerou uma série de distorções, inclusive bloqueando o financiamento de produtores que estavam regulares. Na prática, o produtor que estava dentro da lei podia chegar ao banco e ter o crédito negado. Agora o governo recalibrou essa regra. A exigência ambiental continua, mas haverá mais prazo, mais documentos aceitos para comprovar essa regularidade e também com possibilidade de reapresentação de pedidos que foram negados no mês de abril. E esse foi o primeiro ponto da semana. Crédito rural precisa de regra ambiental, mas também precisa de segurança jurídica e aplicação correta. O segundo ponto é o endividamento rural. A renegociação das dívidas avançou no Senado, mas a votação ficou ainda para a próxima semana. O texto em discussão prevê uma linha especial de até 30 bilhões de reais, com prazo de até 10 anos, para pagamento com até 3 anos de carência. Mas ainda existem muitas divergências, principalmente com o Ministério da Fazenda, sobre o tamanho da solução, as fontes de recurso e ainda quais operações poderão entrar de fato nessa negociação. E esse é o centro do problema. A dívida rural não nasceu de um único fator. Ela vem aí de juros altos, custo, produção elevada, quebra de safra, margem apertada e uma série de outros fatores. Por isso também chama atenção o projeto aprovado na Comissão de Agricultura da Câmara, que permite suspender dívidas rurais por até 36 meses para regiões afetadas com problemas de clima extremo, como é o caso do El Niño, por exemplo. Essa proposta mostra uma mudança importante quando o clima quebra a produção. Ele também quebra a capacidade de pagamento do produtor. Crédito, dívida e clima têm uma ligação direta. Todos tratam da sobrevivência econômica do produtor. Quando o Brasil ajusta uma regra, adia uma votação ou discute uma nova linha de renegociação, isso não fica só no papel. Isso chega na cooperativa, na propriedade, no caixa do produtor e, principalmente, na capacidade de investir na próxima safra. Por isso, esses pontos são tão importantes. Eu fico por aqui. Um bom mate pra gente.
0: E a seguir, depois da nossa mensagem cooperativista, as notícias do mercado agrícola da semana. A agricultura catarinense é uma das mais dinâmicas, diversificadas e competitivas do Brasil. Seu desenvolvimento e sua modernização contam com o apoio da Federação da Agricultura e Pecuária do Estado de Santa Catarina e do Serviço Nacional de Aprendizagem Rural Senar Santa Catarina. A FAESC, em perfeita sintonia com os sindicatos rurais, promove a defesa técnica e política do agronegócio Barriga Verde. E o Senar qualifica e capacita os produtores rurais e suas famílias para permanente busca da eficiência no campo. FAESC e Senar, instituições a serviço do setor primário da economia catarinense.
3: As notícias do mercado agropecuário.
0: As exportações catarinenses registraram expansão de 17,3% em agosto deste ano, somando US$1.150 bilhões, frente aos US$976 milhões registrados no mesmo mês do ano anterior. O acumulado de janeiro a agosto alcançou US$8.41 bilhões, alta de 5,8% em relação ao mesmo período de 2025. Segundo dados do Ministério do Desenvolvimento, Indústria e Comércio e Serviços, analisados pela Federação das Indústrias, FIESC, o desempenho de agosto foi impulsionado pela agroindústria, com destaque para as carnes de aves e suínos. As vendas externas de carne de aves cresceram 15,9% no mês, somando 189,2 milhões de dólares. O principal avanço foram os embarques para a China, que saltaram de 399 dólares em agosto de 2025 para 29,7 milhões em agosto deste ano. Mesmo diante de um cenário desafiador nos Estados Unidos, por conta do tarifaço, a força da nossa agroindústria fez a diferença. A superação das restrições sanitárias decorrentes da gripe aviária permitiu a retomada decisiva dos embarques de carne de frango para a China, além da expansão da carne suína no Japão, destacou o presidente da Fiesc, empresário Gilberto Selemi. No segmento de carne suína, a receita de exportação subiu 9%, alcançando 144 milhões e meio de dólares. O Japão liderou a expansão, quase dobrando suas aquisições ao passar de 29 milhões para 56,6 milhões de dólares. As exportações de soja também cresceram 11,6% no período, atingindo 91 milhões de dólares. As importações de Santa Catarina somaram 3,17 bilhões de dólares em agosto, 15,1% superior ao de agosto de 2025. O volume importado, contudo, recuou 16%. As importações de fertilizantes registraram forte queda, 56%, impactadas diretamente por gargalos logísticos no Estreito de Hormuz, que afetaram a oferta global de insumos agrícolas. Diante de um cenário de alta produção, maior oferta de carne suína no mercado interno e pressão sobre preços e margens, a Associação Brasileira dos Criadores de Suínos, ABCS, reuniu representantes de toda a cadeia produtiva para discutir soluções e alinhar ações. Com cerca de 200 participantes, entre lideranças da suinocultura, produtores, associações estaduais, varejo, empresas e especialistas, o encontro chamado Cadeia Suína em Movimento, da superoferta à ação, marcou uma nova etapa da mobilização do setor. À frente da articulação, o presidente da ABCS, Marcelo Lopes, destacou que o momento exige união e construção coletiva de estratégias. Disse, a ABCS está mobilizada para apoiar toda a cadeia na construção de estratégias que contribuam para equilibrar esse momento de superoferta. Não existe uma única ação capaz de responder sozinha a esse desafio. Precisamos unir produtores, associações, indústria, varejo e parceiros, colocar os dados na mesa e construir soluções que gerem oportunidades para todos os elos da cadeia. A proposta envolve atuação conjunta com o sistema ABCS e demais agentes, com foco em inteligência de mercado, diálogo, estímulo ao consumo e maior aproximação com o varejo. Inclusive, o varejo teve papel central nas discussões, trazendo a visão de quem está diretamente ligado ao comportamento do consumidor. Já os presidentes das associações estaduais contribuíram com análises regionais, fortalecendo a construção de uma resposta nacional. Entre as ações definidas está o movimento Vai de Carne Suína, que será realizado de 1º a 18 de outubro. A iniciativa pretende estimular o consumo da proteína e pode alcançar mais de 50 milhões de brasileiros com ações no ambiente digital e nos pontos de vendas. Dados apresentados pela ABCS mostram que o consumo já dá sinais positivos. Os cortes suínos registraram crescimento de 13,6%, acima do frango, com 5,3%, e da carne bovina, com 3,5%. Um cenário desafiador, mas que também abre espaço para oportunidades com ações coordenadas em toda a cadeia produtiva. E a seguir, o comentário da semana com Ivan Ramos.

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1: Estamos nos aproximando do mais importante momento democrático de um país livre, a hora de exercermos a cidadania por meio do voto. Bom seria se cada eleitor tivesse discernimento para tomar suas decisões sem qualquer dependência de algo, de alguém ou de uma situação. Infelizmente, embora teoricamente todos tenham essa liberdade, nos entranhas da política existem nuances que induzem uma parcela da população a votar por conveniência e não por consciência e visão de futuro. Bom seria também que todos os políticos praticassem o ato nobre de convencimento por meio de seus projetos, intenções e propostas de interesse coletivo e não por vantagens individuais, particulares ou ideológicas. Infelizmente, em um país ainda não totalmente desenvolvido, marcado pela desigualdade social e com muitas pessoas carentes, existem políticos interesseiros que conquistam eleitores imediatistas que pensam apenas no seu e não no nosso, no hoje e não no amanhã dos nossos filhos e netos. Mesmo com todos esses inconvenientes, ainda há possibilidade e esperança de mudanças. O voto é o único instrumento que permite que as pessoas tenham o mesmo valor, independentemente de suas condições econômicas, culturais e intelectuais, de cor, religião ou qualquer outra característica inerente ao ser humano. Está chegando o momento da decisão, as eleições de 4 de outubro. O eleitor precisa ficar atento, deve avaliar os candidatos que se apresentam em qualquer nível, seja para o executivo ou para o legislativo. Tem oferta para todos os gostos. O importante é avaliar o passado de cada candidato e o que fez, verificar se na balança há mais peso positivo do que negativo, se administrou ou legislou pensando no coletivo, se teve posições claras diante dos conflitos ou se priorizou ideologia ou partido ao qual pertence. O partido deve ser um meio para chegar lá, mas quando estiver lá, o político precisa se despir desse instrumento, precisa atuar pelo conjunto da população. No agro e no cooperativismo de Santa Catarina, está havendo um esforço de recomendação de candidatos identificados com as atividades, que já valorizaram o setor, ouviram as entidades, participaram de eventos e estiveram presentes nas comunidades nos últimos 4 anos, e não daqueles que aparecem somente em épocas de eleições, ou que tomam medidas de última hora para conquistar votos dos mais necessitados ou desocupados. A relação de candidatos recomendados pelo agro e pelo cooperativismo já está circulando entre as lideranças e formadores de opinião e contempla diversos partidos de todas as regiões de Santa Catarina. Portanto, não é uma campanha com tendência partidária ou regional. É uma lista de candidatos que já demonstraram trabalho em favor do setor. No cooperativismo, a Alcesc montou um grupo de 30 mobilizadores nas cooperativas para divulgar o trabalho dos candidatos e valorizar aqueles que já estão contribuindo com o setor cooperativista, além de novos nomes que têm um passado vinculado às atividades cooperativistas ou agropecuárias. Há necessidade, entretanto, de que esses mobilizadores assumam essa função sem preconceito ou temor de tendências ou discriminação. Não é essa a intenção. Juntamente com a lista de parlamentares recomendados, está sendo distribuída uma pauta de reivindicações do setor com informações importantes para quem pede o voto e quem recebe o voto, para que tenha um norte para atuação nos cargos a que pretendem e se forem eleitos. A lista contempla apenas candidatos a deputados federais e estaduais, deixando para cada eleitor fazer a sua avaliação quanto aos candidatos aos cargos majoritários, ou seja, ao Senado, ao Governo do Estado e à Presidência da República. Certamente, para esses cargos, todos sabem avaliar o que já está sendo feito, se está bom ou ruim para a população, e se aqueles que ocupam essas funções devem retornar aos cargos ou ser substituídos. A hora é agora para decidir o futuro do Estado e do país e, consequentemente, da população. Não se abstenha de votar ou de participar do processo eleitoral, porque o futuro está nas suas mãos. Essa é a minha opinião. Pense nisso.
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0: Olá, minha gente, muito bom dia. Chegamos com mais um programa Estação Rural. Abraçando você aí em 100.9 FM, também multiplataformas da Rádio Centro-Oeste. Sempre é um privilégio merecer a companhia e podem ter a certeza que hoje nós vamos contar mais uma história que vale muito a pena. Pessoas que trabalham muito, se dedicam e a gente já teve até muito boas notícias, né? Sobre sucessão e tal, ficam de olho, né? Mas isso é assunto para depois. 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Trabalhos aí de Ribeiro Produtor, nosso colega Renan. Vamos apresentar. Hoje estamos em Nova Esperança Pinhalzinho. Família Batiste, Ivonei, o João Marcos, a Marina. Então, fala um pouquinho, sejam bem-vindos. Bom dia, Ivonei. Fala um pouco dessa família de vocês aqui na propriedade. Bem-vindos.
1: Bom dia, Milton. Bom dia, obrigado pela oportunidade de chegar até na propriedade da gente aí para fazer esse programa. É assim, aqui nós moramos eu, Ivonei, Marina, minha esposa, e o João Marques, que é o nosso futuro sucessor, se assim se concretizar, que a esperança existe e ele tem a ideia de continuar, né? Então, estamos aí na propriedade, a gente trabalha, vamos dizer, a gente não trabalha bastante, mas trabalha sempre, né? É o dia inteiro. Hoje a maneira de trabalhar é bem diferente do que era uma vez. Isso aí, daí estamos para aí a oportunidade de vocês à disposição.
0: Que bom. Obrigado, Ivonei. Dona Marina, bem-vinda. Tudo bem? Bom dia.
2: Bom dia. Tudo bem, vocês?
0: Tudo bem.
2: Obrigado pela confiança de vir fazer o programa aqui em casa.
0: Ficamos bem felizes também. A Marina é família?
2: Kleinschmidt.
0: Kleinschmidt. Bem tradicional, né? Nem sempre trabalhou no interior, né?
2: Quando eu era solteira, trabalhava no interior. Depois de casada, trabalhei 12 anos na cidade e agora viemos para cá.
0: Olha só.
1: Eu também morei 10 anos na cidade.
0: Também 10 anos? Também 10 anos na cidade. Então, deixa só entender. Vocês têm a menina que já mora fora,
1: Nós
0: isso?
1: Nós temos a filha, a Andriele, com 27 anos, é veterinária. Mora aqui na cidade de Pinhalzinho, trabalha com nutrição animal. Tem o genro, ele tem restaurante em Pinhalzinho, Maurício. E o João Marcos, com 15 anos, que meio-dia estuda e meio-dia acompanha nós nos afazeres do dia a dia.
0: Que bom. Ô, João Marcos, seja bem-vindo, meu querido. Tudo bem?
3: Tudo bem. Bom dia. Agradecemos pela oportunidade de hoje estar aqui.
0: E nós agradecemos também o carinho de vocês e para ouvir um pouco da história. Aliás, fiquei sabendo que o João Marcos... Vamos dizer, essa parte de interior, trabalho. Falava-se aqui de casa familiar rural, é isso? Já conhece um pouco da história das casas, João Marcos?
3: Um pouquinho.
0: Ficou interessado?
3: Sim.
0: Olha aí, ó. Então vamos fazer o seguinte, vamos dar uma olhada na propriedade? Pode ser?
3: Vamos.
0: Então vamos lá. Então, pessoal, aqui a gente vai seguindo, vai conversando, vai mostrando um pouco da propriedade. Aqui já o pessoal visualiza, né, a placa de chegada da propriedade, também a integração e tudo mais. E aí, como é que começou essa história de vocês aqui, Ivonei, com integração e tudo mais?
1: Na verdade, assim, eu fui para a cidade no ano de 98. Foi na época que a juventude ficava muito pouco na agricultura, né? Ah, parecia que não dava, ia embora e coisa... Ficamos daí, fui em abril de 98, dezembro nós casamos e ficamos 10 anos na cidade. Mas eu já fazia vários anos que eu queria voltar. Uhum. Voltar aqui, o pai e a mãe sozinho, a mãe sempre teve problema de saúde, que a mãe, 2 anos depois que nós estávamos aqui, ela acabou falecendo, né? E a propriedade estava ali, o pai até algumas vezes queria vender a propriedade, porque estava só ele, já estava ficando de uma boa idade, né? Com mais de 60 anos. O pai hoje está com 84 anos, tem saúde, né? Tá, graças a Deus tá dando show ainda, né? E daí, mas a gente sempre achava que na agricultura ia dar, né? Então, 10 anos depois que nós fomos para a cidade, resolvemos então de voltar. Se acertamos com o pai, a mãe, minhas irmãs ali e voltamos aqui. Mas quando nós voltamos, nós já tava com a intenção ou avicultura ou suinocultura, né? E daí surgiu a oportunidade na suinocultura com a Itaipu ali, que eu trabalhei 8 anos na Itaipu enquanto morava na cidade.
0: Uhum.
1: E daí a gente já tinha um bom conhecimento com eles, né? Se conhecia, desde o pai já era associado antes, né?
0: Eu essa era... cooperação já vem de família,
1: lá,
0: então.
1: Sim, já vem de lá do pai, lá antes, né?
0: Uhum.
1: E daí a gente veio, 3 anos que nós estávamos aqui, deu certo. começamos em 2011.
0: Suinocultura.
1: Suinocultura, com uma instalação, 560 animais.
0: Uhum.
1: Daí, 2018 para 2019, construímos outro. E hoje, infelizmente, a gente já está engessado com a nossa área, não tem mais como ampliar. Senão, a ideia era ampliar.
0: Era ampliar.
1: Era ampliar. Se nós tivesse mais área para os dejetos, ou até própria área para construir, nós ia ampliar. Mas só que daí, por enquanto, a gente vai levando assim. Dá para ter uma boa vivência, boa no trabalho, lazer.
0: Faz um equilíbrio.
1: Faz um equilíbrio muito
0: Vocês
1: bom.
0: Vocês também atuam muito na comunidade, né, Ivonei e Marina, né?
1: Sim.
0: João Marcos.
1: A gente é da diretoria da comunidade. Já é o, eu fui um mandato anos atrás, 3 anos, agora estamos de novo.
0: Uhum.
1: Fazemos parte da diretoria de patrulha, liderança da cooperativa. A gente está bastante nisso aí.
0: Então, todo dia é cheio.
1: Ah.
0: Mas dá para programar?
1: Dá, sim. A gente se organiza e funciona. A gente sobra tempo para trabalhar em casa também, sim.
0: Certo. É. Por exemplo, aqui, o que que vocês têm? É terminação? É inicial?
1: É terminação.
0: Terminação.
1: Terminação.
0: E quantos animais tem na propriedade?
1: 1.120 nós temos hoje alojado.
0: Caramba! E fica quanto tempo aí?
1: Em torno de 115 dias, em média, o lote alojado.
0: Uhum. Marina, como é que é teu dia a dia, assim, por exemplo, nas atividades? A casa, a propriedade?
2: De manhã, eu fico responsável pelo chiqueiro. Daí eu faço, vou no chiqueiro e depois volto para dentro de casa. Esse é o meu setor. Ou se ele vai para a roça, eu vou junto, depende do que tem para fazer.
0: Uhum. Legal. É importante vocês terem já, vamos dizer assim, programado, sim, organizado o que cada um precisa fazer.
1: É, sai de manhã, se é um trabalho que eu preciso de ajuda, ela vem junto comigo.
0: Uhum.
1: Daí a gente se organiza. Hoje ela não pode ir no chiqueiro, eu vou antes do meio-dia. Daí ela já vai para dentro de casa fazer o almoço, dar uma organizada na casa e assim vai, né?
0: Uhum.
1: A gente, eu acho que eu e ela, o João nem tanto porque ele vai na aula meio-dia.
0: Sim.
1: Mas eu e ela passamos de 18 a 20 horas por dia junto, eu acho.
0: Dá alguma briguinha assim? Não. Ah, não precisa nem responder, né? Não vamos entrar nesses detalhes agora. Agora, eu gostei muito quando nós chegamos, vocês falaram uma palavra assim que eu dificilmente vou esquecer. Hoje, no dia a dia, às vezes as pessoas, independente de profissão, função, reclamam bastante, né? Chove, é ruim, calor, né? Tem serviço, é ruim, não tem. E vocês falaram que vocês conseguem viver bem. Cara, isso realmente me surpreendeu. Que bom que vocês fazem isso, né? E para isso é o quê? Vocês participam também de atividades, preparação, cursos?
1: Bastante.
0: Isso é importante.
1: Quando a gente tem convite de algum curso, algum treinamento, a gente procura ir participar, reunião que é a respeito de produção, da propriedade, de organização. E normalmente tem muitos que a gente vai e vê, tem só o marido. Nós não, nós vamos, se dá para ir todos, nós vamos todos.
0: Que legal.
1: Até muitas vezes a gente vai, a Marina diz, só eu de mulher. Né? Chega lá, tem 30, 50 homens e uma, ou duas, ou três mulheres. Essa semana, inclusive, também, a gente tinha sobre milho. A gente produz bem pouco milho, planta pouco. Mas aquele pouco que a gente planta, a gente quer que produz. Então a gente vai na reunião, vai na palestra, no treinamento, para a gente saber o que a gente vai fazer.
0: Busca conhecimento.
1: Buscar conhecimento. E daí nós vamos todos.
0: Uhum.
1: Normalmente, que nem na roça, a Marina mexe muito pouco, né?
0: Uhum.
1: Ela é tudo com máquinas, né? E daí ela na máquina, ela não trabalha. Mas vai junto também. De repente, na hora da gente tomar uma decisão, ela pegou uma coisa lá na reunião melhor que nós.
0: Certo. Melhor, olha aí.
1: Ali lá,
0: é porque
1: assim,
0: a mulher, né, tem esse start, sim, assim, de, ela presta mais atenção nos detalhes, né? Não é, sim, verdade? Então, isso é, sem dúvida, fundamental. Ô, Marina, vocês vieram de onde? Navegantes? Você nasceu?
2: Na Navegantes, sim.
0: Aqui a gente passa um pouco de tudo, né? A gente mistura aqui propriedade, história, vivência, né? E vocês casaram que ano?
1: 98.
0: Final vieram direto 98. Pra cá?
1: Não, daí nós ficamos na cidade até junho de 2008.

0: suinocultura, vocês migraram um pouquinho para pré-secado, é isso?
1: É, isso. Nós tinha vaca até um tempo atrás e daí a gente parou por causa da mão de obra.
0: Uhum.
1: E daí a gente optou por segurar a pastagem para fazer grama, fazer pré-secado, feno, né, para venda. A gente faz, vende bem, consegue colocar. E uma para destinação dos dejetos também, que facilita um pouco, né? A gente tem mais oportunidade durante o ano de descartando os
0: dejetos. Ah, olha só. Né? Porque ela absorve mais?
1: Sim, tem o... e mais fácil, que nem na lavoura, a gente tem plantado agora, é 4 meses, não consegue colocar mais nada, né?
0: E aqui essa parte é perene?
1: Sim, essa parte é perene.
0: Interessante.
1: Já faz, acho que uns 12 anos que está plantado. Só maneja para segurar limpo, adubo, cuidar insetos e assim. Uhum. Dá trabalho o ano inteiro, né? Mas é...
0: Mas dá para ajeitar,
1: dá
0: tranquilo?
1: Pra ir, sim, dá para
0: ajeitar. Olha só. Bom, lembrar que a Copa de Itaipu... Sabe que o Itaipu Rural Show 2027 já começou. Essa semana já tinha reunião com os milheiros e tal, né? Já começa a mexer. Então vai se programando de 17 a 20 de fevereiro do ano que vem participar do Itaipu Rural Show. 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E falar em contar, hoje estamos contando um pouco a história da família Batiste, aqui em Nova Esperança, Pinhalzinho. Pai já morava aqui, pai e a mãe. Quantos hectares de terra vocês trabalham?
1: Nós temos no total 12 hectares, mas daí é construção e reflorestamento e reserva legal. Sobra em torno de 7 para a gente trabalhar.
0: E é rendimento?
1: Rende bem, bem produtiva, né?
0: E você falou em maquinário antes, até queria perguntar, vocês também fazem serviço fora com máquina, coisa assim, não?
1: Alguma coisa, não muito. A gente auxilia bastante na patrulha, que nós temos o trator nosso com concha e a patrulha não tem no trator deles, aí a gente auxilia bastante ali.
0: Uhum.
1: E se não a gente tem maquinário, é maquinário pequeno, e aqui na vizinhança a gente se ajuda sim. Se ajuda, a hora que um precisa do outro, a gente vai, o outro vem, devolve, ou a gente trabalha e recebe em dinheiro também, né? A gente... Vai se ajeitando com a vizinhança.
0: Porque
1: aí,
0: tem, né? Uns que aceitam Pix, cheque, mas aceitam dinheiro também.
1: Sim, sim.
0: Que legal. Bom, essa história de vocês, certamente, a transformação, como é que vocês veem? Assim, a gente tinha aquela agricultura primitiva, né? Quando vocês começaram e tal. Para os dias de hoje, como é que vocês avaliam?
1: Eu acho bom isso. Porque facilita muito. Eu lembro que nem muitas vezes a gente comenta da maneira que a gente fazia anos atrás, né? Isso que tem gente que sofreu muito mais do que nós, derrubar mato, de machado, de serrote. Eu não fiz isso, né?
0: Uhum.
1: A gente já tinha motosserra na época, né? Mas eu avalio muito bom isso. Muito bom porque facilitou e eu acho assim, que nem é tudo automatizado, é mecanizado. Eu acho que a agricultura hoje, se não tivesse tudo isso, ia ser bem menor. Inclusive que nem nós com suínos, nós temos vazado, não precisa limpar o chiqueiro e é automático para tratar.
0: Olha só.
1: Se nós não tivesse essa opção, eu acho que nós teria só o primeiro chiqueiro. Nós não teria construído outro.
0: E sabe? Sem falar da liberdade, sim, né? De um então, tempo, alguma coisa, né?
1: Sim.
0: Olha só que interessante. Eu estava pensando agora dessa mudança, eu acho que bastante veio a calhar também foi a informação. Antigamente a erosão, por exemplo, como nós temos bastante terra dobrada também, né? O pessoal lavrava de novo, envergava, e terra que vai, erosão que leva. Eu acho que essas mudanças, elas vieram também muito boas.
1: Sim, muito, muito boa, muito bom. Informação em tudo, ó. Que nem nós hoje, eu e o João, nós fizemos muita coisa de mecânica já aqui em casa.
0: Mecânica?
1: Motosserra, roçadeira, no trator, soldas. Nós fizemos muita coisa. Então, e a gente faz aqui, a gente pesquisa na internet como fazer.
0: Olha só.
1: Faz, né? Ali tem os meios de se informar como fazer e faz. E dá certo.
0: Falar nisso...
1: Funciona de novo.
0: Viu, Marina falou agora da internet, da receita. A senhora também tem o costume, às vezes, de pegar alguma receita na internet, que muita mulher faz?
2: Sim.
0: É? Uhum. Sabe aqueles pratos tradicionais, sobremesa, inventa alguma coisa?
2: É, pouco, mas a gente faz.
0: Também.

0: Acho que essa tecnologia, né, ela veio, ela trouxe bastante, até o conforto para você, segurança, tudo, né?
1: Sim.
0: Olha só, então vai muito além da roça, do suíno, já vai para mecânica. E essa é uma economia muito grande, né?
1: Meu Deus do céu, isso é.
0: Eu só tava
1: Hoje em
0: pensando.
1: dia, depende do que a gente vai fazer, a mão de obra é muito mais cara que a peça que vai substituir, né? Então ali já é uma economia que a gente faz.
0: Pensando assim, pequena, dá para dizer que aqui é uma pequena propriedade,
1: Sim, pequena,
0: né?
1: pequena.
0: Fosse deixar uma dica, por exemplo, pessoal mais jovem, o João Marcos também está aqui com nós, pessoal mais jovem, interior, planejamento. O que que vocês poderiam dizer assim como receita para? Porque assim, às vezes a gente ouve muita reclamação, a gente ouve muitas pessoas querendo migrar para a cidade ainda, né? Mas, por exemplo, ficar aqui, como é que vocês poderiam avaliar isso?
1: Ó, eu penso assim, quando nós construímos o primeiro chiqueiro, eu sempre dizia assim, até nós saber que ele está sobrando dinheiro, nós não precisamos contar com esse dinheiro para pagar, para viver. Porque ele vai ter que ser pagado. Tem gente que diz, ah, mas mal é mal, você paga, tu vai viver com o quê? Mas se eu não tenho ele, eu tô vivendo igual sem ele. Então a gente organizar as coisas assim. A partir do momento que agora ele sobrou um tal valor, agora esse aqui a gente pode usar para outra coisa, e se não tem que pagar ele, que a gente financiou.
0: Esse dinheiro tu não tinha antes
1: Não,
0: também?
1: não, não, o dinheiro não era nosso, a gente
0: Certo.
1: financiou, né? Então a
0: Ah,
1: renda dele tem que pagar ele primeiro. É.
0: interessante fazer essa separação.
1: Claro. Daí quando nós construímos aquele outro chiqueiro, fazia 7 anos que nós tinha esse, financiado em 10 anos. Pegamos 3 anos de carência, terminamos de pagar um antes de começar a pagar o outro. E o outro já estava produzindo 3 anos. Então eu acho que é assim, planejar. Eu vejo que tem gente que diz, ah, mas endividamento, isso, aquilo. De repente vai ter gente que vai me condenar a escutar isso, ver eu falar isso. Endividamento e coisa. Eu acho que a dívida, ela é dívida a partir do momento que está vencida.
0: Ah, entendi.
1: Até
0: Antes
1: que
0: disso
1: não
0: é
1: é
0: investimento.
1: investimento. Eu penso assim.
0: Ótimo.
1: Então eu acho que a tal da questão do endividamento, de repente, é a questão assim, ah, o vizinho tem um trator maior que o meu, eu vou comprar um igual ao dele, ou maior do que o dele. O vizinho tem um carro melhor que o meu, eu tenho que comprar um carro igual ao dele, melhor que o dele. Não, eu caminho com as minhas pernas. Claro, não vou dizer que a gente tá com o dinheiro, não, né? Mas a gente
0: Mas está
1: não
0: vivendo bem.
1: tá vivendo
0: Contas em dia.
1: contas em dia, e a gente, eu penso que tem que se sustentar. Ninguém tá livre de passar aperto, não, nem nós, né? Já passamos e eu sei que a gente vai passar para frente. Eu sempre digo, quando que a gente tem um aperto financeiro, né, que é para viver, a gente tem que ter as finanças em dia, né? Então, quando a gente tem um aperto financeiro, eu acho que ela serve de lição.
0: Olha
1: De
0: aí, ó.
1: lição para melhorar a parte administrativa da propriedade, nem que seja pequena. Eu acho que se ela é pequena, tu tem que administrar ela na ponta da
0: Certo.
1: caneta, porque senão ali é mais difícil, né?
0: Nesse dia a dia, por exemplo, nessa questão de planejamento, preços, sobras, a gente vai entrar. Existe muita instabilidade, por exemplo, ou ele hoje está mais tranquilo?
1: Não, nós que nem nós, a parte de lavoura, ela é bastante variável. Varia bastante, né? O preço, desde os insumos ou do produto quando a gente vai vender. Mas os suínos a gente tem parceria desde que a gente tenha resultado, né? O resultado, ó, vamos dizer que a gente diz resultado bom, é sempre aquele, né? Não varia muito, né? Claro que tem alguns lotes que também a gente vai mal, a gente não vai dizer que a gente é um exemplo
0: Sim.
1: sempre
0: É, mas
1: de coisa boa, né?
0: isso é parte,
1: É.
0: né, de produção. Acho que em todo lugar é assim,
1: Sim.
0: né? Então, tem às vezes as oscilações e tal.
1: Sim.
0: Mas eu digo assim, você pode fazer um planejamento
1: Sim.
0: naquilo que vocês estão estabelecido?
1: Sim.
0: Consegue se planejar,
1: Consegue, sim, a
0: dar
1: gente
0: uma
1: consegue.
0: continuidade? Ah, isso que é importante, que isso dá segurança, né?
1: Porque a gente sabe que em torno de 112, 15 dias faz um lote, é 8, 10 dias, 5 dias, 3 dias de intervalo, então de 4 em
0: Só isso de
1: 4 meses,
0: intervalo?
1: é. Tem dias que tem
0: Que
1: lotes que
0: legal.
1: até menos.
0: Olha só.
1: Então, quase 4 ali, uma média de 3 lotes por ano a gente faz. Então a gente sabe, ó, tal dia ali, mais ou menos dia 15 de outubro, por exemplo, agora nós vamos carregar. Então a gente sabe que para frente a renda está ali, né?
0: Olha só. Que
1: Então tu
0: legal.
1: consegue planejar, bah, eu lá em outubro lá eu vou entregar o lote, eu sei que vai vir quando é 10 de novembro por aí, ó, O valor está ali, tu pode se organizar, planejar para fazer alguma coisa, né?
0: Que legal. Já vem aí o Natal daí, né?
1: É.
0: Já pode fazer, programar aquela festa também. Renan, eu não sei se você mostrou. Aqui é a parte dos pré-secados.
1: Isso, aqui ali da, é a parte da grama.
0: Da grama. Que essa grama é perene.
1: Essa é perene.
0: Uhum. Vamos dar uma olhada. Olha só que interessante, que capricho, né? Isso é que a gente falou, o manejo.
1: Sim.
0: Mas ela está aí... Como a gente falou, perene, né?
1: Sim, isso é.
0: E a construção, por exemplo, que vocês fizeram, esse investimento dos galpões, dizendo assim, qual é a média de durabilidade? Vocês têm essa para começar a dar manutenção e tal?
1: Esse aqui de cima, ele já está com 15 anos.
0: Olha só.
1: E, claro, a gente fez melhoria nele, fizemos vazado, que quando nós construímos, nós não era vazado.
0: Tecnologia na época ainda não era, né?
1: Não era. Era a lâmina d'água e o rodo para limpar, né?
0: Aí era um pouco mais...
1: E daí a gente... Mas assim, manutenção dá pouco, né? Claro, que nem hoje tem bastante... É tudo automático, daí tem vários motores e coisa ali. De vez em quando algum painelzinho, alguma coisa, mas não, é bem tranquilo, né? A durabilidade dele é para ser 30 anos.
0: Olha só, né? Que tal. E, por exemplo, vocês falaram antes desse conhecimento de buscar informação, seja na internet, seja... ajuda para vocês também para fazer rodar o dia a dia, né? Nos motores que tem nas instalações.
1: Também. É. Que nem eu falei antes, a parte de a gente faz bastante mecânica. Na parte elétrica, energia elétrica, a gente daí não mexe muito.
0: Ah, certo. É bom se cuidar.
1: É uma coisa mais perigosa ali.
0: Certo.
1: Mas o que é os motores a combustão lá, a gente mexe em tudo um pouco.
0: Quando a gente faz sinal, é sinal de nós temos que... Mas foi muito bom a gente contar a história aqui da família Batista, do Ivonei, da Marina... Do João Marcos e da menina?
1: Andriele. E o genro Maurício.
0: E o Maurício.
1: E hoje nós temos a neta Maria Eduarda.
0: Maria Eduarda.
1: Quase 60 dias.
0: Olha só, Deus abençoe muito vocês, muita saúde. E continue assim, otimistas, né? Confiantes. A gente fica muito feliz com isso. Obrigado.
1: Obrigado, Milton, pela oportunidade. Obrigado, Centro-Oeste. E a hora que acharem conveniente, estamos aí.
0: Que bom. Obrigado, João Marcos.
2: Obrigado, Centro-Oeste. Obrigado mesmo pela oportunidade. Vamos precisar também.
0: Que bom. Obrigado, Ana Marina. Tudo de bom, tá?
3: Obrigado para vocês também por ter escolhido a nossa propriedade e sempre tomar à disposição.
0: Que legal. E quem sabe no próximo sábado podemos contar a sua história também da sua família, da sua empresa rural em toda a nossa região. O objetivo da Rádio Centro-Oeste é esse, valorizar realmente e trazer para que o mundo conheça, aliás... Proteína animal produzida aqui, que vai para mais de 80 países. E nós estamos aqui onde realmente tudo começa. Então essa história precisa ser contada. Um abraço, Deus proteja a todos. Obrigado.
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13: Olá, muito bom dia! Estamos começando Espaço Aberto para você aqui na Rádio Centro-Oeste neste sábado 12 de setembro. Muito obrigado a você que está sintonizado com a gente aqui através do rádio, através do nosso canal no YouTube e nossas plataformas. Eu sou o Felipe Eduardo e nessa manhã estarei com você trazendo mais entrevistas com candidatos a deputados federais e estaduais aqui de Santa Catarina, na cobertura da RCO das eleições de 2026. Estamos, claro, sempre trazendo informação com credibilidade, com qualidade, para que você possa fazer a sua melhor escolha. Porque eu digo e repito, a informação é nossa, o voto é seu. E neste sábado a gente vai acompanhar por aqui entrevistas com Karen Machado, ela que é candidata a deputada federal pelo Partido dos Trabalhadores, com Wilson Cidrão, ele que é do Partido Novo e busca uma vaga como deputado estadual, e também Altair Silva, ele que é atual deputado estadual e busca sua reeleição para a Alesc. A gente começa o nosso bate-papo de hoje com Karen Machado, que traz a você as suas propostas, as suas ideias aqui na nossa programação. Confira o bate-papo que eu tive com ela. Muito bem, estamos começando mais uma entrevista aqui na nossa programação da Rádio Centro-Oeste, na cobertura das eleições de 2026. A informação é nossa, o voto é seu. E hoje a gente recebe por aqui mais uma candidata, deputada federal, a Karen, ela que é candidata pelo Partido dos Trabalhadores. Karen, seja muito bem-vinda à programação aqui da Rádio Centro-Oeste.
0: Muito obrigada, Felipe. Eu quero até agradecer a oportunidade, o espaço para ti, para a Rádio Centro-Oeste, dizer que é um prazer enorme estar aqui dialogando com a audiência de vocês e me apresentando.
13: Por favor, então, comece justamente se apresentando. Quem é a Karen?
0: Karen Machado, meu nome, sou advogada há mais de 18 anos, atuando na área da defesa das famílias, das mulheres, dos trabalhadores. Também professora de Direito Constitucional e Direito do Trabalho, mestre em Direitos Fundamentais. Além disso, tenho uma primeira formação como técnica de enfermagem. Em razão disso, fui sargento de saúde do Exército Brasileiro lá em Santa Maria. Também fui profissional da área da hemodiálise, né, com os pacientes que esperam um transplante renal. E também fui servidora pública federal do Hospital Universitário de Santa Maria, lotada na UTI adulto, o que me deu uma bela experiência de vida e profissional, que hoje eu trago para a política. Então, toda essa experiência pisando dentro do hospital, dentro das audiências, dentro dos tribunais, defendendo em petições, defendendo as mulheres, acompanhando nas DPCAMs, nas delegacias, nos tribunais. Então, agora a gente traz tudo isso. Mas também para o público me conhecer, também tenho 2 filhos, a Júlia e o Luiz Henrique. Sou casada há 18 anos também. E agora estou aqui colocando meu nome como candidata a deputada federal para estar a serviço das famílias catarinenses lá em Brasília.
13: Por que entrar na política?
0: Eu entrei na política porque, como advogada e professora, eu pude sentir na pele a precarização de direito que nós estávamos sofrendo enquanto sociedade, mas em específico as mulheres, né? As mulheres, as pessoas idosas, as crianças, os adolescentes. Então, atuando e sendo pesquisadora também na área do direito, eu pude perceber que estava havendo um retrocesso de direitos. Então, me coloco na política para fazer um contraponto a tudo isso, a ser alguém que traga um equilíbrio, né? Eu sou mediadora judicial por formação, né? Fui formada pelo Tribunal de Justiça de Santa Catarina, então estou preparada tecnicamente para fazer, né, exercer a política de uma forma coordenada, de uma forma mediadora, né? Para que a sociedade possa resolver seus problemas e ter o melhor possível.
13: Por que o Partido dos Trabalhadores? Por que você escolheu essa sigla para ser candidata?
0: Como advogada trabalhista que defende trabalhadores, que sabe a realidade, o dia a dia de um trabalhador que faz 8 horas diárias, 44 semanais, que sofre acidente do trabalho, que faz horas extras e não recebe muitas vezes, que tem os seus direitos da rescisão muitas vezes preteridos, então vivenciando isso por mais de uma década, então, obviamente, eu procurei um partido que defende, né, esses direitos que eu entendo como basilares. Porque, e são direitos que eu acredito que são importantes para toda a sociedade. Porque mesmo que a pessoa não seja um trabalhador seletista, efetivamente, que tenha os seus negócios, ele depende de um trabalhador bem remunerado para que faça, né, o ciclo do consumo. Então, assim, ter um trabalhador que tenha um salário justo, que seja valorizado, é benéfico não só para ele, para toda a família, mas para a sociedade também, né? Que a gente vive a nossa sociedade, a gente depende que as pessoas. E também me causa um desconforto de saber que um concidadão meu não está bem, né? Que ele está num lugar precarizado, que ele está tendo seus direitos preteridos. Então, e o Partido dos Trabalhadores, ele faz essa defesa dos direitos sociais, né? Tanto dos direitos trabalhistas quanto dos direitos das mulheres, que para mim são muito importantes, das pessoas idosas, o direito ao esporte, o direito do meio ambiente, enfim, a saúde, uma educação de qualidade. Então, porque muitas vezes a pessoa traz isso no discurso, mas na prática, quando tu vai acompanhar, seja um vereador ou um deputado, a votação dele, ele vota contra essas pessoas que muitas vezes votam nele. Então, eu escolhi o Partido dos Trabalhadores porque ele representa aquilo que eu entendo, ele defende direitos basilares para uma vida digna para todas as pessoas. Então, por isso que eu escolhi esse partido.
13: Você já falou da questão das mulheres, de saúde, né, do direito das pessoas. Caso a Karen Machado chegue à Câmara Federal, quais serão as principais pautas que você irá defender?
0: A minha pauta mestra é a defesa dos direitos das mulheres em todos os seus vieses, né? Então, a mulher adulta, mulher criança, mulher adolescente, a mulher idosa, a mulher consumidora, a mulher fornecedora, a mulher empreendedora, a mulher trabalhadora. Então, essa é a minha linha de frente. E questões de gênero também, né? Além da mulher, a comunidade LGBT também é um grupo que eu me preocupo, porque eu entendo que estão vulneráveis na nossa sociedade e eu acredito que a gente só está feliz quando todos tiverem acesso aos bens da vida, né, que o nosso ordenamento dispõe. Além disso, a saúde, porque é uma área que eu tenho experiência, né, porque eu sei como que é fazer plantão, bater ponto, trabalhar num lugar insalubre, jornadas exaustivas, né, trabalhar com doença, fazer plantão em final de semana, em dia de Natal, Ano Novo, aniversário da filha, né? Então eu conheço essa realidade, sei como... Tenho a minha mãe que é enfermeira, o meu pai é policial civil, não, na minha apresentação não falei, mas enfim, conheço como é a rotina de um servidor público, muitas vezes são servidores que estão ali. Então, e além disso, também entendo as necessidades do paciente, que precisa de um leito, que precisa de exames, que precisa de uma cirurgia, né? Então a pauta da saúde também é importante, e junto com ela o esporte, porque ao meu ver o esporte é um instrumento de promoção de saúde, né? Sempre, e quero trazer muito isso para a política, né? Do esporte, de uma boa alimentação, porque se, eu acredito que a pessoa que se alimenta bem, faz esporte, dorme bem, se hidrata, né? Toma água, ela consegue ter uma vida melhor, mais feliz, mais produtiva, né? E vai melhorar a sua qualidade de vida dentro do seio da família, na sociedade, no trabalho. E o esporte, ele também é importante numa formação ética, cidadã. Também tem o meu filho, que é atleta, e muitas vezes a gente tem dificuldade de ter um campo para ele treinar, né? De ter os profissionais da área da educação física também, muitas vezes não são valorizados. Então, são questões que me preocupam. Além dessas, a defesa dos servidores públicos, porque venho de uma família de servidores, né? A defesa das professoras, dos professores, das pessoas com deficiência. Enfim, como sou professora de direitos humanos e fundamentais, é um guarda-chuva que abarca, né, esse leque aí de vários grupos sociais que estão vulneráveis na sociedade, e que eu entendo que a política é um instrumento de transformação, de mudança e de melhoria na condição de vida.
13: E qual é o seu perfil como uma futura legisladora, né? Caso chegue lá, qual o perfil que você pretende adotar? É um perfil de debate, é um perfil de enfrentamento, é um perfil de, não, vamos sentar aqui, vamos conversar. Como que você se coloca perante a isso?
0: Eu diria que é um misto disso tudo que tu coloca, Felipe, porque depende da situação, né? Muitas pessoas votam em mim porque veem em mim uma mulher corajosa. Então, assim, até pela minha formação mesmo, né? Como servidora, como militar, como, né, como pessoa, como mãe, enfim, a gente consegue ter uma visão. E principalmente minha formação técnica como advogada e professora de direito constitucional, de entender qual é o papel do Estado, né? A finalidade do Estado é buscar o bem comum, o bem-estar social, né? Assim como a finalidade da lei é a paz. Então, eu procuro sempre o caminho da pacificação. Agora, claro, existem momentos que a gente precisa fazer enfrentamentos, principalmente quando os direitos estão sendo aviltados. Então, tem muitas pessoas na sociedade que, embora tenham voz, essas vozes não são ouvidas. E eu estou aqui como uma porta-voz dessas pessoas para fazer a defesa, para impedir que os seus direitos sejam retrocedidos. Vou dar um exemplo aqui. Hoje, a gente já tem isso, as pessoas verbalizam, não tem, assim, medo de falar, por exemplo, que o voto questionam o voto feminino em 2026. Então, isso é muito perigoso, porque isso aí dá margem para tempos sombrios no nosso país. Então, é justamente para evitar isso que eu estou na política, para fazer o contraponto a um extremismo que surgiu ou que ressurgiu no nosso país e que faz uma necropolítica, né, na minha visão, que é uma, não, ao meu ver, não é uma política, porque a política, ela serve para humanizar as relações, para melhorar a condição de vida. E quando a gente vê um grupo que se diz político, né, mas que precariza direitos, que discrimina, que usa a violência como um instrumento da política, isso é muito perigoso. O Brasil já viveu duas ditaduras, e aqui quem fala é uma militar, né, uma militar da reserva do Exército, E assim, eu vejo isso como um perigo muito grande, porque a nossa sociedade, o Brasil é um país continental, que tem grupos diferentes, culturas diferentes, e isso é muito rico, não é algo ruim. E a gente precisa estar atentos que existem necessidades diferentes. Mas isso não quer dizer que elas se contrapõem. Se a gente pensar em Pinhalzinho, e pensar em Chapecó e pensar em Florianópolis, né, existem necessidades diferentes nessas cidades. Mas isso não quer dizer que uma é melhor ou pior que a outra. Elas podem coexistir. Então, e eu vejo que a política e a democracia, ela serve para isso, para que a gente possa viver num país que tem grupos diferentes, que tem necessidades diferentes, mas que podem coexistir de forma harmônica, pacífica, e sempre visando, né, um objetivo de que todos tenham uma vida digna, tenham acesso aos bens da vida que são necessários para viver bem, né? Como moradia, transporte, alimentação, enfim, né? Todas as educação, saúde, né? Todas as necessidades, a segurança pública também, muito importante. Então, é nesse sentido aí que eu pretendo trabalhar. Muitas vezes conciliando, sendo mediadora e fazendo os enfrentamentos com coragem quando for necessário para impedir que as pessoas que estão mais vulneráveis na sociedade sejam de alguma forma fiquem vulneráveis, né? Enfim, o que eu vejo assim, é que existe um movimento que é muito violento e a gente precisa... E por isso até quero falar, Felipe, que assim, eu também sou presidente do partido lá em Chapecó. E eu quero muito, assim, que a juventude, que pessoas que hoje não fazem parte da política partidária venham, se aproximem. Porque eu mesma tinha preconceito em relação a isso, de dizer, não, esse é um espaço que eu não vou estar. Porque a gente ouve falar muito mal da política, né? Que na política só tem corrupto, não sei o quê. E isso é bom para quem é corrupto. Então, assim, ó, eu quero convidar as pessoas a me conhecerem, a conhecerem o partido... ou a outros partidos que venham para a política, né? Pessoas que realmente sejam de bem. Porque hoje a gente vê muito discurso, propaganda, mas que na prática a pessoa não faz aquilo. Então a gente vê pessoas que falam de família, mas vai lá e trai a esposa, ou bate, ou trata mal o filho, né? Então a gente vê muita contradição, muita hipocrisia, muito discurso que não está alinhado à prática, né? Então... eu gostaria de ser essa mulher que faz a diferença, quero ser alguém que está a serviço das pessoas e que possa trazer melhores condições de vida para a população de Santa Catarina.
13: A gente vem de uma eleição de 2022 que foi muito polarizada, 2026 está muito parecido, e já questionei outros candidatos por aqui também, quero lhe pedir. É uma campanha onde a gente vai debater ideologia ou que a gente vai debater propostas para o Brasil?
0: Ah, eu acredito que ainda vem muita ideologia, né? E é isso que eu estava falando antes. Então, a gente surgiu ou ressurgiu no Brasil um campo que está na política, que ao meu ver deveria ter um fio, nem deveria estar, porque se é uma coisa é o campo democrático, direita, esquerda, né? Estando dentro de um campo democrático. O que é esse campo democrático? É respeitar o Estado democrático de direito, o nosso ordenamento jurídico. Que é isso que garante que a gente viva numa sociedade civilizada. Se a gente transitar fora desse campo, a gente passa a viver numa sociedade bárbara, né? Porque se a gente não respeitar a legislação, não respeitar a Constituição, por mais que em alguns momentos ela não atenda aquilo que eu quero, a gente vai estar num estado que pode ter a violência como um precursor, né, dos atos. Então, mas a gente vê nesse campo da extrema direita, né? No Brasil hoje não tem nenhum parlamentar ou chefe do poder executivo de extrema esquerda eleito. Nós só temos da extrema direita. Então, essa polarização, eu também quero fazer aqui uma reflexão sobre isso. Seria uma polarização se a gente tivesse políticos da extrema direita e da extrema esquerda, ou de uma esquerda radicalizada. Mas não existe. Hoje o que a gente tem são políticos de esquerda, centro-esquerda, centro-direita e extrema-direita. E ainda, a direita moderada, tradicional, ela foi capturada pela extrema-direita. E isso é muito preocupante, porque assim, eu lembro muito bem, né, de Ulisses Guimarães, de Pedro Simon, enfim, né, de Fernando Henrique, vários outros políticos de direita, mas que sempre foram democratas, né, civilizados e buscando sempre o bem, né, para... Mesmo que tivesse alguns pontos que a gente concorda e discorda, não tem problema. Mas a extrema-direita, ela traz para a política argumentos assim que inflamam as pessoas para angariar votos. Então, é uma forma de fazer política que, ao meu ver, é muito deletéria para a população, porque ela não resolve os problemas reais. Quais são os problemas reais? É falta de leito, falta de segurança, né? É melhoria no esporte, é melhorar a BR que não faz o escoamento necessário, que está precarizada, que dá muito acidente. Então, é isso que a gente precisa, né? Mas eu acredito, respondendo objetivamente a tua pergunta, que ainda vai ter muito embate desse tipo ideológico. E o que assim me preocupa mais é que esse campo da extrema-direita, ele não tem problema em usar fake news. Então, eles trazem informações. E o que é a fake news? Ela não é uma mentira completa, ela é uma meia-verdade. Então, eles falam um pedaço de verdade e depois mentem. E isso confunde as pessoas e faz com que as pessoas acreditem naquilo. Como, por exemplo, falaram na outra eleição que o Lula, se elegesse, iria fechar as igrejas evangélicas. Aí eu pergunto, teve alguma igreja evangélica que foi fechada? Falaram que a gente ia comer carne de cachorro. Alguém aqui está comendo carne de cachorro? Muito pelo contrário, né? Os índices da economia do país estão superando cada vez mais. O Brasil volta aí agora a ser a... Está no top das posições de maiores economias do mundo, né? O Brasil, o Lula retira o Brasil pela segunda vez do mapa da fome. Esse é um dado importantíssimo, né? E a gente tem todos os índices da economia são os melhores possíveis. Inclusive, por exemplo, o índice de desemprego, eu acho que atingimos o mais baixo da história do nosso país. Então, só que você usa um discurso dizendo, o Brasil quebrou, mas é aquilo, o Brasil quebrou, tá? Mas qual é o dado, né, científico de que o Brasil quebrou? Então, é utilizada uma retórica puramente eleitoreira para enganar as pessoas, para causar impacto, sensacionalismo, mas que não é o que acontece na realidade.
13: Eu perdi do teu perfil. E qual o perfil da campanha da Karen? Porque você entra em uma disputa, né? A maioria dos candidatos, ou melhor, dos atuais deputados federais vão à reeleição, né? Tem uma ou duas exceções que não estão sendo candidatos. Como que é ter esse perfil? Como é o perfil da sua candidatura para alcançar e mostrar para o catarinense que eles podem confiar na Karen, que seria uma excelente deputada federal, caso seja eleita?
0: Bom, Felipe, o perfil Karen Machado de campanha é uma campanha pedagógica, é uma campanha para a gente conversar com as pessoas, apresentar o nosso nome, apresentar um novo projeto, trazer esperança, trazer um brilho, sabe, no olhar das pessoas, uma vontade de estar na política. É uma campanha que eu tenho procurado trazer a juventude junto, né? As mulheres, muito foco nisso, e pessoas comprometidas com o nosso país, comprometidas com Santa Catarina, né? Ontem ainda fizemos uma reunião de planejamento e eu tenho muito orgulho do grupo que se formou ao meu entorno, né? Que são pessoas assim que eu tenho maior orgulho mesmo, professores, empreendedores, trabalhadores, profissionais liberais, estudantes, juventude, pessoas idosas. Então é um grupo bastante servidores públicos, né? Então é um grupo diversificado, muito qualificado, e isso está se refletindo na campanha, que é uma campanha leve, alegre, altruísta, pedagógica, trazendo um perfil também de professora que sou, né? Porque eu acredito que a educação salva, que o conhecimento liberta a gente. E trazendo também aquela coisa da gente poder acreditar que o nosso país é maravilhoso, que pode se tornar um lugar melhor ainda e que a gente pode, através da política, transformar as pessoas, né? Que a gente possa assim, deixar uma boa lembrança. E estou muito feliz, porque aqui na nossa região, 57 municípios aqui, o Lula tem mais de 100 mil votos que vão para o Lula e que na última eleição não veio para nenhum deputado federal do PT. Então, nesse sentido, eu estou me colocando com um perfil diferente, né? Como uma mulher, que eu vejo que essa eleição é a eleição das mulheres. As pessoas estão sedentas por novos nomes, por mais mulheres na política, e aí eu preencho esse requisito. Além disso, estou capacitada tecnicamente por conhecer o processo legislativo, por entender as funções típicas do poder legislativo, né? No âmbito do Congresso Nacional. E por enfim, já tenho uma experiência. Hoje eu tô vereadora de Chapecó, né? Então, e como professora também, isso me preparou para que eu pudesse enfrentar esse grande desafio que é legislar em favor de Santa Catarina, em especial do nosso Grande Oeste aqui, que é uma região muito próspera, mas que precisa de mais representatividade. Precisamos melhorias nas estradas aqui para poder escoar a mercadoria, precisamos valorizar mais a agricultura, seja ela familiar ou de um grande negócio, né? Incentivos fiscais, e tudo isso eu estou disposta a defender, né? E ser uma ponte entre a nossa região e o governo federal, porque acredito sinceramente na reeleição do Lula, não só por admirar o trabalho dele, né? Mas principalmente por ser a melhor opção que a gente tem hoje e por ser alguém que é sensível às questões sociais do nosso país. Então, eu estou aqui para fazer uma ponte entre o nosso Grande Oeste, entre Santa Catarina e o governo federal.
13: Justamente disso que eu quero tocar o assunto contigo. Você fala da votação do Lula aqui na nossa região e da questão dos deputados federais. Na última eleição de 2022, Décio Lima consegue ir para o segundo turno aqui no estado, né? Que foi um feito muito grande para o PT na oportunidade, que não conseguiu ainda governar Santa Catarina. Como é que está a fortificação do partido aqui no estado? Como é que está esse andamento para buscar ampliar tantas vagas na LESC, na Câmara Federal e também fazer uma boa votação para o presidente Lula?
0: Olha, a composição da chapa ela foi no sentido de ampliarmos, né, a Frente Democrática e fortalecer o Partido dos Trabalhadores. Quando eu sou eleita presidente do partido e também o meu nome é colocado como candidata, ele vai para além dessas eleições. Então, eu sou um exemplo, né, dessa vontade das grandes lideranças daqui de agregar ao partido, de fazer o partido se desenvolver, crescer e trazer mais gente para perto do nosso projeto. No que tange às eleições da majoritária, o nome do Meirício, né, que foi construído através do próprio presidente Lula, ele também caminha nesse sentido de ampliarmos, né, e de fazermos realmente uma frente de defesa dos direitos e impedindo, né, que uma política devastadora se prolifere no nosso estado. Né? A gente entende que a política ela tem que ter um equilíbrio, ela tem que buscar a pacificação e não a violência, não a briga, o conflito. Quantas famílias brigaram, né, por política nas últimas eleições? E isso não é uma coisa boa, né? A gente precisa se sentir bem, todos precisam se sentir bem na cidade, né, no nosso estado, enfim, no nosso país. E aí a construção dessa chapa é nesse sentido, né? O Meirício, ele mesmo declarou que votou no Bolsonaro na eleição de 2018, que não gostou da forma como ele conduziu o país e que mudou e que agora está apoiando o Lula. E o próprio Lula convidou ele, então, a ser o candidato ao governo, o que demonstra a vontade do Partido dos Trabalhadores de caminhar junto, né, com outras siglas partidárias que possam fazer a defesa da Constituição, da democracia e de um Estado melhor para todos. Né? E aí, nós temos chapa cheia, tanto de estaduais quanto federais. Inclusive, nos federais temos mais mulheres do que homens, né? O que é uma exceção. Geralmente, tem que preencher as cotas das mulheres com o mínimo. O partido tem que trabalhar, né, para construir isso, que não é tão fácil. E não é fácil, não é porque a mulher não quer participar da política, porque o que a gente não quer é ser violentado, o que a gente não quer é ser aviltada. Né? E muitas vezes a gente vem para a política, a pessoa nem te conhece, ela não dá oportunidade, já taxa a pessoa de alguma coisa, enfim. E as mulheres não querem passar por isso, né? Mas, enfim, temos chapa cheia. O que eu vejo é a militância organizada, inspirada e confiante na reeleição do Lula, na eleição do Meirício, do Décio, do Afrânio também como senadores, e poder aumentar os deputados, tanto estaduais quanto federais aqui do nosso estado, né, na Alesc e também no Congresso Nacional.
13: E falando de Congresso Nacional, a gente tem nos últimos dias polêmicas com a taxa das blusinhas, que agora foi, né, retirado, foi para a sanção do governo do presidente. Escala 6x1 é um dos debates, né? E tantas outras polêmicas que circulam agora também voltaram à tona, a questão do STF, envolvimentos, não envolvimentos de parlamentares, de ministros. Como é que você vê o Congresso Nacional e a política a nível nacional? Qual que é a sua opinião perante essas posições e essas polêmicas que estão envolvendo o Brasil todo?
0: Adoro assuntos polêmicos. Mas assim, Felipe, olha, eu vejo o seguinte. Primeiro, o ser humano é um ser em construção, é um ser falho, é um ser que tem qualidades, virtudes e tem suas falhas também. Então, qualquer organização, seja ela política, religiosa, judiciária, institucional, vai ter problemas. Isso é fato e a gente não pode ficar triste com isso. Eu acho que assim, ó, problemas fazem parte da nossa vida e eles podem, inclusive, ser um degrau para a gente melhorar enquanto indivíduo e enquanto sociedade. Agora, o que acontece é que bem nesse período eleitoral vem à tona tudo isso. Então, obviamente, tem alguma coisa, né? E aí vamos pensar, bem quando surgem falas, né, conversas vazadas do Flávio Bolsonaro com o Vorcaro, né, dando conta que foram 61 milhões para o filme Dark Horse, aí surge isso do Alexandre. Aliás, o Alexandre de Moraes já vem sendo atacado há muito tempo, desde a tentativa de golpe lá do 8 de janeiro, quando teve as eleições, né? Então, assim, e aí tem muita confusão, porque, por exemplo, querem associar o nome do Alexandre, querem deturpar o nome dele e associar com o Lula e com o PT. Só que o único partido que foi contra a nomeação do Alexandre de Moraes foi o Partido dos Trabalhadores. Então, isso é um ponto... E aí que eu te digo que entra naquela retórica, naquela disputa de narrativa, mas as pessoas não vão buscar a verdade dos fatos. Então, assim, ó, em primeiro lugar, o Partido dos Trabalhadores foi contra a nomeação do Alexandre de Moraes, tá? Por outro lado, se não fosse o Alexandre de Moraes, hoje provavelmente a gente estaria numa ditadura aqui no país, porque tem gente que fala, ah, porque é a ditadura do STF. Pô, a pessoa tá falando. Se ela tá falando, ela não é uma ditadura. Porque se a gente tivesse... Ou é uma ditadura da esquerda. Se tivesse uma ditadura, essa pessoa não estaria bradando isso. Ela não estaria usando seus canais para falar mal de quem ela está falando. Então, isso é democracia. Agora, a gente já viveu ditadura, duas ditaduras aqui, que pessoas foram mortas, indígenas, estudantes, né? A gente já teve no mundo um holocausto que matou 11 milhões de pessoas e eles estão replicando a propaganda nazista agora aqui no Brasil. É isso que está acontecendo. É muito sério. É por isso que eu estou na política também. Então, assim, aí agora surge essa... Ah, porque o Alexandre de Moraes falou com... Beleza, tem que investigar quem quer que seja. Só que é o seguinte, o próprio Mendonça estava numa alfaiataria de luxo, que cada terno custa 30, 50 mil reais, com o advogado do Vorcaro, amando dele, fazendo esse... Então, assim, pau que bate em Chico não bate em Francisco para eles. Então, senhores, é muita hipocrisia. Então, isso aí, eu espero que as pessoas, o cidadão que realmente é de bem, que tenha luz para poder avaliar e refletir, buscar informações corretas. Porque, assim, ó, esse negócio de ficar criando fatos para conseguir voto, né? Isso também na própria igreja a gente vê muitas vezes usarem a fé das pessoas de forma deturpada. A gente vê pessoas que espelhem pelos poros ódio e que estão falando ali em Jesus. Isso é uma blasfêmia até. Porque Jesus é um grande líder até hoje, né? E que, tanto do ponto de vista religioso quanto histórico, mesmo as pessoas que não têm nenhuma religião, mas Jesus foi uma grande liderança, né? E ele, o que ele fazia era o exercício do amor e perdão constante. Ele jamais trataria nenhum, entre aspas, um inimigo de uma forma odiosa, assim. Como a gente vê vários líderes políticos de forma odiosa e falando que são representantes de Jesus. Nunca! Então, as pessoas precisam ter luz, precisam ter sabedoria para ver que isso não é verdade. E em relação ao Congresso e ao... O André Mendonça, que hoje é ministro do STF, ele foi nomeado por quem? Pelo Bolsonaro. Quem que ficou comemorando, sapateando, soltando foguete, fazendo reza em outra língua, comemorando que um amigo dela estava sendo nomeado ministro do STF? Foi a Michelle Bolsonaro. E quem que quebrou o sigilo para manchar a imagem do Alexandre de Moraes agora? Foi o amigo da Michelle, o Mendonça. Então, quer dizer, será que ele está fazendo algo de forma imparcial ou ele tomou uma atitude para prejudicar as eleições agora, para criar um fato novo, para tirar, né, do foco lá, que são 61 milhões que o Flávio Bolsonaro recebeu, pediu para o Vorcaro colocar lá com o filme, aquele Dark Horse lá. Qual é o filme que tem todo esse gasto de dinheiro? E ainda, né, se a gente for pensar nessa nomeação, ela vem com esse intuito, né? Ela vem com o intuito de cumprir de interesses pessoais da família Bolsonaro. Que, aliás, a família... veja, o Bolsonaro vive falando mal do Estado. Ele diz que tem que enxugar o Estado. Mas toda a família dele está pendurada no Estado. Então, assim, ó, é a mulher, é a ex-mulher, todos os filhos, só a filha menor, que eu acho que é menor de idade ainda não, mas o irmão, é todo mundo está pendurado no Estado. Por que que ele não empreende, então? Bom, agora já deve estar empreendendo também, né? Porque agora que ele já sugou o que ele podia sugar do Estado, aí ele deve estar empreendendo. Mas assim, ó, quando é que um empresário sério, quando é que o Bolsonaro, isso me questiona muito, quando é que uma figura igual o Bolsonaro passou a ser um exemplo para um empresário sério? Quando é que uma figura igual o Bolsonaro passou a ser alguém que representa um cidadão de bem, uma família? Quando? Quando que uma pessoa que debocha de gente doente, que maltrata as mulheres, maltrata jornalistas, trata com desrespeito, fala que a mulher não vai estuprar a colega porque ela é feia? Quando que isso representa uma família? Quando que alguém que diz que uma menina de 13 anos lá era... pintou um clima, isso representa um pai de família? Então, assim, que sociedade é essa? Que valores são esses? Que valores de família são esses? Sabe? Eu tenho família, todo mundo tem família. E assim, ó, pra mim, isso é a maior falta de respeito. Eu nunca vi o meu pai fazer isso. Nunca vi o meu marido fazer isso. E não faria na minha frente, porque eu não permitiria. Então, assim, sabe? Eu fico me questionando aqui, é um contrassenso. E aí, assim, ó, quer votar na direita? Beleza. Mas é alguém decente. Que realmente há um empreendedor que... Vota no empreendedor, em alguém que empreendeu de forma honesta, que respeita seus funcionários, que trata com dignidade. Aí, ok. Agora, um camarada que foi expulso do exército. E aí, eu fui treinada dentro do exército também. Nunca fui punida, nunca fui presa, nunca respondi um PAD, nunca respondi um inquérito. Podem pesquisar o meu passado. Agora, ele queria... Pensa assim, ó, tu aqui, tu quer aumento, aí não te dão aumento. Ah, tu planeja de largar uma bomba aqui e explodir essa sala. Foi isso que ele fez. Ele planejou, né? Não estourou porque... Aí, três tenentes coronéis da junta que julgou ele, condenaram ele para expulsão. Entendeu? Então, essa foi o julgamento lá, a sentença dada pelos tenentes coronéis. Depois, era envolvido com um garimpo ilegal. Pegava o material dos paraquedas, que é um material público, e vendia, fazia mochila, não lembro lá direito o que era, e vendia. Veja, é um bem público, né? Isso é um crime também. Então, assim, ó, é esse tipo de pessoa que é um exemplo para pessoas que se dizem de bem, para empreendedores e para trabalhadores, sabe? Eu fico pasma de ver que 43% ainda quer votar no filho dele, que homenageou o pior bandido, matador de aluguel das facções. Então, assim, ó, eu sinceramente, eu fico muito confusa, pra dizer o mínimo, assim, eu fico confusa com pessoas que se dizem de bem, de família, religiosas, e que tem um ser nefasto desse pra ser educada aqui, como um líder político. Pra mim, não combina, tá totalmente equivocado. E assim, com todo o respeito que eu tenho a todos os partidos políticos, espectros políticos, que estejam dentro do campo democrático, que respeitem a Constituição, que respeitem a democracia... E que não se achem melhor do que outras pessoas. Porque assim, ó, eu sou do... Hoje eu sou do Partido dos Trabalhadores, sou professora, sou advogada, sou mulher. Mas eu não acho que quem não tá nesse grupo que eu tô é pior ou é melhor do que eu. Cada um tá no seu espaço, todos têm seus direitos. Então, ó, eu acredito que é assim que a gente tem que trabalhar na política.
13: Karen, pra gente finalizar, por favor, o seu recado à população do Oeste Catarinense, de toda Santa Catarina, e o seu pedido de voto.
0: Felipe, eu quero, assim, agradecer imensamente o espaço da Rádio Centro-Oeste, 100.9, né, FM, e a ti pela entrevista, pela oportunidade de eu poder me expressar aqui e pedir o voto, né, Karen Machado, 1340, deputada federal de Santa Catarina, e também pedir para as pessoas me seguirem nas redes sociais, Karen Machado com C de coração, e Karen Machado, underline ADV, de advogada. E se gostarem, que compartilhem com as famílias, que coloquem no grupo da família, dos colegas de trabalho. Tô aberta, tô à disposição para ouvir. Eu também não sou a dona da verdade, então tô aqui para me melhorar também enquanto ser humano. E é isso, dizer assim que é um grande prazer poder Hoje, ser candidato e ter um grande grupo comigo, grandes lideranças pelo estado inteiro, acreditando no meu nome como um potencial para representar o nosso estado, as nossas famílias catarinenses em Brasília.
13: Esta, portanto, Karen Machado, candidata a deputada federal pelo Partido dos Trabalhadores. Agora a gente vai para o intervalo e daqui a pouquinho a gente volta com a entrevista com o candidato a deputado estadual, Wilson Cidrão, do Partido Novo. Não sai daí, que o intervalo é rápido e a gente volta em instantes pra você.
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13: 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Muito bem, já estamos de volta aqui na programação do Espaço Aberto na manhã deste sábado. Obrigado a quem nos acompanha nas redes sociais, a você que está nos acompanhando também através do 100.9 FM. Eu sou o Felipe Eduardo e estou por aqui te fazendo companhia. Você já conferiu hoje a entrevista com a candidata a deputada federal Karen Machado e agora você ouve a entrevista com o Wilson Cidrão. Ele que é vereador do município de Chapecó, candidato a deputado estadual pelo Partido Novo. E confere o bate-papo que eu tive com ele também nesta semana. Muito bem, estamos começando mais uma entrevista aqui na Rádio Centro-Oeste, na cobertura das eleições 2026. A informação é nossa, o voto é seu. E estamos recebendo por aqui o Wilson Cidrão, ele que é candidato a deputado estadual pelo Partido Novo. E vai apresentar suas ideias, suas propostas aqui na nossa programação também. Wilson, seja muito bem-vindo à nossa programação aqui da Rádio Centro-Oeste.
1: Muito obrigado, obrigado pela oportunidade. Eu sempre digo que a campanha eleitoral tem diversos aspectos e diversas consequências positivas. Uma delas é a discussão das pautas da nossa região. Eu, que sou vereador por Chapecó, reforço que poderia ter escolhido outro caminho, que era apoiar qualquer outro candidato a deputado estadual, algum candidato a deputado federal, mas de fato sinto que a nossa região merece bons representantes, tem condições de eleger diversos deputados, na verdade, do meio oeste para cá. Nós temos poucos representantes, se for avaliar, né? Então, que a gente consiga eleger cada vez mais representantes, mas principalmente durante esse período de eleição, que a gente possa discutir a importância das nossas pautas estaduais, federais, a conservação e a duplicação das rodovias, que são tão importantes para nós, porque hoje nosso estado muito leva para Brasília, pouco recebe de volta, nós temos essa dificuldade de estar na capital. Eu sempre falo, eu enquanto vereador de Chapecó, tenho que viajar uma noite toda ou ao menos meio dia para poder estar em Florianópolis, para poder discutir um assunto importante e estruturante da nossa região. Então, se nós do Oeste não nos unirmos para ter essa representatividade tanto em Brasília quanto em Florianópolis, nossa região vai sempre ficar à espera daquilo que é nosso por direito. A gente não pede nada além do que é nosso por direito. A gente acorda cedo, a gente trabalha, a gente produz. Então, a gente só quer a resposta pelos impostos que nós geramos pela produção da nossa região em infraestrutura. E a gente não está pedindo assistencialismo, a gente não está pedindo nada disso para ter vida boa. A gente quer infraestrutura para poder produzir mais, para ser competitivo dentro de uma cadeia de produção. E que bom se todo mundo ficar rico, né? Não tem problema ser rico, o problema é roubar. Então, é esse o caminho. Eu vejo que no cerne da nossa campanha a gente traz a palavra autonomia. Que todo cidadão, por meio da autonomia, se afaste do assistencialismo e consiga, de fato, viver a sua vida, gerar a sua riqueza, porque é assim que a sociedade vai para frente, né?
13: Quem é o Wilson Cidrão?
1: Olha só, então, é difícil falar quem nós somos. Já parou para pensar isso? Fala para um político assim. Começa falando, tirando o mandato, a gente vai primeiro para a profissão, né? Mas, de qualquer forma, eu sou o Wilson Cidrão, vereador no segundo mandato em Chapecó. Pela segunda vez, eu sou o mais jovem da legislatura. Continuo sendo o mais jovem eleito da história de Chapecó. Sou advogado, mestre em direito, especialista em gestão pública e em direito constitucional. E a minha atuação é voltada principalmente para as pautas de liberdade e para a causa animal. Lá em Chapecó nós temos um trabalho muito sério voltado à estruturação de políticas públicas. Aí você pode me perguntar assim, tá, você falou de liberdade econômica, de liberdade, de causa animal, e infraestrutura, saúde, educação. Se tiver um parlamentar que não cuide de infraestrutura, saúde e educação, por favor, né, que não seja parlamentar. Então, obviamente que com base no que a gente aprende nas capacitações, na graduação, no mestrado, a gente busca que todos os problemas que uma cidade tem sejam discutidos e transformados numa política pública estruturada. Então, quando a gente discute saúde, por exemplo, a gente discute a necessidade de profissionais volante para cobrir quando um outro profissional está de férias ou está de atestado. Em Chapecó, nós lutamos muito pela telemedicina, que facilita muito, reduz as filas nas unidades de saúde para as pessoas se consultarem pelo celular. Não é obrigatório se consultar pelo celular, claro que não, mas é uma facilidade, é um carinho para o cidadão chapecoense que não quer sair de casa ou que entende que não precisa sair de casa, se expor a outras situações. Nós temos um trabalho muito forte também de defender, como eu falei, as pautas, todos os problemas da cidade em condições estruturantes. A gente discute muito a questão da Casan em Chapecó, né? As obras estruturantes para garantir o fornecimento do abastecimento, né, da água no nosso município, da água, do esgotamento sanitário, que são pautas importantes. Quando eu falo da causa animal, a gente tem um foco muito grande no manejo dos animais. Então, a gente não entra na seara de é pai de pet, não é pai de pet. Não é esse o nosso foco. O nosso foco são políticas públicas sérias de manejo desses animais, por meio da castração, por meio da microchipagem, do atendimento veterinário, do censeamento, né? Que é você identificar quantos animais tem no município e trabalhar políticas públicas em cima disso. Eu sou protetor voluntário há muitos anos, muito antes da política, e essa nossa prática, aliada à formação técnica, à capacitação, faz com que a gente continue e consiga fazer um bom trabalho nesse sentido. Sou voluntário de outras áreas também, na parte de comunicação com as crianças, a gente desenvolve trabalho. Eu tenho um trabalho também de pet terapia junto à PAI lá de Chapecó, onde a gente leva os animais para ter esse contato com as crianças. Então, eu sempre digo, né, quem cuida de gente e de bicho, quem cuida de gente cuida de bicho, quem cuida de bicho cuida de gente. Então, o nosso trabalho busca ser bastante completo. Eu nasci e cresci em Chapecó, venho da iniciativa privada, trabalho desde os meus 13 anos e por essa vontade de trabalhar, entendendo que em algum momento eu precisava ocupar um espaço na política para fazer a diferença na vida de mais pessoas, foi que eu me candidatei. Eu não tenho familiares da política, não venho de família forte na política, não venho de família do dinheiro, realmente venho de uma insatisfação. Quando que a nossa insatisfação tem resultado? Quando a gente transforma ela numa ação. Essa ação é a manifestação, é ir para a rua se manifestar, se for o caso, é votar certo no dia 4 de outubro. Então, vem daí. A minha atuação política vem daí. Simplesmente de entender que eu, como ser humano, preciso construir um legado, e o legado é aquilo que a gente deixa quando a gente parte. Por isso que eu brinquei no início. Pede o que é, quem é um político? Tira o mandato dele, quem ele é, o que ele fez enquanto pessoa e enquanto político. E aí, no final das contas, isso vai ser o legado que a gente vai deixar. Então, o meu legado, eu espero que seja um legado de honestidade na política. É possível fazer política de forma honesta. Diferente da politicagem, existe a boa política. Ela pode ser partidária ou não. A legislação brasileira obriga que estejamos em partidos para concorrer a cargos eletivos. Mas que a gente tenha consciência, né, de que no dia 4, como eu disse, nós precisamos eleger boas pessoas. E dentro desse contexto de boas pessoas, que a gente escolha principalmente pessoas que são daqui, né, da nossa região.
2: Você já me respondeu praticamente a pergunta de por que estar na política. Mas por que o Partido Novo? Por que você escolheu essa sigla para estar representando?
1: Olha, o meu namoro com o Partido Novo é bastante antigo. A minha primeira eleição foi pelo Partido Patriota, que depois acabou se fundindo com o PTB e virou PRD e tudo mais. Concorri à reeleição pelo Partido Republicanos, que me liberou para estar nesse projeto com o Partido Novo, que é um partido com o que eu mais tenho realmente identidade. E o Partido Novo tem muita clareza nos seus objetivos. O Partido Novo é um partido que foi criado, derivado de um movimento anticorrupção, e um dos únicos partidos, se não o único do Brasil, que expulsou o seu próprio fundador. Então você imagine uma instituição que nasce com uma cartilha de ideias e que o fundador dessa cartilha de ideias, que convenceu as pessoas a se associarem a esse movimento, passa a descumpri-las. O que acontece em 90% dos partidos do Brasil? O cacique, que manda no partido, muda o estatuto do partido, faz as alianças que desejar e continua perpetuado ali, ganhando um salário de presidente da República dentro do partido, que é são formas que esses grandes caciques utilizam de se manter no poder e ricos, enquanto que no Partido Novo não. O seu fundador foi expulso. Então é um partido que, para você ser filiado, você passa por um processo seletivo, por uma série de perguntas, e para você ser candidato, você passa por um processo seletivo. Então não é qualquer um que é candidato pelo Novo, essa é a grande diferença, e me sinto confortável, seguro, de participar de um processo eleitoral com viabilidade. Então nós viemos de um mandato inteiro de vereador, agora eu estou no segundo mandato como, né, no primeiro eu já era o titular mais jovem, no segundo mandato que estou agora, sem me licenciar, faço parte desse processo eleitoral, focando numa pequena região, que é onde a gente precisa conquistar os nossos votos aqui, eu acredito que será possível, para a gente poder, de fato, representar a nossa região oeste. Representatividade da região oeste não se faz com um político só e não se faz com um partido só. Eu não estou vindo aqui para falar que Santa Catarina é terra arrasada, que os deputados estaduais da nossa região não fazem adequadamente o seu trabalho. Não é isso que eu quero dizer. Eu quero dizer que nós precisamos olhar exatamente para o trabalho de cada um, para o compromisso que cada um tem com o nosso dinheiro, porque não existe dinheiro público, o dinheiro é nosso, e principalmente se o nosso país hoje vive numa condição que a gente pode deitar tranquilo no travesseiro e dizer assim, não, no dia 4 eu não vou votar. Eu não acredito que tenha um brasileiro que esteja satisfeito com o que está acontecendo hoje no nosso país. Com as coisas, se a gente for pegar de 2 anos para cá, nós tivemos aumento no mercado, tem coisa que aumentou 20, 25%. Então, isso se deve a uma construção, claro, de uma política nacional, mas o nosso Estado passa a perder quando não se manifesta. Então, no dia 4, a gente tem que ir lá, tem que levantar da cama, votar para deputado federal, para deputado estadual, para senado, para governador, para presidente, para o nosso Estado ter o direcionamento esperado e para a gente tentar mudar, resgatar também o nosso país. Então, essa sensação de insatisfação que eu venho falar para ti, que respondem as perguntas, por que, que eu estou na política e por que, que eu escolhi o Partido Novo? Então, veja que, mais uma vez, a nossa insatisfação tem que se converter em uma ação de fato.

0: estaduais e federais sabem, mas eu faço outra provocação. Lá em 2020, quando estourou a pandemia, obviamente que a gente tinha que se cuidar. Mas será que foi justa a ação? Será que foi correta a ação? Eu pergunto para você que nos acompanha, você que é barbeiro, você que é manicure, que não podia trabalhar por 15 dias, mas o aluguel estava vindo igual, a luz estava vindo igual, a água estava vindo igual, o rancho estava vindo igual. Será que a pandemia que pegou todo mundo de surpresa, nós queremos escolher candidatos que, se acontecer algo parecido de novo, vão concordar que a pessoa fique morrendo de fome em casa, de não conseguir trabalhar, ou que vão defender que todo trabalho é essencial? Que todo trabalho que bota comida na mesa de um ser humano é essencial. Então, isso são discussões importantes da gente ter num momento como esse. As discussões, obviamente, da nossa região, mas as discussões de como que pensam os nossos candidatos.
1: Você defende uma pauta que, de certa forma, ela é polêmica, que é a questão do cuidado com os animais. Por que eu digo que é polêmica? Animais de rua hoje são responsabilidades da prefeitura, né? Ah, e é uma preocupação que todos os prefeitos têm, né? Porque eles vêm aqui e relatam isso, mas que há uma dificuldade de você encontrar todos esses animais, fazer esse levantamento, né? E ter um cuidado, conseguir a castração, identificar os donos, principalmente aqueles que abandonam.
0: Sim.
1: Né? O que você pensa quanto a isso? O que você conseguiu fazer como vereador em Chapecó? Que caso chegue a Lesc, você queira replicar em todo o estado?
0: Eu não conheço no Brasil nenhum município que tenha resolvido um problema de décadas em poucos anos. Então a gente tem que ter clareza do seguinte: a política pública de manejo de animais vulneráveis, e aí a gente coloca os animais que vivem nas ruas e os animais de famílias carentes, ela não é simples, ela não é da noite para o dia e ela envolve muito planejamento. Então, primeira coisa, para quem nos escuta que gosta de animais, concorda comigo que não quer ver animal sofrendo. Quem não gosta de animais, porque ainda há o direito de você não gostar desde que você não maltrate, também não quer ver o animal na rua que está, de fato, causando transtornos, rasgando lixo, defecando, eventualmente mordendo alguém. Passado isso, a gente consegue compreender o seguinte: quem gosta e quem não gosta de animais não quer ver animais nas ruas. Qual é a resposta para isso de forma sustentável? Já se tentou no Brasil, não só no Brasil e fora dele, o recolhimento indiscriminado de animais. Só que isso se mostrou algo altamente custoso, então algo caro, com baixa efetividade, porque diariamente haviam animais nas ruas. Onde que está o foco do problema? Onde que se combate o foco do problema? Com castração, com o controle populacional, com evitar nascimentos de novos animais. E compreender que durante esse processo, muito melhor um animal na rua castrado do que sem castrar, evidentemente. Então, durante esse processo de 6, 7 anos do início de uma política pública eficiente, ainda haverão animais nas ruas. A gente só vai poder dizer que não terá mais animais nas ruas quando a quantidade de adoções for maior do que a quantidade de abandonos. E com muita clareza a gente tem que dizer o seguinte: só existe cão e gato na rua por uma ação ou por uma omissão de um ser humano. Porque o animal, embora ele seja senciente, que ele sente dor, frio, fome, sede, ele não é racional. Então, nós seres humanos, algum de nós, da nossa espécie, em algum momento não castrou, abandonou, não cuidou, e por isso esse animal foi parar na rua ou gerou descendentes que estão na rua. Porque quando que começa o problema? Quando eu dou um filhote da minha cachorrinha para uma pessoa que não vai cuidar e vai deixar aquele animal procriar, ou vai abandonar aquele animal. E essa torneira aberta é muito maior do que o ralo de adoções. Se a quantidade de pessoas querendo adotar fosse maior, não haveria animais nas ruas. Então, isso é muito claro para nós. Dois pontos importantes: não existe animal na rua porque ele quis, foi por uma ação ou omissão humana, e a resposta para isso é a castração, com a qual quem gosta e quem não gosta precisa concordar. Quando a gente fala sobre isso, é um conceito da medicina veterinária, da saúde única. É indissociável a saúde dos animais, do meio ambiente e dos seres humanos. Uma doença que está num animal pode passar para um ser humano, pode desestabilizar o meio ambiente,

0: Então, com muita clareza, essa é a importância da gente cuidar. Em Chapecó, durante o meu mandato, nós conseguimos trabalhar pela estruturação das castrações, que até 2020 eram aproximadamente 400 por ano, e hoje o município de Chapecó castra mais de 3.500 animais por ano. Inclusive, nesse ano de 2026, vai ter um aumento de aproximadamente mais 2 mil castrações, então nós devemos castrar mais de 5 mil animais em um ano. Com uma conta básica e bem realista, assim, bem abaixo do que é o cálculo exponencial que se faz, durante o nosso mandato, nós já conseguimos, apoiando a política pública e auxiliando a estruturar a política pública de manejo de animais domésticos em Chapecó, nós conseguimos evitar mais de 150 mil novos nascimentos. Mais de 150 mil novos animais que estariam passando fome, frio, sede, dor em locais precários ou andando na rua. Então isso é de fato um resultado muito claro e preciso de que castração é sim a solução. Então, isso é a ponta, né? Mas claro, também nós conseguimos inaugurar uma clínica para tratar de animais vulneráveis. Então, não é um hospital, para ser um hospital precisa, né, de outros atendimentos. A gente é realista com o que a gente conseguiu. Não vou dizer aqui que é um hospital quando é uma clínica. É uma clínica veterinária que atende procedimentos de baixa e média complexidade, faz amputações, faz mastectomia, faz castrações, além daquelas que a prefeitura contrata nas clínicas terceirizadas, tratamento da esporotricose, que é uma doença que passa de gatos para seres humanos. E é uma estrutura que a gente tem muito orgulho de ter feito parte e principalmente da cobrança para que ela saísse do papel. Então, esses são alguns dos resultados muito claros, sem contar a parte de conscientização, que é constante. Nós estamos criando agora, por um projeto de lei, uma farmácia popular pet, que é para receber remédios de doação e poder repassar, né, destinar para animais vulneráveis. Participamos da criação e da organização do banco de ração para receber ração e repassar para esses animais vulneráveis. Nós instituímos leis importantes de conscientização quanto ao não abandono, que é o Dezembro Verde, a não crueldade, que é o Abril Laranja. Nós fazemos um movimento muito grande pela implementação da delegacia especializada no combate aos maus tratos no município de Chapecó. Organizamos anteriormente um protocolo padrão para apuração das denúncias de maus tratos. E isso é um trabalho constante, constante mesmo, de vigilância, de fiscalização. Agora nós estamos discutindo que o município precisa ampliar a busca ativa, que é chegar num bairro, tem 10 animais ali numa quadra, recolhe esses 10 animais, não importa de quem é, leva para castrar, porque esses animais vão causar transtornos, entre eles vão se machucar, vão gerar cria e vão causar transtorno para os vizinhos. E como deputado estadual, além de auxiliar os municípios a implementar essas políticas públicas, nós queremos chegar com o recurso da emenda impositiva e auxiliar a estruturar de fato esses departamentos de manejo dos animais. A questão dos maus tratos é algo muito importante que a gente defende, a gente quer auxiliar também, mas a questão do manejo, que tem que ter uma resposta imediata. Eu não admito que nos municípios de Santa Catarina, um estado pujante como o nosso, municípios que têm condições como os nossos, tenham situações de cadelas no cio, nas ruas, e que a gente não tenha a implementação de protocolos ativos de capturar essas cadelas e imediatamente levar para castração. E como deputado estadual, tendo as emendas impositivas, eu vou ter a capacidade de chegar nos municípios e, com o recurso, auxiliar a instituir. Então, não é chegar e dizer, ó, eu quero que vocês façam porque eu quero. É dizer assim, tá aqui o recurso para que o município faça e adote uma ação efetiva em relação a esses animais que diariamente estão se reproduzindo nas ruas de cada um dos municípios, principalmente da nossa região oeste.
1: A gente está falando de animais e automaticamente a gente está falando de saúde pública, né? Você falou sobre um parlamentar que deve sempre cuidar de saúde pública, educação, infraestrutura. Dentro dessa pauta e desses temas, o que mais o Wilson quer entregar à comunidade de Santa Catarina, caso seja eleito deputado estadual?
0: Perfeito. Nós temos muitas discussões, por exemplo, em Chapecó, sobre o hospital regional. E não é diferente em nenhum município. Quando nós olhamos para os hospitais e a gente percebe uma dificuldade na prestação de alguns atendimentos, que nós precisamos nos deslocar daqui do oeste para o Vale do Itajaí, para Joinville, para o litoral, para fazer um procedimento. Então, é importante que a gente colabore para a estruturação de hospitais base de mais especialidades. Então, uma verdadeira regionalização da saúde. É um processo que pode ser demorado, que envolve uma reorganização, talvez, dos profissionais. Mas, se for o caso, eu acredito que não tem como a gente falar sobre isso sem tocar num ponto sensível relacionado à saúde, que é a terceirização. Nós precisamos encontrar prestadores que se obriguem a prestar saúde regionalizada em nosso estado. Então, se for o caso, se nós precisarmos contratar empresas que se obriguem para pegar o serviço, ter polos regionalizados de atendimento da saúde, que isso seja feito. E essa discussão pode não depender somente de um deputado estadual, mas aí são movimentos. O legislador tem duas competências principais, legislar e fiscalizar. Mas o artigo 1º da Constituição vai dizer lá no parágrafo único assim, ó: todo poder emana do povo que o exerce, parafraseando, né? Todo poder emana do povo que o exerce diretamente ou por meio dos seus representantes. Parlamento deriva de parlar, que é falar. Então, nós cobramos, nós legislamos, né? Fiscalizamos o serviço da saúde, mas o parlamentar também tem que ser propositivo. Ele é o articulador da sociedade. Então, cabe aos deputados estaduais, assim como aos deputados federais no Ministério da Saúde, aos deputados estaduais que tenham audiências com o secretário de saúde, que tenham audiência com o governador, se for o caso, para a gente debater com seriedade. Falta leito no hospital? Vamos identificar. Se falta leito no hospital regional para alta complexidade, vamos falar de Chapecó. Chapecó não tem um hospital municipal. Ah, mas o que, que o hospital municipal de Chapecó impacta em Pinhalzinho? Vou te dizer, procedimentos que pinhalenses vão fazer em Chapecó, que às vezes são atrasados porque não tem leito, se a gente tiver um hospital municipal de Chapecó que atenda a baixa complexidade, libera leito no hospital de alta complexidade. Se a gestante que está indo dar a luz no hospital regional e utiliza um leito do hospital regional de alta complexidade, vai dar a luz num hospital municipal de baixa complexidade, ela permite que um pinhauense vá para Chapecó e faça a sua cirurgia com mais agilidade. E tem chapecoense que vem fazer suas cirurgias aqui no Hospital do Pinhalzinho também. Vocês sabem disso. Então, essa organização, viajar de Chapecó a Pinhalzinho ainda pode ser tranquilo. Mas a gente não pode aceitar que alguém aqui do Oeste, como eu te falei, tenha que ir a Florianópolis para fazer um procedimento. E se precisar a gente terceirizar essa oferta dos serviços, porque o público não funcionou, porque a organização social não funcionou, se precisar privatizar para uma empresa que vá receber por produtividade e que tenha como obrigação regionalizar os atendimentos, é uma discussão séria que a gente tem que ter. Ah, mas de repente não vamos gostar porque o... Nós temos que fazer. Vamos falar para quem está nos acompanhando. Pouco importa como é o sistema de contratação. Se eu estou esperando uma cirurgia de quadril, eu quero receber a minha cirurgia do quadril. Se eu estou esperando uma colonoscopia, eu quero fazer a minha colonoscopia. Pouco me importa se esse médico é concursado, se ele é do MOES, concorda? Então, esse é o foco que nós temos que ter. A regionalização da saúde, acho que é algo que vem sendo buscada pelo governador Jorginho Melo, mas a gente tem que, com intensidade, trabalhar sobre isso. E, mais uma vez, volto a frisar, nós temos pautas da nossa região, do nosso povo, que não podem ser esquecidas. Nós passamos a aceitar migalhas. Migalhas. Não é pauta estadual, BR-282. Mas veja, nós falávamos da duplicação. Chegou ao ponto de que nós estamos pedindo, por favor, duplique, mas, né, coloque pedágio, mas duplique. Vieram querer oferecer colocar pedágio antes de duplicar. Então, tu me diga, é nosso por direito ter uma 282 duplicada. É nosso por direito. Se Brasília devolvesse um terço do que, o que Santa Catarina manda, já teria duplicado a 282. Hoje nós estamos aceitando até pedagiar. Então, nós não, a saúde é a mesma coisa, nós não podemos aceitar pouca coisa. Então, quando a gente fala de saúde, é isso, é o que dói lá na ponta. Se a gente tem saúde, a gente tem força para trabalhar e entender que isso impacta, todas as pautas impactam. E por isso que a gente tem que falar de inovação, de liberdade econômica, de cidades inteligentes, porque a gente consegue criar um contexto de cidades autossuficientes, de um estado que entrega aquilo que, que a população de cada cidade precisa, porque na verdade prefeitura é um prédio, cidade é um nome, quem realmente sofre a dor somos nós, né? Eu, você, quem está aqui, quem está nos acompanhando, que, como eu falei, precisa dessa contraprestação.
1: Quero que você fale rapidamente, antes de fecharmos por aqui, para quem está nos assistindo nas redes sociais pode perceber, mas para quem está ouvindo no rádio, você tem uma manifestação na sua campanha contra o presidente Lula. Por que isso?
0: Olha, não há um ser humano sério nesse país que não consiga ver o problema da corrupção institucionalizada que nós estamos vivendo. Então, você pode até ser contra o Flávio Bolsonaro. Não é essa a questão. Você pode até ser contra o Romeu Zema. Também não tem problema. Agora, admitir que o Lula e o Partido dos Trabalhadores, o que está fazendo no Brasil é algo certo, é muito grave. A gente tem que olhar para o que está acontecendo, olhar para 4 anos atrás e pensar se a nossa vida melhorou ou piorou. Se a gente vai no mercado e consegue comprar mais coisa ou menos coisa. Então, como eu te falei, a prioridade minha como vereador é pauta municipal. Eu quero saber se a creche está boa, se a escola está boa, se o cidadão está sendo bem atendido na UPA. Sempre vai ser. A minha prioridade como deputado estadual será entender se o nosso catarinense tem infraestrutura de estrada, tem hospital, tem uma prestação de saúde regionalizada, como eu falei, se tem escola cívica militar funcionando, porque não tem fila para a criança entrar na escola cívica, se o nosso ensino médio está formando o jovem para o futuro, se o nosso estudante está conseguindo acessar uma graduação, se tem emprego para ele. Sempre vai ser nossa prioridade. Só que a gente também não pode se furtar de se posicionar e de tratar das pautas que são importantes. E uma pauta muito importante é que a gente possa mudar a presidência do nosso país. Quem você quer votar no primeiro turno é uma escolha tua. Mas a gente não pode perpetuar quem institucionalizou a corrupção no poder. Então, esse é um grande movimento que a gente tem, que a gente participa, porque nós precisamos de mudança. Se a gente fecha os nossos olhos e pensa, hoje o nosso país está bom ou não está? A resposta está na ponta da nossa língua. Então, nós precisamos levantar no dia 4 e propor mudança, que o nosso Estado continue andando num bom caminho e que a gente tenha maturidade, sendo da base do governo ou não, sendo da coligação do governador Jorginho ou não, maturidade para discutir os pontos a melhorar. A gente sempre tem que pensar o seguinte, o perfeito pode não ser possível, mas dentro das possibilidades a gente tem que trabalhar pelo melhor. Então, é por isso que nós estamos nessa caminhada, como eu falei, meu discurso não muda conforme o partido que eu tô, muito menos conforme a organização da eleição. O governo do estado tem pontos a melhorar, sim, com certeza. O governo federal tem muito mais pontos a melhorar. E a questão é, nosso estado precisa continuar andando no caminho de melhoria que está e o nosso país precisa ser retomado por quem realmente tem compromisso com o nosso país. E agora, o voto do eleitor no primeiro turno vai ser uma escolha que ele tem que decidir. Mas uma coisa é certa, nós temos que tirar o PT do poder e não podemos deixar nenhum resquício do PT assumir o governo do estado de Santa Catarina.
1: Wilson, para a gente finalizar, qual recado você deixa à população do Oeste Catarinense, a todos os catarinenses e o seu pedido de voto, por favor?
0: Nosso estado merece mais e nossa região muito mais. Então, mais uma vez, com base nas preferências de cada um, que cada oestino possa escolher com consciência os seus representantes e pensando no seguinte, se você precisasse escolher alguém para gerenciar parte da sua casa, você escolheria quem se capacita ou quem escolhe ficar fazendo visitinha em vez de trabalhar? Esse é um dos grandes pontos a se dizer. Então, eu sou Wilson Cidrão, advogado, mestre em Direito, especialista em gestão pública, vereador por 2 mandatos em Chapecó, fui reeleito com um aumento de 164% dos votos, mas isso não me faz melhor como pessoa. Me capacita para buscar um mandato na Alesc. Como pessoa, eu sou um cidadão comum, com energia, com humildade e com capacidade. A energia para poder fazer algo, capacidade para transformar aquilo que eu escuto em alguma coisa. E a humildade, de fato, para conseguir ouvir as outras pessoas e entender que eu não sou o dono da razão e que eu estou disposto a todo dia aprender e trabalhar pelo catarinense. 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
1: Este, portanto, Wilson Cidrão, candidato a deputado estadual pelo Partido Novo. E a gente vai para mais um intervalo rapidinho. Daqui a pouco a gente volta com a nossa última entrevista de hoje com o candidato à reeleição para a Alesc, o deputado estadual Altair Silva do Progressistas. Não sai daí, que em instantes estarei de volta para você.
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1: Muito bom dia, obrigado pela sua audiência, pela sua companhia. Eu, Felipe Eduardo, estou por aqui no Espaço Aberto, te fazendo companhia nessa manhã de sábado e com as entrevistas com os candidatos a deputados estaduais, federais, aqui da nossa região, que vem até a emissora e tem o espaço aberto para que possam debater as suas ideias, apresentar seus projetos também. E agora a gente vai ouvir a entrevista que eu tive, bate-papo com Altair Silva, ele que é deputado estadual pelo Partido Progressista e busca a sua reeleição para a Alesc. Acompanhe agora a entrevista com Altair Silva. Muito bem, estamos começando mais uma entrevista aqui na cobertura da Rádio Centro-Oeste nas eleições de 2026. A informação é nossa, o voto é seu. E hoje a gente recebe por aqui o deputado Altair Silva, do Partido Progressista, ele que é deputado estadual e busca a sua reeleição para a Alesc. Deputado, seja muito bem-vindo à programação aqui da RCO.
22: Eu quero agradecer a oportunidade que a Rádio Centro-Oeste nos concede, né, por toda a sua tradição, por todo o seu pioneirismo, né, e pelo trabalho que desenvolve aqui para a nossa região.
1: Deputado, senhora já tem mandato, é conhecido por muita gente, mas para quem já ouviu falar em Altair Silva, mas não sabe a história do senhor, quem é o Altair Silva?

0: Silva.
1: Altair Silva, eu sou técnico agrícola, sou bacharel em direito também, sou empreendedor do agronegócio e tenho uma vida pautada em defesa do produtor rural na Assembleia Legislativa. A nossa região vive do agronegócio, a nossa região respira agropecuária e nós temos muito orgulho de ser o representante da agricultura na Assembleia Legislativa. Eu aprendi a fazer política com o Gubil, com o Zonta, e através do seu exemplo também procurei dar sequência a esse legado e hoje represento os agricultores no Parlamento Catarinense. E é claro, a gente trabalha representando e trabalhando em defesa do produtor. Tivemos a crise do leite, agora graças a Deus melhorou, mas entramos numa crise da suinocultura, estamos trabalhando para buscar saídas para o produtor de suíno. Enfim, nós estamos sempre trabalhando com os desafios que o agronegócio recebe todos os dias, todas as demandas que a gente tem, estamos sempre defendendo o produtor rural.
2: Não é a primeira vez que o senhor coloca o nome à disposição da população catarinense. Mas por que o Altair Silva quis entrar na política?
1: Olha, acho que até na minha fala serviu como exemplo. Eu sou empreendedor desde os meus 18 anos, desde quando saí do colégio agrícola. E eu sempre fui um voluntário das campanhas do Hugo Bill, que também era um técnico agrícola. Ajudava a coordenar as campanhas dele, estava sempre na linha de frente. Muita gente até achava que eu era assessor dele. Nunca fui assessor nem do Hugo e nem do Zonta. Eu era um voluntário que via a importância do trabalho que eles faziam e eu procurava ajudá-lo para que eles obtivessem êxito. De tanto ajudar na política, tanto participar, fui convidado para participar como candidato a deputado estadual numa primeira oportunidade para ajudar a somar votos para o partido. E fizemos uma grande somatória, ajudou muito. Daí fui me preparando até chegar o momento de ser deputado titular, né? E hoje estou no segundo mandato, né? Exerci parcialmente um mandato na condição de suplente e agora sou o candidato à reeleição.
2: E por que o catarinense pode acreditar no Altair Silva em mais um mandato na Alesc?
1: Olha, pela trajetória do serviço que nós prestamos, pelo recurso que a gente trouxe para os municípios, todos os municípios da nossa região foram atendidos com emendas do deputado Altair. Eu tive a oportunidade também de estar secretário de Estado da Agricultura no ano de 2021 e 2022. Trouxemos muito recurso para a região e principalmente por eu estar defendendo o deputado Altair Silva, estar defendendo o produtor rural, estar defendendo o cooperativismo da nossa região, estar fortalecendo a economia e ser um deputado presente, atuante, vocacionado para servir. Eu tenho essa missão como deputado, uma oportunidade de servir a nossa gente, trabalhar em parceria com os municípios, assim como a gente faz com todos os municípios da região. Cito como exemplo Pinhalzinho, prefeito Beltrame e a França, junto com toda a equipe de governo, vem realizando um grande trabalho. Sou parceiro da administração, já trouxe mais de 3 milhões de reais só neste mandato para o município de Pinhalzinho, para investir em obras, para investir em ações que melhorem e ajude o município a continuar prosperando como vem acontecendo. Nós estamos num período difícil para a economia brasileira, mas Pinhalzinho vem se destacando e superando essa dificuldade que a economia brasileira vem enfrentando. Tanto é que o grande desafio que Pinhalzinho tem aliás, os municípios da região, na sua grande maioria, o grande desafio é conseguir mão de obra, ou profissionais, assim dizer, para trabalhar na empresa, porque nós vivemos num município, numa região de pleno emprego. Se passar com uma carteira na frente numa empresa, uma carteira de trabalho abandono, o pessoal corre lá, não vem para cá para trabalhar conosco, porque tem vaga. Então, isso é mérito do trabalho, do esforço coletivo da nossa gente.
2: Altair, você citou a crise do leite, né? Agora a situação da suinocultura. Mas antes de a gente entrar em foco nesses dois temas, o que o senhor pautou já na agricultura, que o senhor conseguiu entregar para Santa Catarina, sendo como deputado ou sendo como secretário de Estado?
1: Eu vou falar sobre a crise do leite. Nós trabalhamos em várias frentes, conseguimos aprovar um projeto de lei da qual nós somos coautores, um projeto de lei que proíbe a importação do leite em pó para fins industriais, ou seja, aquela fábrica de doce, chocolate, sorvete, picolé, pizza, biscoito, enfim, uma série de indústrias que utilizam como matéria-prima o leite em pó, que antes compravam praticamente fora, tudo importado. Nós conseguimos aprovar uma lei que dificulta a entrada desse leite aqui para o Brasil, até pela prática de dumping, porque estava vendendo aqui no Brasil ao preço mais baixo que se vendia na Argentina, isso é dumping. Nós conseguimos aprovar uma lei proibindo essa importação. O preço do leite, por exemplo, já teve uma melhora significativa com esse passo. Né? Não seria os laticínios que estariam reidratando. Os laticínios, quando há uma crise do leite, tanto o produtor como o laticínio sofrem junto, porque é o leite que vem de fora que prejudica o mercado brasileiro. Um outro ponto que eu gostaria de ressaltar, foram 6 anos de trabalho para nós aprovar uma nova resolução do CONTRAN e uma nova lei aqui em Santa Catarina, da qual eu sou autor, que regulamentou o uso das máquinas agrícolas no trânsito catarinense, tanto nas rodovias estaduais como federais, porque nós tínhamos dificuldade, o produtor ia atravessar uma rodovia, seja estadual ou federal, a polícia rodoviária multava, apreendia esses equipamentos, e isso começou a criar uma revolta entre os produtores. Nós realizamos 6 audiências públicas em várias regiões do estado, produzimos uma documentação robusta, articulamos junto ao CONTRAN, que é o órgão nacional que é responsável pela normatização do trânsito, e também apresentamos um projeto de lei aqui que já foi aprovado e sancionado, regulamentando o uso das máquinas agrícolas no trânsito, e fizemos uma grande parceria com o SET e o SENAT para capacitar os produtores com curso, para que a gente também utilize essas máquinas, mas com segurança, né? Para que não ocorra nenhum acidente. E agora a Polícia Rodoviária, tanto estadual como federal, é parceira do projeto. No primeiro momento, orienta o produtor, se o produtor persistir na intransigência, daí sim aplica multa e, por último, a apreensão dos equipamentos. Então, nós temos hoje um ordenamento que dá segurança, fruto do trabalho do deputado Altair Silva. E podia citar, como secretário da Agricultura, nós criamos o maior programa de resiliência hídrica. Quando fui secretário de Estado, nós atravessávamos uma profunda estiagem. Eram os prefeitos, secretários de Agricultura, o próprio Honorino, que é o nosso presidente do partido hoje aqui em Chapecó, esteve lá com muitas propostas e sugestões, e nós criamos um programa que foi dado continuidade pelo atual governo de resiliência hídrica. Hoje a maioria das propriedades tem reserva de água, tem alternativa para abastecer as propriedades com água quando dá a estiagem. Então, foi um avanço muito grande, assim como nós dobramos o programa Terra Boa, que é o programa que distribui calcário, semente de milho, kit forrageira, solo saudável, kit apicultura, e introduzimos também o programa Cereais de Inverno, que foi um programa desenvolvido para nós aumentarmos a alternativa de fabricação de ração, não depender só do milho, porque na Europa toda a ração, a grande maioria, é produzida à base de trigo. Daí nós criamos um programa Cereais de Inverno para não só fazer trigo para ração, para suinocultura, para avicultura, mas também fazer silagem à base de trigo. E desenvolvemos, inclusive, um conjunto de pesquisa voltado para essa área, para que a gente buscasse a subsistência, ou seja, nós pudéssemos sermos menos dependente da importação de milho de outros estados, de outros países, para atender a nossa demanda interna. Então, foram vários programas e a gente ficou muito feliz porque foi fruto de muito intercâmbio, de diálogo, e esses diálogos e as experiências nós transformamos em programas que foram mantidos e foram desenvolvidos e hoje continuam a existir esses programas na Secretaria de Estado da Agricultura em pleno funcionamento.
2: Deputado, cada vez mais as empresas rurais estão crescendo. A gente não fala mais em propriedade, sim em empresas rurais. E para isso, precisa-se muito de conectividade no campo, também de acesso, né, qualidade de vias, mas também a energia trifásica. E algo que sempre é debatido. Como é que está essa situação? Ainda é um tema que a gente precisa evoluir em Santa Catarina para fortalecer o nosso agronegócio?
1: Olha, conectividade e energia trifásica, junto com estradas funcionando bem no interior, é a nossa principal demanda, né? E nós estimulamos muito a Celesc, infelizmente, ou felizmente, né, a Celesc tem um programa de energia trifásica que leva 500 quilômetros por ano de energia trifásica no interior. A gente é muito grato por esse programa, só que ele é uma gota no oceano. Então, nós estamos propondo, já que o Estado tem superávit em caixa, que fizesse um aporte de mais recursos na Celesc, para que nós possamos triplicar essa velocidade e levar a energia trifásica para o interior de Santa Catarina. O Paraná já fez isso e o Paraná lidera hoje a avicultura, já produz 3 vezes mais aves do que Santa Catarina. E olha que nós estávamos em primeiro lugar no Brasil. E nós somos o maior produtor de suíno, mas o Paraná já está nos ultrapassando. Por quê? Porque eles investiram forte em energia trifásica. É claro que lá tem a Itaipu, tem algumas facilidades a mais do que nós, mas se não fizermos esse dever de casa, nós ficamos para trás. Enquanto secretário da Agricultura, nós criamos um programa de internet para o interior dos municípios catarinenses, e criamos 4 municípios case, ou seja, para servir de exemplo. E o melhor de todos os exemplos eu tiro aqui de Pinhalzinho, que inclusive a prefeitura já tinha dado o passo de fazer com que esse programa tivesse andamento. E a Secretaria da Agricultura, naquele momento, se associou ao município, aportamos recursos para somar o recurso aqui do município. E Pinhalzinho foi o primeiro município do estado a levar a internet com fibra ótica para o interior de todo o município de Pinhalzinho. Então foi um avanço grande, depois disso fizemos Vargião, 13 de Maio, Orleans, em cada região diferente do estado, para ter cases de exemplo. Infelizmente, na mudança de governo, esse programa ele ficou parado por um tempo no objetivo de criar um programa ainda mais veloz, ou seja, um programa com mais aporte. E foi passando o tempo e nós só tivemos esse programa aprovado, né? Aliás, o governo mandou no final agora dessa legislatura, a gente aprovou e esperamos que tenha mais velocidade, porque o campo precisa muito de conectividade, né? É uma das prioridades máximas que o campo precisa. É claro que vieram outras tecnologias, exemplo da Starlink, mas a Starlink não é acessível para todos os produtores rurais. Então, nós precisamos criar conectividade mais acessível para que o interior tenha a mesma oportunidade de conexão como nós temos na cidade.
2: E além desses desafios, o senhor enxerga que o que mais pode ser feito no meio da agricultura, do agronegócio? Pois a vida do produtor rural, ela depende de muitos fatores, inclusive o tempo, como é o caso da gente estar prestes a encarar um El Niño muito forte. O que se pode fazer a mais para os agricultores, para os produtores rurais?
1: Tudo que a gente faz para o campo sempre é muito pouco, né? Mas eu vejo que os municípios, como um todo, estão criando muitos programas para apoiar o produtor rural, a Secretaria de Estado da Agricultura também. O que o produtor precisa é se sentir apoiado em todos os momentos, se sentir representado em todos os momentos, porque as matérias-primas que geram os empregos na cidade, eu vou citar alguns dos exemplos aqui em Pinhalzinho. Né? Se nós pegarmos os laticínios, nós temos 2 grandes laticínios aqui em Pinhalzinho. Por que os laticínios estão aqui? porque nós temos muitos produtores lá na propriedade produzindo leite. E para produzir leite é toda uma estrutura que envolve, né? Nós conseguimos os recursos, hoje temos o laboratório do leite, está sendo implementado aqui na UDESC, né? Foi uma luta da nossa bancada do Oeste, para que tivesse. Pinhalzinho hoje é a cidade que mais industrializa leite de Santa Catarina, uma das cidades que mais industrializa leite do Brasil. Então você veja bem o que representa os agricultores e quantos empregos geram na cidade. Nós somos um polo moveleiro, e somos um polo moveleiro por quê? Porque tem muitos produtores que fazem reflorestamento, que é mais um produto do agro, gerando empregos para a cidade. Então, se nós formos estudar a fundo, tudo vem do agro. E os empregos e até a nossa subsistência, ela vem do trabalho do produtor rural. Então, tudo que a gente fizer, ainda estamos fazendo muito pouco. Como deputado estadual, eu me esforço muito para todos os dias ser a voz do agricultor lá na Assembleia Legislativa, para que junto com o trabalho que a gente desenvolve, junto com os demais colegas deputados, possa estar sempre revertendo em políticas públicas favoráveis para o nosso produtor rural.
2: Qual o tamanho da importância do agronegócio do Oeste Catarinense para toda Santa Catarina? Porque a gente sabe, deputado, que da 116 para cá, né, o Grande Oeste Catarinense, ele tem uma população muito menor do que tu tens no litoral catarinense e nas outras regiões. Mas qual é o peso dessa grande região, mas que talvez em número de população é menor do que as outras regiões, mas tem um tamanho muito grande também para todo o estado?
1: Exemplo, se nós pegarmos só o município de Florianópolis, Palhoça, São José, Biguaçu, já dá quase que a população do oeste inteiro. Então, é só para fazer uma base aí de analogia, como tem mais habitantes na faixa litorânea do que nós aqui no oeste. Mas quando se olha para a faixa litorânea e entra nos portos, você vai ver a importância que o oeste tem, que a grande pauta de exportação nossa de Santa Catarina vem exatamente dos produtos do agronegócio. 70% de tudo que nós exportamos é produto do agronegócio. É proteína da suinocultura, da avicultura, né? É a exportação de imóveis, né? A exportação de madeira. Então, o agro representa 70% de tudo que nós exportamos. E quando se fala do agro, o Oeste é o que lidera, o Oeste é o que produz, é o que faz acontecer. Não que outras regiões também não produzam. Nós temos a região do Sul, que produz muito arroz, que é aquele arroz irrigado, arroz de várzea. A região do Alto Vale também é uma região bastante produtora. Mas as grandes cooperativas e grandes agroindústrias estão todas aqui no Oeste. Muitas delas foram berço de grandes segmentos empresariais aqui do Brasil, nasceram aqui do trabalho da nossa gente. Então, o agro, ele é a principal âncora da balança comercial do Brasil. Nós temos entrada de dólar e saída de dólar. Isso é a balança, o peso de quanto nós vendemos e quanto nós importamos. E o agro é responsável pela balança comercial do Brasil, não só de Santa Catarina, e é o agro que tem sustentado o real. Porque se nós começarmos a importar mais do que nós vendemos lá fora, durante um período muito longo, a nossa moeda se despenca. Então, o que faz o agro ser ainda uma moeda estável, com uma inflação relativamente controlada, é exatamente porque nós temos produtores produzindo pelo Brasil afora.
2: Mas para quem está nos ouvindo agora neste momento, o deputado Altair trabalha só com agricultura ou defende outras áreas também lá na LESC?
1: Eu trabalho muito com a saúde, né? Porque eu sempre digo, para ter saúde tem que ter o alimento. Então vamos cuidar primeiro do alimento. Mas depois de se alimentar bem, tem que ter hospitais, tem que ter atendimento, tem que ter políticas públicas para fortalecer o setor da saúde. Nós temos trabalhado muito em políticas públicas para fortalecer principalmente os hospitais municipais, os hospitais que estavam para fechar e graças a Deus hoje estão funcionando, porque nós temos que diminuir a dependência dos hospitais regionais. Eu moro em Chapecó e o hospital regional lá, ele não vence, a recepção não vence a entrada de paciente, né? Então, quanto mais nós melhorarmos o atendimento nos pequenos municípios com a média e a alta complexidade, a gente vai poder dotar o hospital regional focado em pontos de alta complexidade e critérios que são mais desafiador o tratamento humano. Mas ainda estamos no começo, mas é uma política pública que está sendo implantada. É claro que isso tem gente que elogia, tem gente que reclama. Eu sou favorável à política pública de saúde que hoje está, em função de que nós estamos, aos poucos, dotando os hospitais municipais, os hospitais dos municípios polo, cada vez mais eles vão assumindo, digamos, atendimento de média e de alta complexidade, e à medida que a gente vai avançando nesses pontos, nós vamos melhorando a saúde. E os municípios estão trabalhando muito em atendimento nos postos de saúde, onde começa tudo. Então, à medida que os postos de saúde nos municípios sejam bem atendidos, nós também vamos fazer as políticas públicas de prevenção, que é a parte mais econômica que tem do tratamento da saúde. É o diagnóstico cedo, é o diagnóstico rápido. Então, além da agricultura, eu foco muito a saúde, essas são as duas prioridades, e também destino muito recurso para a educação, porque se nós tivermos saúde e boa educação, os demais desafios que a vida humana apresenta nesta nossa caminhada, elas são superadas pelo esforço, pelo trabalho, pela vontade da nossa gente. Com barriga cheia e com saúde, a gente vai muito longe.
2: O senhor falava antes justamente da questão dos empregos, né? E da especialização. Tem algo que dá para ligar e buscar mais oportunidades que as pessoas permaneçam no campo através, indo buscar educação, indo fazer um curso superior, mas permanecer também na sua propriedade?
1: Isso já está acontecendo. O agro passa por uma grande transformação. Nossos avós trabalhavam na enxada, na picareta, na marreta, né? Os nossos pais já trabalharam com motosserra, já trabalharam com corrimão, já trabalharam com outras ferramentas. E agora a nova geração é a geração do agro 4.0, alguns já digo 6.0, tá cada vez mais avançando através da internet das coisas, onde você controla a temperatura de um aviário ou de uma granja de suíno pela internet, baixa a cortina pela internet, aperta o botão, a ração vai distribuir. Nós estamos na era da automação e da robotização, e isso é uma transformação do agro. E vai permanecer no agro aqueles que investirem para crescer. Aqueles que desejam permanecer no tamanho que estão, com o tempo vão ser absorvidos naturalmente. Então o agro hoje está absorvendo muitos técnicos agrícolas que vão estudar na escola agrícola, voltam para empreender na sua propriedade. Profissionais que vão estudar agronomia, que vão estudar zootecnia, vão estudar veterinária. E é hoje um produtor altamente tecnificado, preparado e focado em investir em tecnologia. Esse é o produtor que vai sobreviver ao longo do tempo, investindo e modernizando a sua propriedade, porque o agro de hoje é muito diferente do praticado há 40 anos atrás.
2: Tem mais por se fazer dentro da LESC? O senhor, como deputado, acredita que consegue entregar mais caso seja eleito para os próximos 4 anos?
1: Com certeza, nós temos muita energia, vontade de trabalhar, se relacionamos bem com o setor do agro e com os municípios da nossa região. Manter a representação do deputado Altair Silva é contribuir para que a nossa região continue crescendo, continue sendo pujante e que a gente possa continuar servindo a nossa região. Porque é tão bom saber não só quando tem uma dificuldade que você pode contar com ele, como você saber que já tem alguém lá trabalhando políticas públicas para evitar até que a dificuldade chegue para o nosso produtor, para a saúde da nossa região, para os empreendedores. E é isso que eu faço todos os dias. E a vida é sempre um renascer com novos desafios. A obra nunca fica pronta. A obra é uma obra de continuidade, de trabalho, e por isso eu faço isso com muito amor, com muita dedicação, porque sei que representar politicamente é uma grande missão. Isso a gente faz com muito afinco.
2: E como é que o senhor avalia o posicionamento do Partido Progressistas, tanto aqui em Santa Catarina, quanto a nível nacional, onde a nível nacional optou por uma imparcialidade?
1: Olha, quando optou por uma imparcialidade, ele quis dizer que está livre, né? Eu, particularmente, a minha opinião, né, é que o eleitor brasileiro deva votar em alguém, né, que tenha uma capacidade de gestão reconhecida ou de um partido, de uma linha que trabalhe para nós termos um governo austério. O que eu digo um governo austério? Um governo que não gaste mais do que arrecade. Porque o Brasil vive num cheque especial. Nós temos um governo que gasta muito mais do que arrecada e por isso as taxas de juros são extremamente elevadas. Nós precisamos ter um governo que trabalhe com as suas finanças em dia, que enxugue a máquina pública, principalmente a federal, para que a gente possa gastar somente aquilo que recebe e com isso o governo, ao longo do tempo, vai ter ferramenta para baixar as taxas de juros, que hoje está quebrando muitos agricultores e muitas empresas, porque as taxas de juros são uma das maiores do mundo. Isso é inevitável. Então, para presidente da República, eu peço para que vote num dos candidatos da direita, né? É isso que eu peço. Tem o Flávio, né? Tem o Caiado, tem o Zema, tem o do Avante aí, o... Me ajuda aí.
2: Augusto Cury,
1: exatamente. São esses os nomes, são todos nomes de direita, né? Então, votar em alguém que tenha 10 dedos aí é um bom começo para que a gente possa mudar o Brasil. E para governador, a nossa coligação, nós estamos na chapa juntamente com o João Rodrigues para o governo de Santa Catarina.
2: Deputado, qual recado o senhor deixa para o eleitor catarinense, para quem está aqui nos ouvindo, e também, é claro, o seu pedido de voto e a importância aí de um eleitor também ir às urnas eleger os seus representantes no dia 4 de outubro?
1: Eu quero aproveitar a oportunidade, primeiro para pedir o voto para os meus colegas de chapa, o voto para André Calai, nosso deputado federal, com o número 1130, é um jovem, renovação na política, está preparadíssimo para nós representar lá em Brasília, sangue novo em Brasília, até porque nós precisamos dar uma oxigenada em Brasília, com novas mentes lá, para que a gente possa mudar. Brasília é o principal desafio que nós temos. Para senador Espiridião Amin, que é um senador, o melhor senador do Brasil, disparadamente, juntamente com o Antídio Lunelli, né? Eu peço o voto casado, Amin e Lunelli, porque são duas pessoas, dois legítimos catarinenses preparadíssimos para nos representar lá em Brasília. Peço voto para João Rodrigues, candidato ao governo de Santa Catarina, e para presidente da República, nos nomes que eu acabei de citar aí, qualquer um dos nomes da direita, tenho certeza que vai contribuir muito para que a gente possa ter um Brasil mais austero, mais sério e com menores taxas de juros, para que o empreendedor possa crescer e se desenvolver.
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2: Deputado, obrigado pela sua presença e as portas da Rádio Centro-Oeste também sempre abertas.
1: Muito obrigado. Eu quero agradecer por ter lembrado de eu pedir voto para mim, que eu estava esquecendo aí, né? Pedir voto para todos os colegas aí. Faltou o deputado Altair Silva, né? Porque a gente pensa muito nos amigos também, às vezes esquece da gente, mas eu tenho certeza que o eleitor não vai esquecer, vai lembrar do deputado Altair Silva e nós vamos continuar caminhando junto o nosso trabalho.
2: Muito bem, você ouviu Altair Silva, candidato a deputado estadual, né, pelo Partido Progressista, ele que é atual deputado e busca a sua reeleição. Nesta manhã você também ouviu entrevista com a Karen Machado, do Partido dos Trabalhadores, candidata a deputada federal, e com o Wilson Cidrão, candidato do Partido Novo a deputado estadual. E todas essas entrevistas que você está acompanhando em nossa programação também estão lá no nosso canal no YouTube, na íntegra, para que você possa acompanhar, ouvir quais as propostas mais lhe agradam. E também lá no nosso site, o rco.com.br, você vai encontrar todas essas entrevistas. E claro, nossa cobertura segue, inclusive no dia das eleições, estaremos com nossa equipe completa, apurando os fatos, trazendo as informações e a apuração dos votos, também para que você saiba de tudo e a informação sempre com precisão, com credibilidade, com qualidade para você. Gente, agradecendo a você que esteve aqui comigo neste sábado, tá chegando na sequência Gilmar Bortese com o Super Sábado para você e a gente volta sábado que vem com mais um Espaço Aberto, com mais entrevistas a você que se liga com a gente aqui na nossa programação. A todos, o nosso muito obrigado, um excelente final de semana, um forte abraço e até a próxima. Tchau, tchau.
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Oi, gente, bom dia, 9h28, tá começando mais um super sábado pra você que tá ouvindo. A 100.9, bom dia, 12 de setembro 2026, a gente tá chegando por aqui pra levar muita coisa boa pra você que tá ouvindo em toda a região nesse sabadão maravilhoso. Temperatura de 16 graus aqui em Pinhalzinho. 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Hoje tá valendo kit churrasco lá do frigorífico Bevilacqua, pra você que ouve, curte a melhor.

0: Aí tá, Maia, a primeira de hoje, na verdade, né? Pra fechar a primeira de hoje, Ilusão de Ótica. Matheus e Cauã com Ana Castela. Bom dia.
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Oi, gente, tô de volta por aqui, 9h42. Bora atender todo mundo que tá mandando lá pelo nosso WhatsApp. Deixa eu ver aqui, ó, quem tá mandando. Alô, Ângelo, tá curtindo a gente lá em Saudades. Oi, pessoal de Saudades, sempre na audiência também. A Maria Cecília, também de Saudades. Alô pro Douglas Gonçalves, também tá curtindo a gente, tá participando do Kit Churrasco. Jandir Luiz Machado, o Jorge Antônio Flores também tá com a gente, tá participando. Abraço também por aqui, ó, pro Ademar, tá curtindo a programação aqui da 100.9, valeu. Obrigado pela audiência. Quem mais são por aqui, ó, Maritânia Bassoli também tá com a gente, tá participando. 33666200. Thiago Maldaner também tá na boa. Sueli Ana Botti tá curtindo a programação. A Delci também tá curtindo a gente. Oi, bom dia, Gilmar, tudo bem? Tudo sim. Valdir Teodora, do bairro Bela Vista, aqui Pinhalzinho também tá com a gente, tá participando do sorteio, tá bom? 33666200. Liga, participa, fica à vontade, rapaz. Um bom sabadão pra você. Um final de semana maravilhoso.

Jorge Mateus e aquela cantada boba. Bom dia, gente. Obrigado pela tua audiência. Todo mundo tá ouvindo, curtindo assim, ponto 9 em alto e bom som. Participa, tá bom? Tô junto contigo levando muita coisa boa pra você da região toda. Participa pelo 3366-6200. Pede a tua, fica à vontade. Vai ter muita música boa rolando por aqui. Na melhor programação do rádio, tá bom? Tamo junto! É a rádio que tem os melhores ouvintes, as melhores promoções. E é claro que vale demais por aqui a tua participação. 3366-6200. Deixa-me ver aqui, ó, quem tá mandando também na participação do ouvinte. É, lá pelo 3366-6200. Até porque tá falando aquele kit churrasco maravilhoso, né? Bom dia, Gilmar. Tudo bem? Tudo sim. Valdir Teodora, do bairro Bela Vista. Quero participar também do sorteio do kit churrasco. Abraço pra vocês também, tá bom? A Maria também tá curtindo a gente, tá participando. Oi, Ed. Tá na boa, curtindo a gente. Lá na Volta Grande também tá ouvindo, curtindo a melhor sintonia. 3366-6200, um final de semana maravilhoso. Essa aqui é boa demais, né? João Gustavo e Murilo com o Grelo, postinho de gasolina.

0: de Janeiro! Oi, tudo bem? É o Zé Cristiano, né? Pra fechar mais uma de hoje. Zé Neto Cristiano, pra você que tá ouvindo, curtindo a 100.9 em alto e bom som, tá bom? 33666200, liga, participa, fica à vontade, tem muita coisa boa que vai rolar por aqui na melhor sintonia do rádio. Tô junto contigo, né? Levando muita coisa boa pra você que ouve e curte a melhor programação do rádio. 33666200, nome completo, fica à vontade. É o nosso super sábado para você da região toda.
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0: Gente, vamos lá com novidade, com informação. Nosso colega Felipe tá na praça em Pinhalzinho, é isso, Felipe? O que tá rolando por aí? Bom dia.
2: Olá, Gilmar, bom dia para você, bom dia a todos os ouvintes da Rádio Centro-Oeste. Estamos aqui na Praça Central de Pinhalzinho, onde hoje tem uma grande movimentação por aqui, porque é o encerramento do Pechincha Pinhalzinho. Hoje foi uma semana inteira de muitas ofertas no comércio pinhalense. Tem a Feira Tiar, tem a Feira do MEI, tem brinquedos infláveis para as crianças, tem muitas coisas acontecendo que já começaram agora pela manhã, mas vão ao longo de todo o dia na Praça Central. Eu estou aqui com a Clédia, que é a representante da Sala do Empreendedor, para a gente bater um papo e explicar para você o que está acontecendo por aqui, Clédia. Até porque o Pechincha, mais uma vez, um sucesso. E aí essa feira também hoje aqui na praça. Seja bem-vinda. Bom dia.
3: Olá, bom dia a todos os ouvintes. De fato, Felipe, um sucesso o nosso sétimo Pechincha Pinhalzinho e encerrando com chave de ouro com essa feira aqui na praça, que tem a intenção de trazer os clientes para o nosso comércio de Pinhalzinho e também para a Praça Central de Pinhalzinho.
2: E qual que é a ideia aqui, Clédia, hoje? O pessoal mostrar o que faz, o que é a ideia, como é que foi essa iniciativa de ter tudo isso daqui nesse momento?
3: Na realidade, o encerramento do Pechincha Pinhalzinho, esse evento, ele aconteceu pela intenção da Sala do Empreendedor de trazer um espaço para os empreendedores de Pinhalzinho, os MEIs especificamente, que não têm atendimento ao público, não são os vendedores ambulantes, são os nossos artesãos. Então, a ideia é trazer uma vitrine para esses empreendedores, é trazer um espaço onde eles possam divulgar os seus serviços e também os seus produtos. Por exemplo, o MEI, que é um prestador de serviço, que é um pedreiro, que é um jardineiro. Aqui é um local onde é que ele tem um espaço para divulgar os seus serviços e também vender os seus produtos.
2: E aqui é aberto ao público para vir hoje ao longo do dia até as 5 da tarde.
3: Isso mesmo, está todo mundo no convite para vir para a Praça Central e também para ir para o nosso comércio, que também estará de portas abertas. A intenção aqui, nós temos uma parceria com a Feira Tear, que traz também expositores, que ela faz a feira mensalmente, mas é juntar esse mix de ofertas e de produtos. Temos aqui na praça hoje mais de 40 expositores com uma diversidade muito grande de produtos e produtos muito bonitos e que merecem ser visitados e conhecidos pelos nossos clientes de Pinhalzinho.
2: E olha, gente, realmente está muito bonito, que já dei aquela passadinha. Já você vai ver as fotos também lá nas redes sociais da Rádio Centro-Oeste. Então vem para a Praça Central, vem para o comércio de Pinhalzinho, aproveite essas excelentes condições, tanto no Pechincha Pinhalzinho, quanto nas feiras aqui, tanto a Feira Tear, quanto a Feira do MEI, na Praça Central da nossa capital da amizade. Felipe Eduardo, diretamente da Praça Central de Pinhalzinho, para a Centro-Oeste FM, sempre conectada com você.
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0: Oi, gente, bom dia, 10 e 1.
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1: Super sábado pra você da região toda. Bom dia, bom final de semana. Obrigado pela tua preferência maravilhosa, tá bom? Vai ligando, participando. Tá valendo sorteio e churrasco lá do frigorífico Bevilacqua. 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Zeneto e Cristiano, cadeira cativa. Bom dia, bom final de semana para os melhores ouvintes.
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0: Luan Santana, gente. Eita, nega. Valeu, obrigado pela tua companhia. Todo mundo tá ouvindo, curtindo a melhor sintonia do rádio. Que churrasco, frigorífico Bevilacqua. Quem tá por aqui, ó, a Delma, lá em Nova Erechim, tá com a gente, tá participando. O Alcídio também tá na boa, ouvindo a 100.9. Oi, bom dia.
1: Bom dia.
0: Oi.
1: Quero participar do kit churrasco.
0: Certo.
1: Meu nome é Joyce Han, moro no bairro Bela Vista.
0: Valeu, obrigado pela audiência maravilhosa mais uma vez, tá bom? Quem mais está por aqui, eu mandando um recado na participação do ouvinte. Deixa-me ver aqui na participação. A Maritânia Bassoli está curtindo a gente. A Aline também está na boa, ouvindo a melhor. Oi, bom dia, tudo bem? Também quero participar do sorteio. Jacira Machado, ela que mora em Pinhalzinho, está com a gente. A Célia Franz também está ouvindo. Maria Helena Froza está na boa, curtindo a 100.9 também. Quem mais está por aqui, ó? A Zenaide também está na boa, curtindo. Obrigado pela audiência. A Roseli Miller, do bairro Bela Vista. Vista também tá com a gente. Vanderlei do bairro Belvedere, é isso? Curtindo a gente. A Lúcia também tá com a gente, tá participando. Alô pra, deixa-me ver aqui, ó, a Isabel, é isso? Isabel Maldaner, também lá em Nova Erechim, tá com a gente, tá participando do sorteio. Mariana Fagundes abrindo mais uma, assim, ó, diz pra mim, bom dia, 10h28 agora.

0: bonita, mais uma dela, né? Super sábado, gente. Obrigado pela tua preferência. Mariana Fagundes diz pra mim, já já eu tô de volta, levando muito mais pra você que tá ouvindo a 100.9 em alto e bom som. Bom dia, gente, um bom final de semana. 12 de setembro, 10h31 agora.
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0: Estamos de volta, super sábado para você que tá ouvindo em toda a região, bom dia gente, um sábado maravilhoso, tá bom? Oi, também quero participar do sorteio, valeu Jacira Machado, a Rosane Rodeu, é isso né, tá na boa, ouvindo a melhor sintonia, oi, bom dia.
24: Tudo
0: oi,
24: bem?
0: Tudo, e aí?
24: Oliveira, Francisco aqui de Nova Itaberaba.
0: Que coisa
24: quero
0: boa.
24: Quero participar do kit churrasco do Babylock.
0: Tá participando, tá bom?
24: E desde já agradeço se for atendido, um ótimo final de semana, abençoado a todos.
0: Valeu, obrigado pela audiência incrível.
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Rafa Torres, para fechar mais uma, Eu Era. Bom dia, gente. Já tô de volta. É Super Sábado, nossa última hora. Agora 11 em ponto.

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19: Valeu, gente. Obrigado pela tua companhia. Todo mundo tá na boa, ouvindo a melhor programação do rádio. Bom sabadão, tá bom? Bom sabadão pra você da região toda.
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João Bosco e Vinícius com Gustavo Lima e às 25 horas. Super sábado, gente. Bom final de semana. 11h30 agora.

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26: Então, voltamos na programação da Rádio Centro-Oeste, o nosso programa Momento Donto Top. E hoje, quem conversa conosco é o Dr. Rafael, que traz aí um pouco da clínica, fala também dos procedimentos, mas, claro, muita gente já preparando os planos para fim de ano, doutor. E dá para já falar nisso, para alertar o povo? Bom dia.
27: Bom dia, Milton. 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
27: 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Então, a gente vai mostrar detalhado o paciente precisa e depois ele em casa vai pensar, vai conversar, às vezes precisa conversar com a esposa, com o marido, para decidir realmente se vai começar o tratamento ou não. Então, é tudo sem compromisso e depois... Como eu falei antes, parte de procedimento também, a gente consegue um parcelamento legal ali para os pacientes, para a gente estar fazendo os procedimentos. E também, Milton, parte de implante, né? Os pacientes que, quer os dentes fixos para o final do ano. Então, é a hora de começar a pensar mesmo, porque tem pacientes que a gente consegue instalar os implantes e em poucos dias, né? 3, 4 dias já instalar os dentes, mas tem aquele paciente que tem o osso um pouquinho mais mole, que vai precisar de um tempo de cicatrização desse implante. 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Então, a cicatrização vai até dezembro, né? 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
26: 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Doutor Rafael, foi um prazer. Ótimo fim de semana, bons negócios.
27: Obrigado, Milton. Obrigado a todos os ouvintes e até o próximo sábado.
26: Fechou. Voltamos, então, aos estúdios.
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2: Olá, muito bom dia, sejam todos muito bem-vindos para mais uma edição do programa da Prefeitura de Nova Itaberaba. Hoje é sábado, 12 de setembro de 2026. É sempre um prazer e uma alegria enorme ter o carinho da tua audiência aqui na edição semanal do programa da Prefeitura. Claro, os trabalhos da Prefeitura não param. Muitas estradas foram danificadas em razão das fortes chuvas que aconteceram nesta semana, né? A equipe do DMR inteira está a campo, buscando restabelecer a boa trafegabilidade em todas as estradas municipais. É importante que se diga que, neste momento, nenhuma propriedade ou área está obstruída. Mas, claro, foram muitos os danos em razão do excesso de água. A partir de agora, o trabalho se desenvolve gradativamente, buscando restabelecer as boas condições. Outra área com trabalhos intensos é a área da organização da primeira Expo Nova Itaberaba. Trabalhos a todo vapor no nosso centro de eventos, com já montagem dos estandes, demarcação das áreas externas que irão receber os expositores. Enfim, os ajustes finais da primeira Expo Nova Itaberaba, que certamente será o início de uma história brilhante. E claro, queremos aproveitar a oportunidade para estender os convites e enfatizar a programação dos 3 dias de Expofeira. Na sexta-feira, dia 25 de setembro, 8 horas, café para os idosos, 9 horas, abertura dos estandes e também início das finais dos Jogos da Terceira Idade, meio-dia, almoço gratuito para todos os idosos do município, 1 hora da tarde, cerimônia de premiação do JASTE, 2 horas da tarde, matinê com Kiba Bailão, 6 horas da tarde, quarta mostra cultural, 7:30 da noite, cerimônia de abertura oficial da primeira Expo Nova Itaberaba e 21 21h, 9h da noite, grande baile do município com a banda Navisson. No sábado, dia 26 de setembro, dia do aniversário de Nova Itaberaba, 9h da manhã, sessão solene da Câmara de Vereadores, 9h também, abertura dos estandes, 1h da tarde, brinquedos infláveis para todas as crianças, 2h da tarde, show com Luísa Cristina, 3h da tarde, corte do bolo do aniversário do nosso município, 13h15 da tarde, show com a banda universitária e 10h da noite, fechamento dos estandes. No domingo, dia 27 de setembro, 9h da manhã, abertura dos estandes e também uma super mateada, 9h também, início do primeiro encontro de carros antigos, que se estenderá durante todo o domingo, 9h da manhã, brinquedos infláveis para as crianças que permanecerão durante todo o dia, 9h30 da manhã, missa do município, 1h da tarde, pipoca e algodão doce gratuitos para todas as crianças, 2h da tarde, show com Júlia Zuco, 2h30 da tarde, show com a banda Tio Chico e 19h, 7h da noite, fechamento dos estandes. Uma programação bem vasta, bem recheada e bem diversificada para todos os públicos. Participe você também dos 3 dias da primeira Expo Nova Itaberaba, dias 25, 26 e 27 de setembro. Será o início de uma história brilhante. E assim nós vamos encerrando a edição de hoje do programa da Prefeitura de Nova Itaberaba, agradecendo demais pelo carinho da sua audiência. Desejamos a você e toda a sua família um excelente e abençoado final de semana. O programa da Prefeitura volta no próximo sábado. Até lá!
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5: Super sábado, já tem sorteio. Boa sorte.

Aí tá mais uma, Sua Boca Mente, Ana Castela com o Zé Felipe. Valeu, gente, obrigado pela tua audiência. Bora pro sorteio de hoje. Tá chegando o horário reservado para propaganda eleitoral gratuita, né? Pra você que tá acompanhando a programação aqui da 100.9, tá certo? Então, gente, pra você que participou, muito boa sorte. Olha só, ganhadora hoje vai pra Roseli Veridiana Miller, ganhadora do kit churrasco. Final do telefone 6995, tá bom? Então parabéns para a Roseli Veridiane Miller, ganhadora do kit churrasco de hoje. Final do telefone 6995. Obrigado pela audiência aí, tá bom? Gente, tô ficando por aqui. Um bom final de semana. Obrigado pela tua audiência maravilhosa. Tá chegando o horário reservado para propaganda eleitoral gratuita. Fica bem. Obrigado pela tua audiência maravilhosa sempre. Agora faltando 5 pro meio-dia.

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0: Claudinho do Futebol, 70-40. Levi Rioski, 70-22. Daiane Américo, 70-12. Claudinho do Futebol, 70-40.
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20: Olá, população sul-brasilense! Está no ar neste sábado, 12 de setembro, o informativo da Prefeitura Municipal de Sul-Brasil, prefeito Vanderlei Galini e vice-prefeito Douglas Kwiatkowski. E a partir de agora, você acompanha as informações, avisos e comunicados do município. E após 3 dias de intensa programação, negócios e integração, o Sul-Brasil encerrou no último domingo a 4ª edição da FESUL, Feira de Exposição do Sul-Brasil. O evento, que integrou as comemorações dos 35 anos do município, superou as expectativas da organização e confirmou o crescimento da feira no cenário regional. Com uma estrutura ampliada e 74 expositores, a FESUL reuniu empresas de diferentes segmentos, empreendedores, famílias e visitantes de diversos municípios. Além da exposição de produtos e serviços, a programação contou com gastronomia, shows, atrações e serviços, além de momentos de confraternização. A coordenadora da FESUL, Alessandra Brandalese, agradeceu a todos que contribuíram para o sucesso desta edição. E no informativo de hoje, o nosso convidado é o prefeito Vanderlei Galina, que faz uma avaliação da FESUL e convida para as festividades do município.
21: A 4ª FESUL foi o esperado, né? Muita gente visitando, muita gente passando, pessoas de fora, 74 expositores. Então, um evento muito bonito, muito grande para Sul Brasil, um município de 3 mil habitantes. Então, muitas pessoas felizes, muitas pessoas saindo e dizendo que ano que vem vai voltar. Então, acredito que cada vez melhor esse evento vai acontecer aqui no nosso município. E também agora quero convidar todos os munícipes, o pessoal da região, para participar da Cavalgada, que esse é mais um grande evento que será realizado por Sul Brasil. Então, a administração está aí para ser parceira, todo o pessoal da Cavalgada, os responsáveis, estão fazendo os preparativos para atender na melhor forma possível. Então, deixo aqui no convite para todos participar. E também falar, né, que temos as entregas de fichas para a festa dos idosos dia 18 e para o dia 26 do município aqui na agricultura, no, na parte da prefeitura, do departamento da agricultura. Então, convidar todos para vir buscar suas fichas antecipadas e participar do grande almoço do aniversário do Sul Brasil.
20: E durante a tarde do último domingo, o último dia da FESUL, também foi marcada por um momento especial. Durante a programação de encerramento da feira, foi realizado o aguardado sorteio da motocicleta da campanha de incentivo às compras no comércio local. E Terezinha Tonel foi a grande contemplada.
0: A campanha foi promovida pelo município de Sul-Brasil em parceria com a Sisbir, com o objetivo de estimular as compras nas empresas do município, fortalecer o comércio e valorizar os consumidores que prestigiam os estabelecimentos locais. E seguem as comemorações dos 35 anos de emancipação político e administrativo do município de Sul-Brasil. Hoje, amanhã, acontece a 7ª edição da Cavalgada da Amizade. Logo mais, às 6 horas da tarde, acontece na linha Alto Recreio a Oração da Ave Maria. Amanhã, domingo, a programação começa às 6 da manhã. Ao meio-dia, será servido almoço com churrasco na linha Alto Recreio, ao valor de R$ 50,00. O encerramento da cavalgada está previsto para as 16 horas. E dentro da programação comemorativa dos 35 anos de emancipação político-administrativa de Sul-Brasil, o governo municipal prepara um momento especial dedicado à terceira idade. A Festa dos Idosos será realizada na próxima sexta-feira, dia 18 de setembro, reunindo os idosos do município para um dia de confraternização, alegria e valorização. A programação terá início às 10 da manhã com recepção dos participantes. Um dos principais momentos será o almoço festivo, preparado especialmente para a ocasião. Durante a tarde, a comemoração continua com música ao vivo, proporcionando diversão e um ambiente especial para dançar, conversar e celebrar ao lado dos amigos. Os interessados em participar devem ficar atentos à retirada das fichas para o almoço. As fichas estão disponíveis no CRAS de Sul-Brasil. Para quem é sócio de algum grupo de idosos do município, a retirada deve ser realizada diretamente com o presidente do respectivo grupo. E o governo municipal de Sul-Brasil informa a população sobre a retirada das fichas do almoço dos 35 anos de emancipação político e administrativa, que será realizado no dia 26 de setembro. As fichas deverão ser retiradas diretamente na Secretaria de Agricultura. A administração municipal orienta os interessados a realizarem a retirada antecipadamente. E o governo municipal de Sul-Brasil realizou na manhã do último domingo o desfile cívico, que iniciou em frente à Prefeitura Municipal, seguindo pelo centro da cidade até a frente do ginásio de esportes, onde acontecia a FESUL. O prefeito Vanderlei Galina parabenizou todos os envolvidos pela organização e pelas apresentações realizadas durante o desfile. A administração municipal também agradece aos participantes, servidores, equipes envolvidas na organização e à população que prestigiou o mesmo. E o governo municipal de Sul-Brasil segue avançando com os trabalhos de recuperação e manutenção das estradas do interior. Na última semana, as equipes se concentraram na comunidade da linha Três Amigos, onde o prefeito Vanderlei Galina acompanhou de perto os serviços realizados pela administração municipal. Para dar mais agilidade aos trabalhos, duas patrolas e dois rolos compactadores atuam simultaneamente. De acordo com o prefeito Vanderlei Galina, em 40 a 60 dias, a ideia é deixar todo o município com as estradas em perfeitas condições. E na última sexta-feira, dia 4 de setembro, a Secretaria Municipal de Saúde de Sul-Brasil iniciou os procedimentos para a inserção do Implanon, implante contraceptivo disponibilizado às mulheres após avaliação dos profissionais de saúde. Nesta primeira etapa,

9 implantes anticoncepcionais foram inseridos. Os procedimentos foram realizados pela médica Heloísa, com o auxílio da enfermeira Agatha e da equipe de enfermagem da unidade de saúde. O Implanon é um método contraceptivo de longa duração, inserido sob a pele do braço, que amplia as alternativas de planejamento reprodutivo oferecidas às mulheres. A indicação, no entanto, depende de avaliação individualizada. E o município de Brasil, por meio do CRAS, em parceria com a Epagri, concluiu as últimas etapas do curso de produção de bolachas, com atividades realizadas nas comunidades da linha Alto Recreio e Três Amigos. Os encontros reuniram mulheres das comunidades para momentos de aprendizado, integração e troca de experiências. As etapas realizadas no interior deram continuidade ao trabalho iniciado no Centro de Convivência, ampliando o acesso à capacitação e levando as atividades para mais perto dos participantes nas comunidades rurais. E terminamos agora mais um informativo da Prefeitura de Sobrasil. Obrigado pela sua atenção. Estaremos de volta no próximo sábado, neste horário e nesta emissora. A todos um grande abraço e até lá!

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1: A nossa saudação, queridos paroquianos da paróquia Santo Antônio de Pinhalzinho e a todos os ouvintes da Rádio Centro-Oeste, abraçamos e estamos unidos em oração e também a nossa programação paroquial neste fim de semana em que nós vivemos o 24º domingo do tempo comum, reunidos em assembleia litúrgica para celebrar o mistério pascal. Nós somos inseridos na dinâmica do Pai, assumir um perdão ilimitado, deixando-nos ser modelados pela misericórdia de Deus, sendo capazes de amar, perdoar e recomeçar sempre. Vivenciando este mês da Bíblia, acolhamos a força transformadora da palavra que orienta, ilumina e dá sentido à nossa vida. A programação paroquial Santo Antônio, hoje sábado, 14 horas, celebração em linha São Paulo, 17 horas no bairro Bela Vista, celebração da palavra. Às 17 horas na Matriz, casamento de Ismael Lucas Stiburski e Diana Ana Machado. E às 19 horas na Matriz, a tradicional celebração. Amanhã domingo, 9 horas na Matriz, celebração. E também celebração em linha Boa Vista às 9 horas. Ainda amanhã domingo, 10h30, em linha Salete, a celebração com a festa da padroeira. Na segunda-feira, dia 14, 8 horas em Saudades, encontro dos missionários da Sagrada Família. Na terça-feira, dia 15, 19h30, na sala de reuniões, encontro de texto bíblico para ministros e catequistas. No dia 16, quarta-feira, 19 horas, celebração em Nova Erechim e também no bairro Nova Divinéia. No dia 17, quinta-feira, 19 horas, na Matriz, celebração e 19h30 em linha Gaúcha. Na sexta-feira, dia 18, 19h30, celebração no loteamento Boa Vista 1 e também no bairro São José Operário. No próximo sábado, dia 19, 14 horas no Salão Paroquial, formação para novos ministros, 14 horas celebração em linha Guabiroba e também linha Volta Grande. Ainda no próximo sábado, 16 horas no bairro São José, casamento de Douglas Rodrigo Provin e Joila Rambo. Às 17 horas na Matriz, casamento de Diego Yank e Andriele Pegurini. E às 19 horas, a tradicional celebração na Igreja Matriz Santo Antônio. O evangelho que proclamamos neste domingo é de Jesus Cristo segundo Mateus. Naquele tempo, Pedro aproximou-se de Jesus e perguntou: Senhor, quantas vezes devo perdoar se meu irmão pecar contra mim? Até 7 vezes? Jesus respondeu: Não te digo até 7 vezes, mas até 70 vezes 7. Porque o reino dos céus é como um rei que resolveu acertar as contas com seus empregados. Quando começou o acerto, levaram-lhe um que lhe devia uma enorme fortuna. Como o empregado não tivesse com que pagar, o patrão mandou que fosse vendido como escravo junto com a mulher e os filhos e tudo o que possuía, para que pagasse a dívida. O empregado, porém, caiu aos pés do patrão e, prostrado, suplicava: Dá-me um prazo e eu te pagarei tudo. Diante disso, o patrão teve compaixão, soltou o empregado e perdoou-lhe a dívida. Ao sair dali, aquele empregado encontrou um de seus companheiros que lhe devia apenas 100 moedas. Ele o agarrou e começou a sufocá-lo, dizendo: Paga o que me deves. O companheiro, caindo aos seus pés, suplicava: Dá-me um prazo e eu te pagarei. Mas o empregado não quis saber disso. Saiu e mandou jogá-lo na prisão até que pagasse o que devia. Vendo o que havia acontecido, os outros empregados ficaram muito tristes. Procuraram o patrão e lhe contaram tudo. Então o patrão mandou chamá-lo e lhe disse: Empregado perverso, eu te perdoei toda a tua dívida, porque tu me suplicaste. Não devias tu também ter compaixão do teu companheiro, como eu tive compaixão de ti? O patrão indignou-se e mandou entregar aquele empregado aos torturadores, até que pagasse toda a sua dívida. É assim que o meu Pai que está nos céus fará convosco, se cada um não perdoar de coração ao seu irmão. Palavra da salvação. Glória a vós, Senhor. Meditando a palavra deste fim de semana, as leituras convergem para um dos núcleos da fé bíblica: o perdão como caminho de comunhão com Deus. A leitura do livro do Eclesiástico parte da realidade concreta das relações humanas e adverte que o rancor e a vingança corroem a vida interior e bloqueiam a experiência do perdão divino. Quem se fecha na raiva rompe não apenas com o irmão, mas também com a própria aliança com o Senhor. A segunda leitura amplia essa perspectiva ao relembrar que a vida cristã não é centrada em si mesma. Vivos ou mortos, pertencemos ao Senhor. A pertença a Deus deve necessariamente redefinir nossas atitudes e escolhas, inclusive a maneira de lidar com as ofensas. No Evangelho, Jesus afirma que o perdão não se mede por limites humanos, mas pela ótica do reino. Infinitas vezes, ou melhor, o perdão não se calcula, se dá sem medida. A parábola do servo perdoado, mas incapaz de perdoar, denuncia a incoerência de quem deseja ser alvo de misericórdia divina sem deixá-la transformar suas relações. Nesse sentido, as leituras reafirmam que não há discipulado autêntico sem reconciliação sincera. O perdão, longe de ser fraqueza, torna-se sinal concreto de pertença a Cristo. Torna-se sinal concreto e fundamento de comunidades familiares e eclesiais verdadeiramente cristãs. Rezemos por todos nós, para que também possamos perdoar e sermos perdoados pelo nosso bom Senhor Deus. Louvado seja nosso Senhor Jesus Cristo, para sempre seja louvado. Lembrando então a programação paroquial Santo Antônio, hoje sábado, dia 12, 14 horas, celebração em Linha São Paulo, 17 horas no bairro Bela Vista, celebração da palavra, às 17 horas na Matriz, casamento de Ismael Lucas Stiburski e Diana Ana Machado, 19 horas na Matriz, celebração. Amanhã domingo, 9 horas na Matriz, celebração, também Linha Boa Vista, às 9 horas, e ainda às 10h30 em Linha Salete, celebração com festa da padroeira. Na segunda-feira, dia 14, 8 horas em Saudades, encontro dos missionários da Sagrada Família. Na terça-feira, dia 15, 19h30, na sala de reuniões, encontro e texto bíblico para ministros e catequistas. No dia 16, quarta-feira, 19 horas em Nova Erechim, celebração, e também no bairro Nova de Mineia. Dia 17, quinta-feira, 19 horas na Matriz, celebração, 19h30, celebração em Linha Gaúcha. Dia 18, sexta-feira, 19h30, no loteamento Boa Vista 1, celebração. E 19h30, no bairro São José Operário, também haverá celebração. No próximo sábado, dia 19, 14 horas no Salão Paroquial, formação para novos ministros. 14 horas, também em Linha Guabiroba, haverá celebração. E igualmente, em Linha Volta Grande. Às 16 horas, no bairro São José, casamento de Douglas Rodrigo Provin e Joila Rambo. Ainda no sábado, dia 19, às 17 horas da Matriz, casamento de Diego Yank e Andriele Pegurini. E às 19 horas da Matriz, a tradicional celebração. E assim, agradecendo a audiência e nos preparando para mais um fim de semana em família e comunidade, pedimos a bênção por todos nós, por intermédio do nosso padroeiro Santo Antônio, que nos abençoe com um excelente fim de semana e também mais uma semana de muitas bênçãos. Em nome do Pai, do Filho e do Espírito Santo. Amém. Até o nosso próximo encontro.
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0: tarde. Estamos chegando para mais um sábado à tarde com todos vocês. Passarmos juntinhos aqui mais um sábado descontraído com muita música germânica, muita música de bandas para você a partir de agora aqui no nosso Sábado Germânico 100.9 FM. Boa tarde! É uma satisfação, uma alegria trocarmos o nosso trabalho pela sua amável companhia. Onde quer que você esteja nesse momento, sinta-se cumprimentado, sinta-se abraçado por toda a nossa equipe 100.9 FM. Estúdios localizados aqui na Avenida Belém, número 500. 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Detente Samstag, das ist unser Radioprogramm. Tot sind wir noch wieder dabei. Jetzt sind wir noch hier, für ein bisschen Schafe hier mit unser Ferramenta hier, mit unser Geschirr, ne? Spielen wir deutsche Musik für die lieben Freunde und unterhalten uns mit unserer deutschen Muttersprache. Das ist ja was Freundliches. Herzliche Willkommen, liebe Freunde. Herzliche Dankeschön und eine schöne Samstag für euch alle.
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meus amigos, então o seguinte, tem um recado importante para você. A nossa programação de hoje estará sorteando duas fichas de almoço. Atenção, atenção. Duas fichas de almoço para a grande festa da comunidade Nossa Senhora da Salete, aqui na linha Salete Pinhalzinho. Então é neste domingo, dia 13 de agosto, vai acontecer a grandiosa festa comunitária da linha Salete, aqui em Pinhalzinho. 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Daqui a pouquinho tem o recado do meu amigo Chiesa, né? Da banda Dose Dupla, fazendo aquele convite especial. E nós temos aqui, então, duas fichas de almoço, gentileza da Multirural, para você, amigo participante da programação desta tarde. Estaremos amplamente anunciando aqui esse grandioso evento comunitário da linha Salete, Pinhalzinho.

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10: Que bom, né? Estamos de volta por aqui. Nós estamos tendo as inserções político-partidárias, né? Então, temos que ter esta paciência, né? Até por esses dias, né? Muito bem, eu tenho o convite da banda Dose Dupla do meu grande amigo Chiesa para a grande festa da Linha Salete amanhã, domingo, que vai bombar, né?
11: Fala! Alô, moçada de Piauzinho e toda a região, aqui é o Chiesa da banda Dose Dupla, deixar aquele super convite para vocês. Dia 13 de setembro a gente vai estar lá na Linha Salete, Piauzinho, aquela super festa, hein? Festa da Padroeira, Nossa Senhora Salete, hein? Tá toda a região no convite para fazer uma super festa lá na Linha Salete, Pinhãozinho. Então, programação é almoço R$50, né? O pessoal compra a ficha de churrascão, aquele churrascão com saladas diversas, carne de porco, de tudo um pouquinho aí para aquele super almoço, hein? E a partir das 14h, ingresso livre e aquele matinezão com a banda Dose Dupla. Então, todo mundo convidado pro dia 13 de setembro, lá na Linha Salete e Pinhãozinho, aquela super festa, hein? Valeu, moçada! Até lá! Valeu!
10: Valeu, Chiesa! Banda Dose Dupla também deixando aqui o seu convite, a divulgação publicitária aí desse evento comunitário. Quem vai dar o que falar? Todos os caminhos amanhã levam a gurizada pra Linha Salete, né? Coisa boa. Domingo promete, tempo bom, temperatura agradável. E nós aqui estamos sorteando duas fichas, né? Duas fichas. Lembrando que o contato do ganhador, a gente estará fazendo o contato com a comissão organizadora. Então, o ganhador vai automaticamente, imediatamente, poder alinhar, né? com a comissão organizadora onde vai retirar a ficha. Então fica tudo muito fácil, né? Muito fácil mesmo. É amanhã, gente, Linha Salete, Pinhalzinho esperando por você de braços abertos. Duas fichas de almoço, gentileza aí da empresa Multirural. 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Eu estava ontem conversando aí com produtores rurais ali do município de São Carlos, gente. Meu Deus do céu, quanto estrago, digamos assim, danos nas lavouras, né, gente? Barbaridade. Olha, verdadeiros rios se formaram aí nas lavouras, né? Ali, principalmente na região de Cunhataí, São Carlos, né? Foi duramente atingido aí a questão das lavouras.

Então, nós estávamos conversando ontem com pessoas, agricultores do município de São Carlos. O prefeito estuda a possibilidade de estado de emergência, né? Decreto de emergência, enfim. Vai ter que ser acionados aí vários mecanismos de defesa aí em prol do produtor rural, porque esse ano, gente, esse ano vai ter milho verde na barranca do Rio Uruguai. Aí eu te pergunto, tá, mas quem que plantou esse milho no Rio Uruguai? Não, a água levou semente de milho cara. Sementes de milho que hoje custam na faixa de R$ 1.000, R$ 1.400 a bolsinha, né, gente? Isso aí é loucura. Então, grãos, né, sementes que foram levadas pelas águas, e não vai ser coincidência, não. Vai ter milho crescendo, se desenvolvendo aí nas barrancas, nos assoreamentos, né, do Rio Uruguai esse ano. Vai ter milho verde margeando o Rio Uruguai. Tanto do lado catarinense como do lado gaúcho, né? Do lado gaúcho, que é a região do Alto Uruguai gaúcho, né? Teve essa mesma situação. É muita chuva para um curto espaço de tempo, né? Ai, Adelaide, na mola, was net fortgeschwommen ist, das hängt zu halva, né? Barbaridade. Até que, de certa forma, as previsões estão assertivas, né? Até, de certa forma, as previsões estão acertando, né? Um término de ano com muita chuva e mês de setembro prometendo muita água ainda, né? Então tá, gente, daqui a pouco vão começar a atender muitas participações aqui chegando, olha só, muitas participações, a Belenice Barcarolo, Solange e Wilson Espada, estamos assistindo a programação aqui na Pio Décimo, obrigado, nossos ouvintes fiéis. Marcos Reinheimer em Ibirubá, Rogério Simon em Lindolfo Collor, no Rio Grande do Sul, Terezinha Nicoletti, sempre a nossa querida Terezinha lá em São Paulo, né? Meu amigo Guido, pedidos Montanari, Balneário Gamboriú se ligando com a gente. Enquanto isso, o WhatsApp liberado para o sorteio de duas fichas de almoço para a grande festa da linha Salete no final do programa de hoje. Vamos trazendo mais valsa. Essa banda vem de Nova Petrópolis, Orquestra Bom de Baile, Sobre as Águas. Música.

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12: Muito bem, uma ótima tarde para você que está chegando agora, você que ligou seu rádio agora, você que está ligado com a gente aqui pelo Facebook agora, seja bem-vindo, bem-vinda, né? Quero aqui mandar um forte abraço para o José Inácio Hanauer, José Inácio Shiva Hanauer, boa tarde. Alles richtig. Irisilda Wendland, minha amiga ouvinte em Santa Cruz do Sul, como é que tá, Irisilda Wendland? Aqui com a gente também a Eloise Muxfeld Schier. A Eloise Muxfeld Schier. Daqui a pouco eu vou me aprontar para ir no matiné dos idosos aqui em Céu Azul, no Paraná. Se tivesse uma música, um grande abraço, diz a Eloise Muxfeld Schier, que tá se aprontando para ir no matiné dos idosos. Erna Adams Lerman, a vovó Ana, em São Paulo das Missões, assistindo. Obrigado, vovó Ana. Grandioso abraço. Meu amigo Chico Vica, boa tarde. Sou de Porã do Oeste. Quero mandar uma música para a linha Tigre. Saudades a todos da família Vica. Manda uma música da Lúcia Luft. Mãe, cotó na vida. Grande Chico Vica, e Porã do Oeste. Cumprimentando aí os familiares, Vigat, em saudades. Muito bom, então. Valeu. Obrigado aí pela sintonia de vocês ali em Iporã do Oeste, né? Tá certo. Meu amigo Eloy Trevisan, nosso amigo Taxinha, tarde.
13: Boa tarde, meu amigo Rodrigo Luiz, tudo certo? Eloy Trevisan, Taxinha, Barriquilhão, Abaixinha.
12: Opa.
13: Quero participar do sorteio aí da... Os almoços da festa na minha saída, estaremos presentes com certeza. Aquele abraço e um bom final de semana a todos.
12: Eita, o nosso amigo Taxinha, Eloy Trevisan, na audiência. Valeu, garoto! O Eloy Trevisan, sempre é nosso ouvinte, né? Sempre tá ligadinho. Volta e meia, ele se manifesta, né? Manda e prega um grito pra nós aqui, um salve! Alô, Vilma Rodrigues.
14: Eu sou a Vilma Rodrigues aqui do Bela Vista. Eu quero participar da ficha da festa da linha Salete. Oh, Pinhãozinho.
12: Coisa boa. Lembrando que nós temos duas. São duas fichas de almoço, né? É chance dobrada.
15: Boa tarde.
12: Oi.
15: Centro-Oeste, boa tarde, Zídio. Tô participando das fichas pro almoço amanhã.
12: Uhum.
15: Sou a Geni de Castro, aqui do bairro Primavera.
12: Que bom.
15: Quero ganhar essa ficha de almoço.
12: Então tá.
15: Tá bom? Eu moro... Tô indo agora, indo pra reunião dos idosos, mas... Qualquer coisa, o senhor me avisa se eu ganhei, tá bom?
12: Mas com certeza. Valeu, Geni de Castro. Valeu, obrigado. Alahan Sovas, né?

Vamos em frente, atendendo mais participações. A Maria Aparecida Marmit. A Maria Aparecida Marmit, estou participando também ali da ficha desses almoços ali da linha Salete, né? Meu Deus, isso vai estar uma festa grande amanhã na linha Salete, né? Meu nome é Jacira Machado, moro no Piauzinho, bairro Pioneiro. Me coloca no sorteio. Boa tarde, dona Jacira Machado. Aquele abraço, minha querida ouvinte. E o nosso amigo Chore Flos também tá afim de almoçar lá na linha Salete amanhã, né? Viu, pessoas? Eu vou falar um negócio para todo mundo ali. Quem casualmente não for... é ganhar a ficha de almoço através do sorteio, pode ir na festa igual, né? Ainda tá em tempo lá de reservar o seu almoço com o pessoal ligado à comunidade, né? Então, todo mundo ali que participa na tentativa da sorte pode ir pra linha Salete também. Eu acho que eles vão ter que quebrar umas paredes fora do salão da linha Salete pra caber todo mundo amanhã, né? O pessoal tá disposto a atender todo mundo lá, né? Esse pessoal lá é gente fina. O pessoal trabalha muito, organiza bem, né? Pra servir a todos, assim, com a maior comodidade possível, né? É, um abraço ali pro pessoal da linha Salete. Temos 110% de audiência lá, né? O nosso amigo Chore disse assim aqui, ó, choveu 114 milímetros em 3 dias, né, um acumulado aqui, ó, 114. Ô, Chore, eu acho que choveu mais. Será que esse teu caneco não tá furado? Porque 3 dias acumulado, 114, eu acho que deu 150 numa pancada só, Chore. Meu Deus do céu, disto ralas foto que chovam. Tu tá louco, é? Isso ali era algo fora de sério, né? Meu, 114, será que deu só isso? Isso deu mais, eu acho. Olha, mano, tem que olhar de novo nesse teu caneco lá. Eu acho que ele tá furado. A Marinês da Silva Cubiani também quer participar do sorteio. Ela disse que vai levar o Admir Cubiani junto na festa. Mas também era só o que faltava, né, Marinês? Deixar o Admir, o meu amigo, em casa. Mas tá louco, Marinês? Isso não é possível. Tu tem que levar o Admir junto. E... ela disse assim, se ela ganhar a ficha de almoço, ela vai levar o Admir junto. Eu e o Admir vamos também, né? Mas também só faltava deixar ele em casa, né? O Admir Gobiani tem um chapeuzinho tão bonito, meu Deus do céu, eu vou tirar dele, eu vou pedir para uma hora para ele me dar esse chapeuzinho, né? É um chapeuzinho que só ele tem aqui na cidade de Pinhalzinho, é diferenciado, né? Assim, é bem diferenciado, né? O nosso amigo Admir Gobiani, né? O Admir Gobiani disse outro dia, eu não entendo nada em alemão, mas sou ouvinte número 1 no teu programa, né? Isso tem que ser estudado, né?

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14: É, está ali. Muito bem, muito bem. Olha só, gente, olha, tem uma curiosidade bem legal aqui. 1975, faz bastante tempo, né? 1975, nós tivemos aqui em Pinhalzinho a rainha do bolonzinho. É, isso mesmo. A Beatriz Floss, olha aí que chique, né? Vamos falar um pouco dessa história? Olha aí. O bolãozinho é uma tradição de origem alemã. Atravessou gerações, se tornou uma importante expressão de convivência e cultura das comunidades do interior do sul do Brasil. É uma versão reduzida do boliche. É uma versão reduzida. O jogo foi trazido a Pinhalzinho pelos migrantes alemães. Colonizadores ali do velho bonito Pinhalzinho, né? E passou a fazer parte dos momentos de lazer, da sociabilidade das famílias. Entre as mulheres, os encontros de bolonzinho aconteciam aos domingos, reunindo diversão, amizade, confraternização. E uma vez por ano, a tradição ganhava um momento especial com a realização de um baile no Grêmio Recreativo Pinhalense, o Baile de Damas. E na ocasião era escolhida a rainha do bolãozinho. As próprias candidatas, elas vendiam o voto e aquela que arrecadasse maior quantidade era eleita. Em 1975, a vencedora foi a Beatriz Floss. A Beatriz Floss, né? Filha da dona Maria Simon Floss e do senhor Almiro Floss, né? Então, ela foi a rainha lá no ano de 1975, sendo conhecida como a mais carismática e simpática rainha do bolonzinho aqui de Pinhalzinho. Meus parabéns! Quem conhece? conheceu ou quem conhece a dona Beatriz Flos, a rainha do bolãozinho de 1975, né? Vamos fazer essa pergunta aqui, vamos ver quem conhece, né? Valendo 2 almoços da festa da Linha Salete. Amanhã todos os caminhos levam você para a Linha Salete Pinhalzinho. Ah, Linha Salete Pinhalzinho, né? Não vamos confundir Linha Salete Modelo, pelo amor de Deus, né? Linha Salete Pinhalzinho. Então, amanhã tem grande festa comunitária lá na festa, né? Lá. E daí o nosso amigo Chiesa, da banda Dose Dupla, é muito meu amigo também, né? Alô, Chiesa!
3: Alô, moçada de Piauzinho em toda a região. Aqui é o Chiesa, da banda Dose Dupla. Deixar aquele super convite pra vocês. Dia 13 de setembro, a gente vai estar lá na linha Salete, Piauzinho. Aquela super festa, hein? Festa da Padroeira, Nossa Senhora Salete, hein? Tá toda a região no convite pra fazer uma super festa lá na linha Salete, Piauzinho. Então, programação é almoço R$50, né? O pessoal compra a ficha do churrascão. Aquele churrascão com... As saladas diversas, a carne de porco, de tudo um pouquinho aí para aquele super almoço, hein? E a partir das 2 horas da tarde, ingresso livre e aquele matinezão com a banda Dose Dupla. Então, todo mundo convidado pro dia 13 de setembro, lá na linha Salete e Pinhãozinho, aquela super festa, hein? Valeu, moçada! Até lá! Valeu!
14: Aí então, né? É, nosso amigo Chiesa lá de Cunha Porã, né? Esse tem um repertório que eu vou te contar, né? Boa tarde, Luiz. Queremos homenagear nossa filha, irmã Luana Cristina Ritter, que hoje está completando 21 anos. A homenagem dos pais Valdecir e Solange e da irmã Yasmin. Roda uma música para ela. Solange Ritter, Linha Itapé Saudades. Então, mais uma vez, o nosso parabéns para a Luana Cristina Ritter. Valeu. Super abraço aí. Obrigado aí, a família Ritter. Eu quero participar do sorteio das fichas de almoço da Salete. Eu sou o Lauro Jung, da linha Antagorda. Eu e minha esposa estamos escutando rádio. Manda uma música bem boa pra nós ali. Meu amigo Lauro Jung. Ah, tô lembrado, sim. Esse aqui, ó, meu grande amigo Lauro Jung, né? Esse é gente boa por demais. Conheço pessoalmente. Então tá, boa sorte pra vocês ali. Obrigado aí pelo carinho da audiência. Alô, Rosini Marshall, de linha Antagorda. Salete, Rosini Marshall, de linha Antagorda. Dona Rosini. Como é que é? Rosini? É Rosini? Eu nunca vi esse nome. Rosini. Eu conheço Rosanes. Agora, Rosini, pra mim é novo, né? Nayanama, né? Rosini Majol. É, ela também disse que quer ganhar a ficha de almoço lá da linha Salete, né? Meu amigo Gilberto Luiz Basso. Bairro Bela Vista. Aquele abraço, obrigado pela audiência.
15: Boa tarde, Rodrigo. Eu participar dessas fichas ali do almoço uma vez da vida ali, se vão ganhar, né? E conta uma piada daquelas velhas.
14: Ah, uma piada. Olha, eu gosto do Elias Pinheiro porque não adianta. É a marca registrada em cartório de imóveis, registros, não tem. Conta uma piada daquelas bem antiga. Só ele no planeta Terra consegue falar com essa perfeição, né? Então tá, meu caro Elias Pinheiro, boa sorte pra ti, tomara que tu ganhe uma dessas fichas. São 2, gentileza da Multirural, né? É, estão sorteando aí nesta tarde aí. É, tá certo. Vamos trazendo banda Diverson e a valsa dos bons tempos.

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6: Muito bem, boa tarde. Estamos de volta. Programação seguindo aqui pela sua tarde de sábado. A Marley Fener, do Distrito Machado, também que concorreu ao sorteio dos almoços, né? A Marley Fener, do Distrito da Machado. Valeu, dona Marley. Abraço a todos vocês aí. A Giovânia Pereira de Pinhalzinho participando por aqui também das fichas da linha Solete. A Gil, né? Conhecida por Gil, né? Giovânia Pereira. Valeu, obrigado, Gil. Boa tarde, aqui é o Ito Donhauser. Eu quero participar do sorteio dos almoços da linha Salete. Ito Donhauser, valeu! Olha aí, Júlio César Gerard, nossos amigos da Sete dos Caminhoneiros aqui de Pinhalzinho, né? É o vício do sábado, sábado germânico, né? Eita, coisa boa! Obrigado, Julinho! Como é que tu tá? Tudo certo? Valeu, meus amigos da Sede dos Caminhoneiros!

Olha só, gente, uma curiosidade interessante aqui, ó. 1990, né? 1990, cidade de Vacaria, Rio Grande do Sul. Esse nome é bem conhecido aí, Brasil afora, senhor Raul Anselmo Randon. Já é conhecido pelas caretas e semi-reboques da marca Randon. Mas olha aí como uma conversa às vezes muda completamente o foco de um negócio de família, né? O Raul Anselmo Randon tinha um amigo italiano e ele contou detalhes sobre um queijo chamado Grana Padano. É o nome da qualidade de um tipo de queijo. É um queijo duro, maturado, tradicional do norte da Itália, né? Raul Randon ficou obcecado e disse: bah, mas será que dava para produzir um negócio parecido desse aqui no Brasil? O problema era o leite, né? Para fabricar o queijo tipo Grana Padano, no padrão desejado, a matéria-prima precisa atingir um nível extremamente alto de qualidade e consistência. Foi aí que começou uma operação improvável. Olha só, gente, como às vezes um empreendedor, um visionário de um baita negócio de futuro, precisa ser ousado. Raul Randon viajou até Ohio, um estado lá nos Estados Unidos, e comprou 140 vacas prenhas. Que loucura, hein? Trouxe os animais ao Brasil em aviões cargueiros, chamado aviões boiadeiros. 140 vacas prenhas. Esta aposta parecia uma loucura por parte de Raul Randon, mas virou um novo braço de negócios da família. Nascia a empresa RAR Agroindústria, Raul Anselmo Randon, RAR Agroindústria. E depois a Gran Formaggio. Agora você conhece a marca, hein? Essa sim se encontra em todos os mercados. A Gran Formaggio. O queijo foi lançado em 1998. Em 1998, rapidamente ganhou a fama como o primeiro queijo tipo Grana Padano produzido fora da Itália. A empresa construiu uma operação integrada em Vacaria. Lá tem as 140 vacas de leite que foram trazidas dos Estados Unidos. Foi feito melhoramento genético para adaptação ao clima. Foi feita uma otimização na nutrição animal. E a maturação dos queijos, tudo controlado internamente. Décadas depois, a RAR virou a maior produtora individual de leite do Rio Grande do Sul. Você sabia disso? É. Também um dos nomes mais relevantes do mercado premium de queijos do Brasil. Sabe o que é conseguir um rótulo marca premium? É algo de se parabenizar. E o mais curioso é que a origem de tudo não veio da gastronomia, veio da indústria pesada. A mesma família que ajudou a movimentar cargas pela estrada brasileira resolveu tentar mover um pedaço da tradição italiana para dentro da Serra Gaúcha. Uma empresa conhecida como Caminhões, da marca Randon, decidiu investir em leite e acabou criando um dos queijos mais conhecidos do país, a Gran Formaggio. Alguns negócios nascem em planilhas, outros começam quando alguém escuta uma história e decide testar o improvável. Aqui na Update Diário analisamos essas melhores histórias de negócio todos os dias, hein? Raul Anselmo Randon, o homem das carretas e semi-reboques do transporte rodoviário, também é produtor de queijo. E olha só, agora aqui faço um comentário aleatório. Como às vezes a gente tem a cultura e o hábito de dizer: não, leite para queijo é só porcaria, né? O que vai para queijo é leite inferior. Ao contrário, é justamente o contrário. É uma cultura que a população entende dessa forma, não sei por que alguém disse.

Um dia alguém pregou, mas é o contrário. Os queijos mais finos e os mais caros exigem leite maior em qualidade padrão do que o normal. Então, você precisa produzir um leite muito maior em qualidade para produzir os queijos finos e de alto padrão comercial. Curiosidades do empreendedorismo é a marca da nossa programação, né? Você sabia disso?

Nosso amigo Delmir Meres, em Santa Cecília, também tá ligadinho com a gente, né? Eita, tá com o rádio ligado no 12, né? É na última versão do volume acústico, né? Lá em Santa Cecília, Cunhataí. Ele que também é produtor rural, né? Delmir Meres, lá em Santa Cecília. Antes das participações chegando, vamos atendendo mais gente. Vamos trazendo a valsa suíça com a super banda Monte Carlo de Horizontina. É Schweizer Valsa.

Cristo. Pois é, meus amigos, a música de banda regional do sul do Brasil vive mais uma semana enlutada, né? Faleceu na última segunda-feira esse grande músico, esse grande trompetista conhecido nos três estados do sul do Brasil e Brasil afora, né? O nosso sempre lembrado Dari Bade, né? O Dari Bade. Na última segunda-feira, a esposa Arley Bade, as filhas Ana e Daiane comunicaram aí com profundo pesar o falecimento de Dari Bade, que ocorreu em Porto Alegre, né? No Hospital Santa Casa em Porto Alegre. O seu corpo foi velado junto à funerária Lerman em Criciúmal, né? Aonde logo após seguiu para o sepultamento no cemitério municipal de Criciúmal. Para quem não sabe, Dari Bade foi um grande músico, um grande trompetista, um grande maestro musical. Era de uma família tradicional de músicos, tanto é que ele fazia parte da super banda Os Bade. A gente tantas vezes já rodou a música da bandinha Os Bade lá de Criciúmal. Lá moram muitas famílias do sobrenome Bade, então também tinha a bandinha Os Bade, uma bandinha de familiar, de irmãos, sobrinhos, enfim. E Dari Bade era um dos fundadores da bandinha Os Bade. Mas lá em Criciúmal também tem a banda Danúbio Azul. É, e Dari Bade foi um dos fundadores, juntamente com as famílias Sefrin, fundaram aí a banda Danúbio Azul, né? A bandinha Os Bade e a banda Danúbio Azul, ambas são de Criciúmal. Então o seu falecimento aí deixa os músicos de toda a região enlutados, né? Mais uma vez aí os nossos sentimentos aí aos nossos ouvintes que a gente tem em Criciúmal, né? Há pessoas aí muito próximas do querido Dari Bade, né? Esteve doente por poucos dias, acometido por um câncer fulminante, né? Havia sido já feito tratamentos, mas não conseguiu vencer esta batalha e partiu para junto do plano celestial, onde vai estar continuamente abençoando e alegrando, através de suas notas musicais, do seu trompete, a todos os músicos que continuam a sua missão de alegrar aqui na Terra. Dari Bade, né? E outra que ele também teve inúmeras participações em gravações especiais aí, praticamente em todas as bandas aqui do sul do Brasil. E a gente aqui, toda vez que parte do plano terreno, uma pessoa do dom musical, uma pessoa ligada às nossas queridas bandas, a gente aqui faz também a nossa parte. A nossa homenagem sempre é feita com música. E eu vou destacar agora na sequência a Valsa da Hulda. Esta valsa que é da bandinha Os Bade, é do Dari. E depois na sequência vem uma do Danúbio Azul.

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11: Isso, é nóis. O Jandir Machado diz que conhece a dona Beatriz Floss, a rainha do Polonzinho. Inclusive, ela mora na frente da casa do Jorge Floss. Ué, sério? Alô, dona Beatriz Floss? Olha aí, a rainha do bolãozinho, né? Mas olha, eu não conheço. Eu não tô lembrado da dona Beatriz Flo. Sendo que aqui em Pinhalzinho a gente conhece todo mundo, até o Rock Kunzla. Até o Rock Kunzla a gente conhece, o austríaco. Pensa. Agora a dona Beatriz Flo, eu não tô lembrado. Ô, Chori! É verdade que ela é tua irmã? Alcire Claudinara Dierings, direto de Espumoso, Rio Grande do Sul. Inclusive, mora na rua Fortaleza, Baixada Pioneiro. O Jandir Machado até deu o endereço aqui. Meu Deus, o Jandir Machado conhece tudo ali, né, ô Piabon? Ô, Jandir! Ah, tu conhece tudo ali? O Tarcísio Becker tá lá em São João do Oeste. Ele levantou agora do meio-dia, tava dormindo um pouco, né? Fazendo Midas Tun, né? O Tarcísio pega. A Marlise Ataídes, do bairro Capivara, em Mondaí. Ô, Marlise, boa tarde. Olha aí o pessoal participando aqui, o Laer. Laer César Ertel. Ô, meu amigo Laer, em Sinop. Estamos aqui no Pai matando um porco, fazendo salame, banha, bom demais. Grande abraço aí, família Limberger e família Ertel. Nosso amigo Laer, lá em Sinop, pedindo música com a banda RP 2000. Meu amigo Laer César Ertel, Altino Edel, Nair Ertel. É Nair? Eu acho que é, né? Ah? Ô Laer, me corrija, por favor. Abraço a vocês ali, estão caninhando um porco, um schwein am schlacht, wascht an maha fett aus am brod, es gibt kriva, pan Altino Edel in Sinop. Ah, ja. A minha amiga Celi Romani Ferla. A Celi Romani Ferla participando do sorteio da ficha de almoço da linha Salete. Obrigado, Celi Romani Ferla. A Tayane Tamara Ferla também participando do sorteio dos almoços da linha Salete. Boa tarde. Também quero participar aqui dos sorteios do almoço da linha Salete e o nosso amigo José Osmar Bidim. Valeu, José Osmar Bidim. Amanhã, grandiosa festa na linha Salete, hein? Meu amigo Eduardo Frasnelli. Boa tarde.
12: Frasnelli, ó, dá uma participira. Também quer participar no sorteio. E um bom...
2: abençoado e um bom abençoado sábado para você. Tudo bom? Oi, boa tarde, Rodrigo Luiz Eduardo Frasnelli, e a gente Maria. É conhecido pela Vila Honda, eu tenho e a Lecú de sábado. Um abençoado sábado.
11: Valeu, Eduardo Frasnelli. Valeu, obrigado pelo carinho. Todo sábado ligado com a gente, né? Shenzo, Shenzo, Shenzo. Wunderbar, wunderbar. Olha aí quem tá me assombrando de novo aqui, o Juliano Provence. O Juliano Provence resolveu dar uma incomodada, né? É. Resolveu dar uma incomodada aí, tá me assombrando de novo aqui. É uma assombração, né? Ô, viu, Juliano? Agora eu não vou fazer desafio contigo. Eu não vou rodar o porco do Schmitão pra ti. Eu não vou rodar o porco do Schmitão, porque ontem à noite, gente, naquela outra programação aqui da rádio, nós lançamos um desafio e tu acredita se quiser. E eu desafiei o Juliano e o Juliano mas olha, mandou ver. E levou um brinde que eu vou ter que bancar pra ele hoje, um brinde, né? Eu me comprometi de público, né? Sabe, ele pediu aquela música Go Go Boys, né? E a gente rodou aquela do Art Bees, né? Tem uma música de banda aí do Art Bees, né? Eu disse, ó, tu tem que dançar tirando a camisa. E daí vão ter que te filmar. Meu pai do céu, eu vi o que eu não queria. Aí deu, né? Agora ele pediu o porco do Schmitão ali. E tu sabe que a música dos Três Chirus, o Cachaço do Schmitão, é virado em costela e batata, né? Então é melhor nós não fazer desafio hoje, que pelo amor de Deus, não vai dar. Não vai dar. Não. Hoje vão deixar quieto, né? Viu, Juliano? Essa aí eu vou ficar te devendo. Tá louco, né? Meu Deus do céu. Ô, Jandir Machado, tu tá me ouvindo? Alguém tá pedindo aqui, ó, se tu vai pagar a festa dia 20 de setembro, dia do gaúcho. Não sei o que que tem ali em dia 20 de setembro, é dia do gaúcho, tá? É o dia da Revolução Farroupilha, mas aí, afinal de contas, estão pedindo aqui o que que vai acontecer dia 20 de setembro. Ô, Jandir Machado, me manda um zap aí. Me manda um zap aí, diga qual é, o que que vai haver, dia 20 de setembro. Estão me pedindo aqui. Eles me pediram bem no pé do ouvido, não é pra contar pra ninguém. Não. Só pra contar aí, tu é só pra tu assim, tá? O que que vai ter, o que que vai ter, o que que não vai ter?

0: Hernani Mumber, comunidade Centro Aguinhas.
1: Boa tarde, alles gut. 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
0: 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Und schon dir Machado, die dia 20 de setembro vai ter Bolo. Viu, Jandir? Eu vou vir na tua casa comer um pedaço de bolo. Tá? Combinado? Então, estão dizendo aqui, tem mais uma pessoa mandando um zap pra mim ali, tá dizendo que é aniversário do Piá Bom, dia 20 de setembro, dia do gaúcho. Dia do gaúcho, Jandir Machado tem aniversário, né? Então, é o seguinte, eu vou vir lá comer um pedaço de bolo. Tá bom? Combinado? Valeu. E a música do Juliano Provence vai ficar por hoje, né? Não, não vai dar certo. Não, não vai. Muito bem, antes da música, vamos atendendo. Parabéns a Delcy Pfeiffer. Parabéns a Delcy Pfeiffer. Segunda-feira está de aniversário. A homenagem da comadre, Janete Aparecida. Manda um abraço também para a família Young, em especial Gilberto Young. Linha Chabo de Gaba, saudades. Estão sempre ligados na rádio. Então, ali, então, tá feito o registro. A dona Janete Aparecida, aqui da rádio, manda um abraço pro Gilberto Young, da linha Jabuticaba, saudades. E ela também nos passou aqui uma receita do bolinho de chuva. Ingredientes, 2 ovos. Deixa eu ver aqui. 1 xícara de chá de leite, 2 xícaras de chá de farinha de trigo, 3 colheres de sopa de açúcar, 1 colher de sopa de fermento em pó, 1 pitada de sal. Óleo para fritar e açúcar mais canela para polvilhar. Essa é a receita do bolinho de chuva que a Janete Aparecida está passando aqui para os nossos ouvintes. E é segunda-feira que a Delcy Pfeiffer vai ter aniversário com a família e com os amigos. E a Delcy vai servir bolinho de chuva!

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0: Nós vamos agora para o estado do Paraná, lá para Espigão Alto do Iguaçu, onde mora o nosso ouvinte Jacó Reckesfeld. O Jacó Reckesfeld sempre manda para nós curiosidades lá da propriedade dele, só que eu queria fazer aqui um falado. A Espigão Alto do Iguaçu teve aí, essa semana, a passagem de um tornado, né? Um temporal severo aí atingiu o Espigão Alto do Iguaçu, no estado do Paraná, causando muitos estragos. Alô, Jacó Reckesfeld, ja, was hast du denn heute? Was ist denn das dann? Mandou uma foto aqui de uma árvore carregada com frutinhas, né? Was möchte das verpieren?
1: Tarde, Luiz. Alles gut hier. Dir hat's viel gewinnt. Ist der Sturm da nicht gezogen? Aber guck mal, da haben wir mal bei der Baum, die hat mehr Bär an der Ohren wie Blätter. Die ist nicht niedergehuckt, sich so vollhängt.
0: Ali, das ist ein Maulbeerenbaum. Ne? Ein Maulbeerenbaum hat mehr Früchte wie Blätter. Ne? Jacó Reckesfeld, seine Maulbeerenbaum. Espigão Alto do Iguaçu, no estado do

0: Alô, meu amigo Adanásio Ren. Adanásio Ren, do bairro Primavera. Boa tarde, Adanásio Ren.
1: Boa tarde, Rodrigo. Bom. Tudo certo por aí?
0: Oi.
1: Queria uma música da programação aí pra escutar. Tô pra Bom Jesus fazer um fretezinho. Já tô voltando pra Pinhalzinho.
0: Mas que tal?
1: Gostaria de participar do sorteio da ficha da festa amanhã na minha saleta. Tá bom? Valeu, obrigado.
0: Valeu, Adanásio Ren. Adanásio Ren, fretes. Agora sim, né? Precisou de fretes, Adanásio Ren, fretes. Conectando Pinhalzinho e o mundo. O que será que o Jandir Machado quer? Ô, Jandir Machado, o que tu queria? Boa tarde.
2: Boa tarde, Rodrigo.
0: Opa.
2: Eu conheço a Beatriz Floss. Minha mãe é na rua Fortaleza, Fernando Jorge Antônio Floss, filho do seu Almiro Floss, Dona Maria. Inclusive, eu trabalhei junto com o pai dela, seu Almiro, na cerâmica do Floss, lá embaixo, antiga cerâmica, ela é nova também, na cerâmica nova. Ela tem salão de beleza da Bea, ali na rua Fortaleza.
0: Valeu, Jandir Luiz Machado, falando bonito, explicando ali do endereço do Salão de Beleza da Beia, Dona Beatriz Floss. Ô, Jandir, eu escutei ali no áudio, ali tinha uma galinha, tinha um galo ou uma galinha ali que ajudava ali, né? E também queria conversar, queria falar alguma coisa, né? É, deve ser, ou a galinha botou um ovo ali, dá uma olhada ali, eu escutei no áudio ali, tinha uma galinha ali perto, né? Talvez seja o galo também, meio brabo, né? Talvez, não sei, né? Alô, Cristiane Maldaner Stephens, eu quero participar do sorteio das fichas do almoço, a minha ex-professora. Olha aí, ó. Minha ex-professora Cristiane Inês Maldaner Stephens, né? Essa semana eu vi a professora Cris por aí, eu não lembro onde, mas minha ex-professora ali dos tempos de Marculino Eckert, né? A Cristiane Inês Maldaner, ela é filha, sabe de quem? Do pioneiro pinhalense Ivo Vilibaldo Maldaner. Uma grande liderança, uma grande personalidade, também ex-professor, né? Até onde eu sei, também foi ex-professor. Teve muitas participações aí em grandes entidades, presidente de entidades aqui da comunidade regional, senhor Ivo Vilibaldo Maldaner, né? É o pai da professora Cristiane Inês Maldaner Stephens, minha ex-professora, né? Os meus ex-professores, com muito carinho, até nos dias de hoje, eu sempre chamo eles de meu ex-professor. É a forma educada, a forma de demonstração de gratidão e respeito por essa gente aí que teve paciência para aguentar a gente, né? E mandar um forte abraço também para minha querida ex-professora, a senhora Aida da Silva. A senhora Aida da Silva, coincidências à parte, foi minha ex-professora em dois momentos, né? Nos tempos de primário e depois no segundo grau, ensino fundamental, aqui no Marculino Eckert, eis que aparece novamente a Aida da Silva aqui na nossa vida, né? Então, a ela também a gente tem uma grande estima e uma grande gratidão. Mas assim, aqui sem esquecer, né, gente? Às vezes, quando a gente cita um ex-professor, a gente deveria estar citando todos, né? E são tantos, né? São tantos. Então, todos os ex-professores desse radiador que vos fala, o meu carinho, a minha gratidão e a minha grande estima e grande respeito a todos os ex-professores, né? Que não é fácil, né? Não é fácil, né? Vou trazendo mais música. Enquanto isso, sorteio de duas fichas da festa que vai ter amanhã na linha Salete Pinhalzinho. Fique à vontade, participe. Final da programação estaremos sorteando esses dois almoços. Musical JS de Jaraguá do Sul, Rotzen de Rosen.

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1: Alô, Dona Salete e Milton Geisel. Nós também queremos participar do sorteio da festa da linha Salete. Meu amigo Milton Geisel. Alô, meu amigo Ivo Lemon. Grande abraço. Obrigado aí pela audiência. E o nosso amigo Jorge Floss, né? O Jorge Floss está acompanhando a programação no seu rádio de marca 100.9 FM. A única fabricante do planeta da marca 100.9 FM, né? Mais uma vez aqui, parabenizamos, né, a Delcy Pfeiffer, então, pelo seu aniversário que vai transcorrer segunda-feira. Já já temos música programada especial aqui, né? Ontem à noite, na edição especial das Bandas do Sul, o nosso amigo Nathan Júnior. É, nome de artista, hein? Olha aí, nome de artista, Nathan Júnior. Também acompanhou a programação, parabenizou, né, a Dinda, né, a lindona Delcy Pfeiffer. Meu Deus do céu, olha, ultra mega homenageada, né? Inclusive vai ter uma viagem a Paris, né? Ah, melhor, Fortaleza, né? Fortaleza! É outro nível, né? Temos também a participação da Dona Marlene Chu, distrito da Machado. Quero participar do sorteio dos almoços. Gente, amanhã tem festa no distrito, ou melhor, na linha Salete, né? Na linha Salete. Amanhã, festa na linha Salete, Pinhalzinho. E mais uma vez aqui, eu sempre faço o reforço, né? É o convite aqui dos nossos amigos da banda Dose Dupla, né? Meu grande amigo Kieza, né? Meu grande amigo Kieza. Ô, Kieza, dá uma reforçada aí.
2: Alô, moçada e peãozinho em toda a região. Aqui é o Kieza da banda Dose Dupla. Deixar aquele super convite pra vocês. Dia 13 de setembro a gente vai estar lá na linha Salete, peãozinho. Aquela super festa, hein? Festa da padroeira Nossa Senhora Salete, hein? Tá toda a região no convite pra fazer uma super festa lá na linha Salete, peãozinho. Então, programação é almoço R$50, hein? O pessoal compra a ficha de churrascão, aquele churrascão com saladas diversas, carne de porco, de tudo um pouquinho aí para aquele super almoço, hein? E a partir das 14h, ingresso livre e aquele matinezão com a banda Dose Dupla. Então, todo mundo convidado pro dia 13 de setembro, lá na linha Salete e Pinhãozinho, aquela super festa, hein? Valeu, moçada! Até lá!

0: mandar um forte abraço aí pro nosso amigo Kiza, né? Banda Dose Dupla lá de Cunhaporã. Eu fiz um desafio pra ele hoje de manhã. Eu disse, ô Kiza, eu quero ver se tu toca essa música aqui, ó. Ele disse assim, mas deixa comigo!
1: Muitos apaixonados que estão aí com a gente.
0: É, ele quer fazer o Brilhação Cover, hein? Essa música aqui, ó, tá bombando, hein?

gente, clima de festa, linha Salete Pinhalzinho amanhã espera por você de braços abertos. Mais uma vez o nosso muito obrigado e a comissão organizadora, parceria publicitária aqui junto à Rádio Centro-Oeste e também a empresa Multirural aí pelo patrocínio de duas fichas de almoço sendo sorteadas aqui na programação da tarde. E a nossa programação germânica seguindo por aqui neste sábado de temperatura agradável. E aí, onde quer que você esteja, descansando, trabalhando, passeando, obrigado pela sua sintonia. É o aluno da cara, pra te defender, eu saio na porada. E os aniversariantes, né? Os aniversariantes, como agora há pouco a gente estava comentando aqui, né? Da ilustre aniversariante desta segunda-feira, a senhorita Delcy Pfeiffer, né? E também a você que está comemorando aí idade nova no seu anonimato, né? O nosso cumprimento, a nossa saudação, a nossa felicitação. A gente destaca a música germânica que faz jus aos aniversariantes!

Muito bem, né? Muito bem. Vou mandar um abraço ali pro nosso amigo dos fretes, Ada, né? Alô, Adanácio! Conectando Pinhalzinho ao mundo, né? Então você precisa de fretes de mudança, né? Ele faz fretes em geral, né? O Ada. 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Inclusive agora o Adanácio tá voltando de Bom Jesus do Oeste aí, de mais um frete realizado com sucesso, né? Mais um frete realizado com sucesso. Pinhalzinho para toda a grande região e mundo, né? 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Outro dia, inclusive, chamaram o Adanácio, né? Para fazer um frete um tanto diferente, mas também não deixa de ser frete, né, Adanácio? Aí tinha quebrado o carro da funerária, né? Quebrou o carro da funerária, daí chamaram o Adanácio para fazer o frete, né? Ou seja, levar o... O corpo até o cemitério, né? É um frete, né? Era pertinho, né? Deu 1 quilômetro, mais ou menos, né?

0: Alô, meu amigo Cleiton Wagner, também veio por aqui agora. Onde é que tu tava, homem velho?
1: Boa tarde, meu amigo Rodrigo Luiz.
0: Bom.
1: Estamos aqui na Sul Brasil, em Alto Recreio. Hoje tem festa do grupo de cavaleiros de Sul Brasil. E daí, claro que estamos prestigiando o grande evento. Na verdade, agora estamos indo para a capital da amizade já, mas estávamos presentes aí enquanto Sicoob Crédito Itaipu, sempre presente nos grandes eventos. Grande abraço, tudo de bom, que Deus abençoe a todos nós aí, um excelente final de semana para todos.
0: Valeu! Cleiton Wagner falou e disse...

Mandar um abraço aqui também pro Leonor Kummer, diretor proprietário da banda Moinhos de Vento, né? Toquei muito baile na linha Salete, tempo que nós tocava com a banda Os Luca. Depois o conjunto Som Brasil. Bons tempos. O Leonor Kummer está comentando aqui. E lá no tempo antigo, né? Tocou muito baile aí na comunidade da linha Salete, onde amanhã vai ter essa grandiosa festa comunitária, né? Muito bem. Leonor Kummer, que já teve também participações em grandes bandas, né? Como a banda Os Luca e depois o conjunto Som Brasil, né? O pessoal já esteve aí na linha Salete Pinhalzinho animando grandes eventos aí em tempos de outrora.

já que nós estamos falando da banda Moinhos de Vento, né? E já que o Leonor Kummer aqui conheceu e reconheceu e lembrou da linha Salete Pinhalzinho, vamos destacando então aqui a banda Moinhos de Vento lá de Selva.

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vai ter aquela valsa pros casais, né? Vai ter aquela festa legal na linha Salete Pinhalzinho amanhã. Todos os caminhos da região levam você pra linha Salete Pinhalzinho, né? Então tá aqui feito o convite mais uma vez. O pessoal lá da comissão organizadora tá trabalhando a mil pra deixar tudo nos conformes, né? E aí vai ser sensacional. Domingo promete, tempo bom, temperatura agradável. E a empresa Multirural sorteando dois almoços aqui no Sábado Germânico 100.9 FM.

Mas eu tava falando da festa da linha Salete, que está com uma expectativa muito boa, né? Vai ter essa valsa, né? Pros casais, pros idosos dançarem. Mas a banda Dose Dupla lá de Cunha Porã também faz música romântica, né? Música romântica de bandas, como essa aqui, ó. É! Já pensou? Pros apaixonados, tem que ter música também!

moçada de Piauzinho, toda a região, aqui é o Queza, da banda Dose Dupla, deixar aquele super convite pra vocês. Dia 13 de setembro a gente vai estar lá na linha Salete, Piauzinho, aquela super festa, hein? Festa da Padroeira, Nossa Senhora Salete, hein? Tá toda a região no convite pra fazer uma super festa lá na linha Salete, Piauzinho. Então, programação é almoço R$50, hein? O pessoal compra a ficha do churrascão, aquele churrascão com saladas diversas, a carne de porco, de tudo um pouquinho aí para aquele super almoço, hein? E a partir das 14h, ingresso livre e aquele matinezão com a banda Dose Dupla. Então, todo mundo convidado pro dia 13 de setembro, lá na linha Salete e Pinhãozinho, aquela super festa, hein? Valeu, moçada! Até lá! Valeu!

¡Eso ahí! ¡Eder Menegoto! Baro de Vinea. Aí estamos participando do sorteio das fichas de almoço da grande festa da linha Salete, hein? Valeu, valeu, garoto Éder Menegoto. Elimar Aspan também participando por aqui. Grande amigo Elimar Aspan de linha Fátima. Saudades! Alô, Maria Lutrich, em linha São João, né? Linha São João, São Carlos, sempre na escuta, né? Maria e Arnildo Lutrich, obrigado pelo carinho da sintonia de vocês. Alô, Neila Alves Ferraz Chimansky. Neila Alves Ferraz Chimansky. Participando aí do sorteio das fichas de almoço, né? Valeu, Neila. Aquele abraço. Alô, Vanderlei Ren, de Querência, no Mato Grosso. Muito linda essa programação. Obrigado, Vanderlei Ren, direto do Mato Grosso. Mais precisamente, direto de Querência, no Mato Grosso, né? Vanderlei Ren. Valeu, garoto. Obrigado. Mais valsas bonitas chegando. Olha aí. Banda Coringão. Oh, coisa boa.

coisa boa! Muito bem, né? Simbora lá, então. Eita, nós, hein? Olha, meus amigos, eu quero aqui abraçar o ouvinte Vanderlei Ren. O Vanderlei Ren, lá de Querência, no Mato Grosso. Ô, Vanderlei, escuta aqui. Tu não tá precisando de um frete aí? O Adanásio Renner tá fazendo frete Espinhalzinho Querência. Ida e volta, volta e ida, né? Transporte de sofás, camas usadas, uma geladeira, precisando aí. Fretes Pinhalzinho, conectando o mundo, agilidade, eficiência, é com o nosso amigo Ada Fretes. É. Já deve ter voltado a essas horas lá de Bom Jesus do Oeste aí, de mais um fretamento realizado com sucesso, sobrevoando baixo o Pinhalzinho aí. Tá certo então, Vanderlei Ren, me dá um câmbio de retorno aí se tu tá precisando de um frete aí, né? Porque outro dia levaram um Fuca aqui de saudades para Sinop. Então nada impede que o Ada leve qualquer objeto aí, encomendas, né? Para Canarana também, né? Afinal de contas, Danácio Renta conectando o Pinhalzinho mundo com fretamentos em geral. Eu só sei, não sei quem vai pagar esse comercial para mim aqui. Eu não sei quem é que vai pagar esse comercial para mim aqui. Não sei com quem que eu vou cobrar isso aí, né? Ô, Vanderlei, qualquer coisa faz um pix lá de Querência, né? Eu, Deus do céu, aí...

Muito bem, então a gente agora vai fazer o seguinte, né? A gente vai fazer o seguinte, atenção. A gente vai rodar a bandinha Alto Uruguai. Nós vamos rodar a bandinha Alto Uruguai, o Dobradão. E daí, na sequência, a gente vai fazer o sorteio aí dos dois almoços da grandiosa festa da linha Salete Pinhalzinho amanhã. E eu, desde já, quero agradecer a comunidade, né, pela parceria forte publicitária com a Rádio Centro-Oeste, conectando aqui as comunidades com a grande região através de nossas programações. Então, mais uma vez, em nome da direção e também da recepção da 100.9 FM, agradecemos aqui de coração aí a parceria forte com a comissão organizadora, diretoria em geral da comunidade Linha Salete Pinhalzinho, pela chancela publicitária para com este evento comunitário. Nosso muito obrigado, sucesso sempre! Na sequência da bandinha Alto Uruguai, vamos pro sorteio! Por isso, cora participar, se você ainda não participou, cora participar!

Muito bem, nós já temos o retorno do Vanderlei Ren, lá de Querência, né? Diz ele, mas barbaridade, agora sobrou pra mim fazer o Pix do frete? Ué, fala pro Ada que eu não mandei fazer propaganda de fretes Adanásio. Eu tô curtindo a programação que é top, diz ali o Vanderlei Ren. Pois é, eu não sei como é que fica, quem é que vai me pagar agora ali, né? Como é que fica ali, quem é que vai me pagar ali? Vê, ô Vanderlei, fica tranquilo, tá? Fica tranquilo. A Danásio vai chegar aí. Trazendo não sei o que, mas... Valeu, garoto. Um abraço aí pra vocês em Querência, no Mato Grosso. Muito bem, vamos encerrando as participações. A Soili Bot, da Barranca do Rio Saudades, também está curtindo a programação. Obrigado. E assim a gente mais uma vez agradece a comunidade Linha Salete Pinhalzinho e vamos pro sorteio! Atenção, atenção, a primeira ficha de almoço, gentileza da Multirural, patrocinadora oficial de dois almoços aqui do Sábado Germânico. Realizando a roleta do sorteio, peguei! Jandir Luiz Machado. Alô, Jandir Machado, tá me ouvindo? Já vou te chamar, fica atento. Atenção, mais um sorteio, mais uma ficha. Girando. Adanásio Ren, mano, é possível! Fretes Adanásio Ren. E Jandir Luiz Machado vão almoçar na Linha Salete Pinhalzinho. Nós vamos entrar em contato com os dois ganhadores aqui para passar as devidas orientações, né? Tá bom? Jandir Luiz Machado e Adanásio Ren.

Muito bem, meus amigos, resta nos agradecer. Obrigado aí pela audiência de todos vocês. Estamos encerrando aqui mais uma edição do nosso Sábado Germânico. Quero aqui agradecer de coração o carinho da sua sintonia. Mais uma vez lembrando então ao Jandir Luiz Machado, por favor, entre em contato então com Nilson Bon. Eu passei a orientação lá no teu WhatsApp, viu, Jandir Machado? Dá uma conferida no teu WhatsApp, por favor. Chama o Nilson Bon, tá? Combina com ele a retirada da sua ficha de almoço, tá bom, garoto? Olha lá o teu WhatsApp. Adanásio Ren, entra em contato com o Nilson Bon e desta forma vocês aí se combinam, né? A forma que vocês querem fazer aí da melhor forma possível para a retirada da ficha de almoço de vocês. Obrigado, comunidade Linha Salete, sucesso aí ao evento de vocês. Obrigado aos nossos patrocinadores. Desejo a todos um ótimo e abençoado fim de semana. A gente vai ficando por aqui. Até o próximo sábado. Auf Wiedersehen. Aquele abraço.

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18: O futebol é a minha, a sua, a paixão de todos nós. Falamos ao vivo em definitivo, Arena Condá, sábado 12 de setembro. Palco desse gigantesco de cimento armado chamado Arena Condá. Tempo nublado, uma temperatura de 18 graus em Chapecó. Internacional e Chapecoense, Chapecoense e Internacional. Série A do Campeonato Brasileiro. Cobertura completa do timaço da equipe Positiva de Esportes, com a narração de Roberto Lorenzão. Reportagens lá na beira do gramado, Jair Fátio. Comentários, Regis Rocha Rochinha. Lá na central da bola, ele, Felipe Eduardo. Retaguarda do Wagner. 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Em nome da equipe toda, em nome do timaço de anunciantes, prazerosamente, Roberto Lorenzo lhe deseja, desde já, muito obrigado, amigos e amigas do esporte. Uma tarde de sábado, onde ontem gerava uma certa dúvida quanto às condições climáticas. O Internacional, que tinha aquela apreensão de poder chegar com seu voo fretado até o aeroporto em Chapecó, mas conseguiu se pousar por volta das 15 horas, depois chegou para o hotel por volta das 17 horas. Enfim, o Internacional vem, um time que é multicampeão brasileiro, campeão de Libertadores, Mundial de Clubes, contra a Chapecoense, que tem no seu currículo uma Série B de Campeonato Brasileiro, tem uma Sul-Americana também na sua história. Duas equipes, duas histórias, mas acima de tudo, uma tarde que o futebol se reencontra com a nação colorada aqui na Arena. Muito embora as situações das equipes sejam aquelas que o torcedor nem da Chape, nem do Inter desejaria, mas é a consequência do futebol. Lá na beira do gramado, já posicionado com seu colete da CBF, alô Jair Fátio, tudo bem? Muito boa tarde!
19: Boa tarde a você, Roberto, boa tarde ao Regis, ao Felipe que está lá nos estúdios, ao Wagner que também está nos estúdios da Clube em São Domingos. Boa tarde a todos, né? É uma expectativa muito boa, principalmente para os torcedores colorados que vão em busca de uma vitória e da sequência da equipe da Chapecoense, dos torcedores da Chapecoense. Vamos ver o que acontece. É tudo imprevisível. A Chapecoense tentando manter a sua qualidade e seu ritmo e vencendo seus jogos da maneira que está fazendo. O Internacional saindo daquela resenha de 10 partidas sem vencer o Campeonato Brasileiro. Vamos esperar, né? Vamos ver o que acontece. Ou o pessoal não sai ou fica. É com você, Roberto.
18: Muito bem. Alô, Jair Fábio, na beira do gramado. Alô, meu caro Regis Rocha, o Rochinho, aqui também. Está acordado nas cadeias das sociais aqui na Arena Condá. Alô, Rochinho, tudo bem? Boa tarde.
20: Boa tarde, Roberto. Boa tarde aos ouvintes da Rádio RCO, da Rádio Clube de São Domingos. E hoje, um grande teste para a Chapecoense provar a fase que está vivendo. Depois daquela magnífica vitória do perante Corinthians em São Paulo, hoje ela tem que presentear essa torcida que não estava em São Paulo e vir fazer uma vitória em cima do Internacional, do meu Internacional, mas aqui eu sou chapecoense, porque o Internacional está pagando pelos erros dessas últimas temporadas e pela diretoria incompetente do clube do Internacional. E a Chapecoense estava vivendo um grande momento. E há sete jogos, com o nosso treinador Lacerda, tem acertado. E vamos rumo à vitória hoje. É isso, Roberto.
18: Exatamente, torcedor aqui comparecendo. Até no momento que estávamos aí por volta das 16 horas aqui na Arena Condá, eu estimava em torno de 12 mil torcedores. Agora, o grau de entrada de torcedores na Arena Condá aumentou significativamente. Alô, Felipe Eduardo, lá na Central da Bola, no estúdio, cumprimentando o público ouvinte. Tudo bem? Muito boa tarde.
0: Boa tarde, Roberto. Boa tarde a todos os nossos queridos ouvintes da Rádio Clube e também da Rádio Centro-Oeste. E já tem gol que envolve essa partida indiretamente. O Grêmio abriu o placar contra o Vasco com Vila Sante. Grêmio 1, Vasco 0. Ou seja, uma vitória do Internacional fica ainda mais imprescindível. Ou seja, vamos ver, porque a promessa é de um bom jogo. Também já estamos tendo Atlético Mineiro e Fluminense, que estão empatando em 0-0. Já teve jogo ontem, tem mais jogos daqui a pouquinho. E é claro, daqui a pouco eu vou trazer todos os detalhes para você aqui da Central da Bola, no oferecimento de Disque Chopp Água do Martininski e de Visoli Materiais de Construção.
18: 16 horas e 44 minutos. 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Em nome também dessas empresas, vamos agora escalar como vem a Chapecoense. Conta com grande desfalque. Giovani Augusto teve lesão na última partida, não foi nem relacionado, não está nem no banco de reservas. Alô, Fátio, como vem a Chapecoense?
19: Vamos lá então, vamos escalar a equipe da Chapecoense. A Chapecoense vende Anderson, 98, Cauã Faria, 21, número 3 para Eduardo Doma. Número 26 para Everton, 91 para Bruno Pacheco, 27 é o Camilo. No 88 é Iago Felipe, 80 é Miguel Carvalho e o número 31 é Garcês. O número 7 é para Marcinho e o número 9 é Túlio Eduardo.
18: Muito bem, com o técnico Rafael Lacerda comandando a equipe da Chapecoense. 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Como vem o Internacional, o seu Internacional, Jair Fátio.
19: É verdade, Roberto. Eu digo que eu sou torcedor colorado, todo mundo sabe disso, mas o Inter vem com a seguinte escalação do técnico Pezzolano. Portanto, ainda Pezzolano vem com número 23, o goleiro Matheus Cunha, número 15, Bruno Gomes, número 3 para Maripan, número 25 para Mercado e o 26 é Bernabei, o 5 para Vidagra e o número 8 para Bruno Henrique, 27 Paulinho, número 7 Carboneiro, Alan Patrick é o capitão da equipe, número 10 e o 28 é Vitinho. Este é o time do Internacional para enfrentar a Chapecoense.
18: Muito bem comandado pelo Paulo Pezzolano. 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Lembrando que é somente para maiores de 18 anos. Jogue com responsabilidade. Agora, a arbitragem, Jair Fátio.
19: A arbitragem é comandada por Flávio Rodrigues de Souza, é o árbitro da partida de São Paulo, auxiliado por Bruno Bosquilha do Paraná e Guilherme Dias Camilo de Minas Gerais. O árbitro, né, o VAR da partida, Paulo Roberto Moreira da Silva do Rio de Janeiro. Em cada estado tem um árbitro, né?
18: Exatamente. Estou recebendo aqui na cabine o Daniel Prudente. Daniel, tudo bem? Expectativa de um grande jogo, né? Boa tarde.
1: Boa tarde a todos os ouvintes que estão nos ouvindo. Ah, hoje a expectativa é grande. Acreditamos que nós da Chape vamos para cima do Inter, mas vai ser difícil, né? Porque em comparação de jogadores, o Inter bem mais estruturado que a Chape conhecer, mas nós não se entreguemos. Vamos ver se levamos a partida hoje.
18: Tá certo. Obrigado, Daniel. Florão, nosso grande amigo Florão, ícone da nossa imprensa chapecoense. Florão, grande jogo. Talvez lá quando você iniciou na carreira como jornalista, talvez jamais imaginaria sermos palco de jogos de Série A e como hoje um grande confronto do cenário brasileiro.
21: Um abraço, Lorenzão, a você, a toda a equipe, bom trabalho a toda a tua equipe. Um jogo bom de ser jogado. Em 84, quando eu comecei no rádio, não se tinha a mínima ideia de que um dia a gente estaria nesse patamar entre os 20 melhores clubes do Brasil. Claro que a situação e o Oeste por si só, e Chapecó é uma cidade de vencedores, questiona a 20ª colocação. Mas são frutos do trabalho, né? Um trabalho que a Chapecoense teve, não conseguiu encaixar um time, enfim, mas está entre os 20 melhores do Brasil. Quando tem mais de 700 clubes em atividade, é muito bom. Né? Estamos felizes. Parabéns a vocês aí. Trazendo um abraço também da SESC. A gente fez a comenda da SESC agora dia 10. Né? Então, a SESC 70 anos, fazendo aí uma grande festa para encerrar o ano.
18: Grande abraço, grande colega. Florão, que é o ícone também da nossa imprensa aqui em Chapecó. Bom, Felipe Eduardo, os jogos que movimentam o cenário esportivo nesse final de semana, a atração especial para este jogo aqui, o jogo do Grêmio, como você já tem dado ali pelo menos uma das informações, enfim, tudo que rola nesse final de semana, Felipe.
0: Muito bem, Roberto Lorenzon, fazendo para vocês aqui um resumão do Campeonato Brasileiro, principalmente, que já começou ontem e foi um jogaço, meus amigos. Ontem tivemos clássico Atletiba no Couto Pereira e o Coritiba perdia até os 97. Coritiba 3, Atlético Paranaense também 3. Hoje está tendo nesse momento Atlético Mineiro e Fluminense, que estão empatando em 0-0. Além disso, em intervalo de jogo, o Grêmio vai vencendo o Vasco pelo placar de 1-0, gol de Vidiasanti. Daqui a pouquinho tem Internacional e Chapecoense, Chapecoense e Internacional. E além disso, 18h30 tem Palmeiras e São Paulo, 20h30 tem Botafogo e Bragantino, às 21h tem Santos e Cruzeiro. A rodada finaliza amanhã com Mirassol e Vitória às 16h. Já às 17h30 tem Flamengo e Corinthians, e segunda, fechando a rodada, tem Bahia e Remo.
18: Muito bem. Acredito que nesse momento, entre 14.500 a 15 mil torcedores presentes aqui na Arena Condá. Nesse momento em que as equipes, os reservas, adentram ao tapete verde, as duas equipes prontas para adentrar. Chapecoense vai vir com a camisa aquela tradicional da temporada 2026, que é justamente em homenagem, em respeito aos atletas aqueles e toda a história da Chapecoense, da fatalidade dos 10 anos, inclusive marcado para o mês de setembro, acredito que, se não me falha a memória, dia 26 de setembro, lá em Medellín, na Colômbia, contra o Atlético Nacional, um jogo festivo, comemorativo e de reflexão. Nesse momento, as equipes vão adentrar ao tapete verde. O Internacional também com a sua camisa, o seu uniforme tradicional. Camisa vermelha, calções e meias brancas. Internacional e Chapecoense vindo para o gramado aqui na Arena Condá. Torcedor, a emoção é nossa. A vibração vai ser sua a partir de agora. Crianças entrando com jogadores da Chapecoense, crianças entrando com jogadores do Internacional, não importa em qual patamar que seja o seu clube. O clube é do coração, o clube é uma paixão. Então, viva o momento, evidentemente que talvez não seja aquele esperado, mas queiram ou não, O Internacional tem história, Chapecoense tem as suas limitações. É um grande jogo da série.

do Campeonato Brasileiro. Tem aí torcidas organizadas, tem lá o pessoal de São Miguel do Oeste com a faixa, torcida do Fico, tem a torcida aí Nação 92, Guarda Popular também, o Horse, e muita gente tem bandeira, tem pessoal aqui que eu estou vendo também, Coronel Freitas presente aqui, a Inter, pessoal também de Pinhalzinho estão aqui, gente que são lá de Abelardo Luz com uma faixa, tem uma faixa também lá do pessoal de Nova Erechim, tem pessoal também lá de São Domingos, enfim, de Pinhalzinho, de toda a região aqui de Chapecó. Nesse momento, vamos agora para o protocolo, iniciando com execução do hino nacional brasileiro e também um trecho do hino de Santa Catarina. Vamos tentar captar por aqui.

0: Muito bem, hino de Santa Catarina também sendo executado aqui na Arena Condá. O clima formado agora para Chapecoense e Internacional.
1: Roberto.
0: Pois não.
1: Uma informação, você falava do público, o maior público entre Chapecoense e Internacional em jogos na Arena Condá. É aquele de 2014, quando a Chapecoense venceu o Inter por 5-0. Foram 17.230 torcedores. Depois, em 2018, em um jogo que terminou 2-1 para a Chapecoense pelo Campeonato Brasileiro, foram 16.225 mil torcedores. São os maiores públicos na Arena Condá quando os jogos se tratam de Chapecoense e Internacional. Jogos aí, portanto, em destaque aqui do sul do país.
0: Muito bem. Nesse momento, foto do Internacional. Daqui a pouco, foto dos jogadores da equipe da Chapecoense. Roxinha, o clima está montado. O palco montado. Agora é com eles, os astros desse espetáculo. O que podemos realmente esperar aí de Inter e Chapecoense? Chapecoense sem o seu maestro, Giovanni Augusto, que está machucado, nem no banco não fica.
2: Pois é, Roberto, é uma grande falta, mas não deixa de ser um grande espetáculo hoje. A Arena Condá lembra aquele 5-1, aquele 5-1 histórico que a Chapecoense botou no Internacional, que convenceu naquele time que era fantástico. Mas hoje, a Chapecoense, com certeza, vai buscar aquele espírito de luta, de batalha, de vontade. Que, aliás, já faz 8 jogos que a Chapecoense vem com um esquema de jogo perfeito, que o seu técnico conseguiu acertar. Coisa que o Internacional não vem acertando há muito tempo. Por exemplo, hoje ele veio com uma outra formação dentro do Internacional. Além de não ter formação, é um time que não tem banco também. E hoje a Chapecoense tem. E também, se tu vê a camiseta do Internacional, nem patrocinador tem. Porque essa diretoria, ela está arrasando o Internacional. E a Chapecoense tem que aproveitar esse momento. Claro, com muita tranquilidade, serenidade, com os pés no chão. Falando e fazendo o que eu sempre disse: fazer o feijão com arroz. Isso que a Chapecoense quer fazer. Mesmo sem o senhor Giovanni Augusto, vai dar certo. Contigo, Roberto.
0: Muito bem. A nossa direita, a Chapecoense, a nossa esquerda, o time do Internacional. Lembrando que a Chapecoense tá aí, fizeram aquele momento do grupo ali, o abraço todo, um minuto de silêncio sendo respeitado aqui na arena. Tudo aqui de um lado, tudo aqui do outro, cede a bola para a equipe da Chapecoense. Marcinho no centro do tapete verde, vai autorizar a arbitragem para essa partida aqui na Arena Condá. Campeonato Brasileiro, apita o árbitro, tá rolando a bola. Bola com o jogador, opa, mandou parar, vai voltar tudo de novo, hein? Mandou parar ali, vai voltar de novo a arbitragem. Agora sim, ele coloca de novo a bola no lugar ali, o Marcinho. Quando o árbitro vai de novo colocar ali a bola em jogo, vai apitar. Vamos ver. Assim apita definitivamente. Rola a bola, cedendo a bola para a equipe da Chapecoense. Marcinho toca a bola para Anderson. Anderson faz o levantamento lá na extrema direita. Vai subindo por lá. Tira a zaga da equipe do Internacional com o Mercado. Vem a bola rapidamente para chegar lá no Paulinho. Cai no terreno. Primeira falta do jogo. Falta marcada para o time do Internacional. Ô, meu caro Jair Fátio, confere para mim. Tem um jogador número 27. É o Paulinho. E o Carboneiro, número Camilo. 7. Confere para mim, é isso?
3: Do Inter?
0: Do Internacional. Quem é que tá jogando com a camisa número 27?
3: Paulinho.
0: Paulinho. Muito bem. Então, o 7 é o Carboneiro. Tá certo, né?
3: Certo.
0: Falta marcado o impedimento no ataque da equipe do Internacional. E a bola com o jogador Camilo. Toca entregando para o defesa. É o primeiro minuto da partida. Com a bola para o Chapecoense. Sobra a posse de bola para Bruno Pacheco. Tocou lá na frente para Marcinho. Tentou lá com a bola, bateram por pra fora. Recebeu Túlio Eduardo na entrada da meia-lua em grande área. Botou para fora por sobre a neta. Primeira grande chegada aqui na arena da Chapecoense, Fátio.
4: É, o jogador da Chapecoense foi costurando, passou por um, por dois. E a chance ele conseguiu ter, só não foi efetivo na hora da finalização. Portanto, só tiro de meta, Matheus Cunha cobrando.
0: Ele cobra, a bola vai subindo e descendo, tira a bola, a bola fica com o Internacional e no meio de campo. Chega aqui pela direita com o jogador Vitinho. Vitinho vai trabalhando, a passe de bola pelo lado direito para a equipe colorada. Toca a bola no meio, no corta-luz, vai tentar bater, explode em cima do adversário. Chega por ali, pediu mão. O chute ali do jogador da equipe colorada. Era o Vilarte que batia essa bola. A arbitragem diz que não houve nada por ali. Lance normal, hein, Fátio?
4: Pois é, a bola até tocou no braço do jogador, mas eu acho que o jogador estava com o braço colado e por isso nada houve. O árbitro mandou seguir.
0: É, pra mim também, lance normal, sem nenhum problema. Lançamento para Bruno Pacheco, domina, chama de Bel, vem aqui do lado esquerdo, parou, toca a bola no meio, vem de novo a equipe da Chapecoense, tenta o drible, foi desarmado, briga, passa de bola Camilo, sobra a passa de bola agora, com o jogador Paulinho, Paulinho mais atrás ali, começa a jogada com o jogador Bruno Henrique, Bruno Henrique faz o lançamento, forte demais, a bola vai direta para o lance lateral para a equipe da Chapecoense. 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Doma e fica a bola aqui no lado esquerdo para Bruno Pacheco. Ele para, volta mais uma vez, retrocede ali com o trabalho também do jogador Iago Felipe. Volta mais atrás ali, entregando para Doma. Doma fez a enfiada de bola na frente de primeira tentativa. Corte feito providencial ali do Maripã. A bola vai sendo para o arremesso lateral para a equipe da Chapecoense. Lá no lado direito, Sui Betsu. 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Nosso grande abraço lá para o Adriano Dias. Alô, nosso grande amigo Salvador também. 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É, grande abraço a toda essa turma aí. Bruno Pacheco volta a bola, mais atrás entregando, pronto, colocado para Doma. Doma faz o lançamento no meio. Marcinho corre, mas chega antes. O goleiro Matheus Cunha fica com a posse de bola. 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Roubada de bola na tentativa aqui da jogada pelo lado esquerdo com o jogador Carvalho. Miguel bateu, explode no adversário, ganhou o escanteio. A arbitragem está dando escanteio para Chapecoense. É pro Verdão, hein, Fátio?
4: É o primeiro escanteio do jogo, né? O primeiro escanteio para a equipe da Chapecoense. Ainda os jogadores.
0: Cobrança rápida, lá vem o Bruno. Não tá valendo nada, hein?
4: Mas
0: não tava...
4: eu tô um pouquinho longe, não sei. Mas acredito eu que escanteio aconteceu.
5: Foi escanteio.
0: Escanteio para a cobrança, prepara-se para a cobrança aqui no lado esquerdo, Miguel Carvalho. Vai contigo toda a torcida do Verdão. Coração no bigode, chuteira, todo mundo se encaracolando na frente da boca da botija. Vai partida para a bola, perna esquerda, recebeu a autorização, fez o levantamento, a bola viajou, chovou, tirou a zaga. Volta a bola lá para a tentativa, fez o levantamento, Bruno Pacheco no meio, olha a chance, vai para o gol. Para fora! Passa tirando o X! Para a trave, vai para a linha de fundo. O torcedor estava com o gol entalado, quase. Mercado reclama, Maripã. Mercados ali, os dois jogadores reclamam. Mas grande chegada do Verdão, Jair.
4: É, grande oportunidade na cobrança do escanteio. O Túlio Eduardo, de cabeça, ele não alcançou bem, não pegou bem na bola. Senão, seria fatal aí, seria o gol da Chapecoense, né? Porque não tinha ninguém, era ele e mais o gol. Falha a demarcação do Inter na zaga do Inter.
0: Corte feito da zaga da Chapecoense, tira de novo, bater aqui, bater de lá. Sobra a posse de bola por ali. Onde está colocado também o jogador da equipe da Chapecoense, Iago Felipe. 6 minutos passados do primeiro tempo, 0-0 aqui na Arena Condá. Marcinho toca na bola, entregando para Everton, recua a bola, mais atrás ali para onde está colocado o Cauã Faria. Fez a devolução, bola vai sendo para lance lateral, reposição de bola. 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Goleiro Matheus Cunha sai jogando lateralmente, entregando ali para Maripã. Volta a bola mais atrás ali. Era o Mercado vai trabalhando a posse de bola para a equipe colorada do sistema defensivo. De novo ali, Matheus Cunha, goleiro. Está com a bola ainda no seu interior. Vai chegar ali o jogador da Chapecoense. Agora o goleiro despacha a bola lá no comando de ataque, na direção do Vitinho, no bater-rebate. Sobra a posse de bola ali para o jogador da equipe da Chapecoense. Vem buscar a bola também o Garcês. Garcês recua a bola, entregando para Doma. Doma agora para Everton. Everton despacha de perna esquerda. A bola vai viajando aqui na direção do Túlio Eduardo. Corte feito ali da zaga colorada. Tenta o trabalho. Bater aqui, bater de lá. Falta agora em cima do jogador Vitinho aqui pela direita, Fátio.
4: É, o Bruno Pacheco chegou um pouquinho mais forte em cima do Vitinho. Acabou cometendo a falta. Falta aí no setor de meio campo para o ataque do Colorado.
0: 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Estamos no primeiro tempo, vamos chegar a 8 minutos. Esse primeiro tempo, o placar permanece fechado em 0-0. Abre os braços para a cobrança da falta aqui pela direita. Bruno Gomes, vem pra bola, também preferiu a jogada, que tocou na bola o Benabei, vem lá no fundo do campo, direto para fora, linha de fundo. É só tiro de meta para a equipe da Chapecoense. 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Vamos chegando a 8 minutos e meio do primeiro tempo. Everton Sá jogando e siga a bola para a Dama no campo de defesa. É o Campeonato Brasileiro da Série A. No próximo sábado estaremos em BH, lá em Belo Horizonte, na terra do pão de queijo, na terra do café passado, na terra onde tem aquele delicioso feijão tropeiro, lá em Belo Horizonte.
1: Roberto?
0: Pois não.
1: Cinco.
0: Bruno Pacheco vai se mandando, atenção, tentou a jogada, corte feito providencial do jogador Vitinho, fez o lançamento para o Luan Patrick, mas recupera a zaga da Chapecoense, complementa Felipe.
1: 5 dos 6 jogos pelo Campeonato Brasileiro da Série A, a Chapecoense venceu o Internacional na Arena Condá. O Inter é o time que a Chape mais venceu pelo Campeonato Brasileiro jogando em casa.
0: Falta para o Internacional, cobrança feita ali do Bruno Henrique, retrocede entregando ali para Maripã, Maripã agora para Mercado, abrindo lá no lado esquerdo onde está colocado o Bernabei, volta a bola para Mercado no campo de defesa para o time, pede a presença do goleiro Matheus Cunha. 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Falando lá em Ipoaçu, quero mandar um grande abraço pessoal da comunidade Linha Salete. Grande festa amanhã em honra a Nossa Senhora da Salete. Nosso grande abraço, recebi o convite, não poderei estar presente, mas estendo aqui um grande abraço para todos lá da comunidade da Linha Salete. Obrigado pela grande audiência. Vai trabalhando a posse de bola, recebe ali o jogador, lançamento lá na ponta direita para Garcês, fosse demais, na verdade era o Everton que estava chegando, lançamento do Doma e a bola vai para lance de lateral. 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Olha, Vem a bola mais uma vez com a equipe da Chapecoense. Lá vem o Túlio Eduardo, fez o toque, entregando agora. Lançamento, teve o toque por aí. Corte providencial do Bernabé. A bola ia, se passa essa bola. Recupera de novo por ali. Ah, o Carboneiro fez o toque lá na frente. Tentou o drible para cima do Camilo. Foi levando, foi lá pelo lado esquerdo. Corre, corre. Ainda ele chega na marcação, recupera lá o jogador da Chapecoense. E a bola vai ficando com lance lateral. O árbitro está marcando. É para o Internacional. É isso, hein, Fátio?
4: É lateral para o Internacional. Bernabé com a bola vai fazer a cobrança.
0: Bernabé para a cobrança, lá no lado esquerdo do ataque da equipe do Internacional. Vai para a cobrança, se apresenta também lá o jogador Paulinho, bola levantada na boca da área, tira o zagueiro para trás ali, salva de qualquer maneira. Bruno Pacheco já marcava falta, falta para o Chapecoense no interior da pequena área. A bola está parada, mas os ponteiros estão girando, girando, e a gente dá aquele tempo para a bola para girar. Tempo e placar do futebol. 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Chegamos a 11 minutos, quase 12, agora sim, 12 minutos do primeiro tempo. No placar, 0 Chapecoense, 0 para o Internacional. Felipe Eduardo, central da bola.
1: Muito bem, Roberto, neste momento, 7 minutos da segunda etapa. O Grêmio vai vencendo o Vasco, fora, melhor, na Arena do Grêmio, pelo placar de 1-0. E vai abrindo, neste momento, 6 pontos da zona do rebaixamento. Também temos Atlético Mineiro e Fluminense, 9 minutos da segunda etapa e estão empatando em 0-0. Daqui a pouquinho, 18h30, tem clássico, tem Palmeiras e São Paulo. Ainda hoje, 20h30, tem Botafogo e Bragantino e às 21h, tem Santos e Cruzeiro. Jogos da 27ª rodada do Campeonato Brasileiro Série A. Informação para você, no oferecimento de Disque Chopp Água do Bartininski. 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
0: 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É, a gente gosta do Lachinha. 0-0 até agora, Chapecoense teve duas oportunidades, meu caro Rochinha.
2: Pois é, Roberto, a Chapecoense, tanto como o Inter, eles estão jogando muito aqui no meio. A gente percebe que o Bernardet não está sendo forçado e nem o nosso ataque está buscando as lateral, aonde a Chapecoense é forte. Mas assim, ó, a postura dos dois é um esperando o outro, mas claro que a Chapecoense já teve mais oportunidade e tem condições de fazer o crime hoje, porque essa zaga do Inter é muito complicada. Contigo, Roberto.
0: Chega a equipe do Internacional, olha o perigo por ali, na tentativa pela direita com o jogador Vitinho. Corte feito, foi desarmado. Volta a bola para o time Internacional. Vitinho pelo lado direito, tenta de um lado para o outro, vai retroceder, entregando ali para colocar o também. Bruno Gomes tenta a jogada, vai para o fundo do campo, foi levando e a bola foi para fora. Linha de fundo, é tiro de meta. 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Diretores, vamos chegar aqui no tempo. Aqui para mais fechar, 0-0. Vai trabalhando agora com o cara. Tá pulando. Caminho entre Camilo, Camilo para o Roma. Pela esquerda, em cima. Ele passa para trás de Bruno Pacheco. Ele não pode ser. Virei sala do jogador aqui do Nacional. Fala aí, no certo. Estava chegando o Bruno. Vendo o lateral. Levanta para Bruno. Bruno. Perdão. Ele está na bola. Entregando o nome que o Cris. É a jogada. Ele está na jogada. O Lopari. Ficou a letra. Quando você. Levantamento. Toca para. Pacheco, chega na antecipação ali, recuperou na passagem da bola, o jogador Vitinho fez o toque pelo meio, deu errado no passe, na direção do Alan Patrick, melhor para Everton. 16 jogados, 0-0. 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Trabalha no meio de campo ali o jogador Vilardia. Ele toca na bola, chega ali para mais atrás onde estava o Maripan, agora com o Mercado. Mercado lá pelo lado esquerdo, tenta a jogada com a chegada. Vem lá o Alan Patrick, lado esquerdo, briga pela posse de bola, melhor ainda para Camilo. Retirou, que boa bola para Marcinho. Dá um toque agora para Túlio. Túlio Eduardo tentou o drible, foi desarmado. E a bola vai sendo para lance lateral, reposição de bola para a equipe da Chapecoense. 16 minutos e 40, 0-0. 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Bruno Pacheco vai trabalhando no sistema defensivo. Ele toca na bola, entregando para Doma. Estufa peito, carrega a bateria. Solta ao lado dele, ali com o Cauã Faria. Lá vem o Cauã. Aí menino, para, pisa na bola, olha a colocação, volta de novo ali para Doma, o Internacional todo recuado, todo acuado, esperando a bola, chega ali no meio, Iago Felipe, abrindo lá para Everton, Everton encosta ali com o Marcinho, tocou curtinho, tabelou legal com o jogador Miguel Carvalho, com o Marcinho, vem o cruzamento, teve desvio, ganha escanteio, escanteio Jair Fátio.
4: É mais um escanteio para a Chapecoense, o segundo escanteio da partida, o segundo para a equipe da Chapecoense. Antes levou perigo, né? Quase o gol da Chapecoense. Vamos ver agora nesse segundo escanteio o que acontece.
0: Marcinho para a cobrança, coração no bico da chuteira, vai contigo toda a torcida do Verdão. Coração é coração que quer pulpitar mais forte. Marcinho para a cobrança do tiro esquinado lá no dado direito, partiu para a bola, levantou a bola, viajou na boca da área, chegou ali Bruno Pacheco, tira o zagueiro, salva a zaga do Internacional, bola ficou aí quicando aí, querendo que alguém tocasse nela. Camilo de novo, entregando lá para o Iago, agora volta a bola de novo ali com o jogador Camilo. Camilo vai trabalhando a posse de bola, era ali no círculo central, faz o lançamento para Marcinho, invadiu a grande área, dominou, tá até o explode em cima do Mercado, vai para a linha de fundo, escanteio para a Chape.
4: É, na pressão a Chapecoense consegue mais um escanteio, o terceiro escanteio da partida, o terceiro para a Chapecoense.
0: Jogadores do Internacional estão reclamando que estava no impedimento, mas não estava impedido nem aqui, nem na China, nem em outro lugar do mundo, nem na Groenlândia que está frio. Marcinho para a cobrança do tiro esquinado, vai para a cobrança lá no lado direito, tem que ser agora, o torcedor quer soltar esse grito de gol, está entalado aqui, ó. Partindo para a bola, Marcinho, correu para a bola, viajou, chegou lá, tentativa do Doma, bate, rebate, salva a zaga, cai no terreno o jogador da Chape, Bruno Pacheco, caiu por ali. Jair Fátio, teve alguma irregularidade ou lance normal aí na sua opinião?
4: Na minha opinião, lance normal.
0: Nada. Você, marcado. Rochinha?
5: Lance normal
0: aí, tá bom então. Bola lançada agora direto para o trabalho do arqueiro Matheus Cunha.
1: Tem gol
0: balançando a rede balança. De quem é o gol, Felipe?
1: O gol é do Atlético Mineiro. Renier abre o placar, Atlético Mineiro 1, Fluminense 0.
0: Vai trabalhando a bola com o jogador Garcês. Bate daqui, bate de lá no repique da bola. A bola vai saindo. Último toque foi do jogador Garcês. Foi aqui na nossa frente da cabine de emissoras de rádio. Quase 20 da etapa, primeira 0-0. 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Tentativa agora, falta em cima do Bruno Henrique. Falta pela meia direita. Jogadores pedindo cartão amarelo por ali. Cartão ou não, meu caro Jair Fátio, falta existiu.
4: A falta existiu, mas cartão acho que não, né? Quem cometeu a falta, me parece que foi o Iago Felipe, né? Acabou cometendo essa falta em cima do Bruno Henrique. Então a falta aconteceu, uma falta boa para o Inter, né?
0: 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Vai para a cobrança da falta o time do Internacional. Alan Patrick próximo da bola, também Bernabé. Os dois próximos da bola por ali. Se segura Verdão. Vai para a cobrança. Ele mais da meia direita do ataque. Bernabé passou, deixou Alan Patrick, fez o levantamento, a bola viajou, tira a zaga da Chapecoense e deram empurrão ali. E agora sim, tá caído o jogador Chapecoense porque houve choque entre jogadores por ali. Jogo parado.
4: Jogo parado.
0: Pátio foi, né? Jogo
4: houve
0: perigoso, hein?
4: Choque entre o jogador Vitinho, né, da equipe do Inter, e também o jogador da Chapecoense. O choque de cabeça e por isso foi paralisado a partida. E agora sendo ao atendimento dos dois atletas.
0: O jogo tá parado e a gente dá um tempinho para girar tempo e placar do futebol. 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Chegamos a 21 minutos e 35 do primeiro tempo. No placar, 0 Chapecoense, 0 para o Internacional. No momento que os refletores, as luzes da Zagonel estão sendo ligadas aqui na Arena Condá. 0 a 0, Felipe Eduardo, central da bola.
1: No momento que o Atlético Mineiro faz o segundo, Atlético Mineiro 2, Fluminense 0, Coelho marca para a equipe mineira. Também estamos tendo Grêmio e Vasco, 17 minutos e 30 jogados do segundo tempo. O Grêmio vai vencendo o Vasco pelo placar de 1 a 0, gol de Vidia Santi. A rodada ainda já teve ontem o Coritiba empatando em 3-3 com o Atlético Paranaense. Amanhã, 4 da tarde, tem Mirassol e Vitória. Às 17h30 tem Flamengo e Corinthians. E segunda, fechando a rodada, tem Bahia e Remo. 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
0: 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Agora vai ser recometada a bola e a bola é com o Alan Patrick, vai ficar com ela, vai pedir ali os jogadores. É, na verdade, o lance era lá para o Internacional, então vai lá pelo lado esquerdo, quem vai ficar com a bola é o Carboneiro. Carboneiro toca na bola, entregando ali para onde estava colocado o Vilácia. Vilácia volta a bola, entregando ali mais no meio para Bruno Henrique. Volta lá para Bernabé, lado esquerdo. Volta agora, entregando para onde está colocado o Mercado. Mercado tenta a jogada. Chegamos a 24 minutos, etapa primeira de jogo. E aí, Rochinha, tá gostando do jogo? Como é que tá vendo a sua tônica de até agora? 0 a 0, Rochinha.
2: Olha, Roberto, eu esperava mais, viu? Eu esperava a Chapecoense mais agressiva, até, claro que hoje sem o Giovanni Augusto, muda todo o esquema tático, mas a velocidade, nós temos que explorar a velocidade do Marcinho, do Garcês, do nosso meio campo, porque o Inter já provou que essa zaga é pesada, elas não têm como acompanhar o nosso ataque.
0: Olha, então, a chance do Internacional, bola batida, gol! Gol do Internacional! No cruzamento lá na esquerda, bola que passou pela zaga, veio de trás e meteu a bomba, e a bola vai para a rede aos 25 minutos do primeiro tempo, numa jogada toda construída em velocidade. O passe magistral, o passe foi perfeito, extraordinário do Villager, lá na ponta esquerda. Carboneiro chegou e colocou, e aí veio de trás para meter a bola, meteu a bola para a rede. Bernabé meteu.
1: Bruno
0: 25,
1: Henrique.
0: 1 para o Internacional, 0 para a Chapecoense, é isso? Foi o Bruno Henrique que fez o gol aí ou não, hein?
4: É, Bruno Henrique.
0: Bruno Henrique. Não passa, é que o Bernabé, né, passou na frente e o Bruno Henrique fez o gol.
4: Carboneiro. Aí, um drible desconcertante no jogador da equipe da Chapecoense. Cruzou a bola na área e Bruno Henrique chutou. Aí, no início da grande área, acabou fazendo 1-0 para o Internacional.
0: É, Roxinha, coração dividido, mas você agora fica, penetrou na tentativa do ataque, chega o goleiro, mergulha, Matheus Cunha. Inter não tinha chegado nenhuma vez e agora chegou pela primeira vez, foi efetivo. É que pois o passe veio da linha de fundo, né?
6: Aquilo que eu te falei, né? A Chapecoense não estava aproveitando jogar pelas pontas, ia lá, o Carboneiro é visto, velocidade, se marcar atrás, ele vai ganhar sempre. E foi uma jogada fantástica. E depois, que tijolo, né? Puta, faltou pouco para não furar a rede. Então a Chapecoense tem que aproveitar as velocidades. O meio campo, sem o Giovanni Augusto, tá deixando a desejar. Então vão jogar pelas pontas, como diz o Tele Santana.
0: Exatamente, 26-27 agora, etapa primeiro jogo, lá vem Marcinho, tentou toque, corte errado, chegou ali, melhora com o jogador Cauã, Cauã tá jogando com uma touca, e a bola, pronto, é colocado, lançamento para Bruno Pacheco, forte demais, tentativa ali do Iago Felipe, a bola vai direta para a linha de fundo em tiro de meta, Hidroindustrial. 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No próximo sábado, Chapecoense e Atlético Mineiro, direto de Belo Horizonte, 16h. Aqui você vai acompanhar todinho o jogo da Série A, toda a Série A do Campeonato Brasileiro. Vamos curtir a série.

0: tentou fazer aquela jogada de efeito com o calcanhar, só tiro de meta então pro Matheus Cunha cobrar. Inter 1-0.
1: 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Sui Vet Sul, 28 minutos e meio do primeiro tempo. A bola aqui vai ficando mais uma vez aí. Tentativa com Alan Patrick pela extrema direita para o time do Internacional. Para, pisa na bola. Ele volta mais atrás. Começa a jogada ali com Bruno Gomes. Pede a presença agora do Mercado no círculo central. Vai tentar jogar do Internacional. Agora parece que começa a se soltar mais. Volta agora. Entregando para Maripan. Maripan fez o levantamento na frente. Corte feito. Tira lá Bruno Pacheco. Caiu no terreno. Vem o Doma. Doma tocou na frente. Antecipou-se por ali o Vilacha. Volta mais atrás, entregando para Vitinho. Vitinho agora no meio, para Alan Patrick. De novo ali, torcedor do Internacional. Está muito mais solto, solta a voz aqui. Torcedor da equipe colorada. É porque esse resultado está aliviando o Internacional. Olha, um péssimo resultado seria uma derrota, hein? O empate seria ruim, mas agora vencendo com o back fruto. Lá vem de novo, tentativa na lado esquerdo. Na bem, recebeu, dominou, colocou bola no meio. Olha a chance, bola batida, teve desvio. Mergulha o goleiro para ficar na firme defesa agora. Chute do Carbonelli, pegou na defesa, hein, Pacho?
0: Exatamente, né? O jogador da equipe, o Bernabé, né? O Internacional tem o Bernabé, que ataca muito bem pelo lado esquerdo, sem muita marcação. Tocou pro Carboneiro, o Carboneiro tentou chutar direto, acabou pegando no zagueiro da equipe da Chapecoense, amortizou fácil a defesa do Anderson.
1: E a bola com o Everton, ele recebeu lá para a extrema direita, tocou para o meio para Marcinho. Está no meio, cercado por 5 jogadores da equipe do Internacional. Caiu no terreno, falta para a equipe da Chapecoense. Eu rasgando ali o Mercado, deu uma butinada e é falta para a equipe da Chapecoense lá pelo lado direito. Quem sabe dali o caminho da felicidade. Preferiu bola curtinha, bola com o jogador Camilo. Entregando para Iago Felipe. Volta a bola para Doma. Doma para Iago Felipe. Iago Felipe para, pisa na bola. Vai voltar a bola para estar colocado ali o Cauã Faria. Cauã Faria vai tentar o trabalho, abrindo lá para Everton. Tem um quarteirão aberto pela extrema direita. Lá vai ele. Prepara a jogada. Para. Retrocede de novo ali com o menino. Iago Faria. Enfiada de bola para Marcinho. Marcinho, do jeito que ele gosta, caiu no terreno, pediu a falta ainda ele. Sobrou para ele, cercado por 4 jogadores. Volta mais atrás, começa com o Iago. Iago toca na bola, entregando para Doma. Doma agora pelo lado, ali no círculo central, de volta ali para Cauã Faria. Cauã Faria para, drible o adversário. Toca agora para Everton. Everton tentou drible, se rolou com a bola vai saindo para lance lateral para o time do Internacional. E a gente dá aquele tempo para a bola para girar. Girar tempo e placar do futebol. 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Chegamos a 31 minutos e 15. Primeiro tempo. 1 para o Internacional, 0 para a Chapecoense. Felipe Eduardo, central da bola.
2: 26 minutos da segunda etapa. O Grêmio segue vencendo o Vasco pelo placar de 1-0. O Atlético Mineiro vai fazendo 2-0 no Fluminense. Com os resultados, o Grêmio vai chegando a 31 pontos em 26 jogos. É o 15º colocado. O Internacional atualmente é o 17º com 28. Ganha uma posição devido à derrota do Vasco em 27 jogos até aqui no Colorado. A Chape permanece na lanterna com 17 pontos em 26 jogos. Disputados. Na próxima rodada, a Chapecoense pega o Atlético Mineiro sábado fora de casa às 4 horas da tarde. O Inter também joga sábado às 21 horas fora de casa contra o São Paulo e domingo 11 horas da manhã tem Grêmio e Palmeiras na Arena do Grêmio. 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
1: 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Tarde desse sábado aqui na Arena Condá, em Chapecó. 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Túlio Eduardo driblou, mas agora caiu o jogador Internacional. Para mim não era falta não, hein? Ele mais

0: jogou, valorizou, porque foi na minha frente, viu? Foi na minha frente. Minha era falta. Em cima do mercado, valorizou um pouco o passe por ali o jogador da equipe do Internacional. E aí, meu caro Rochinha, o Internacional precisava aqui para dar uma desafogada. Fez o gol, hein?
1: Pois olha, Roberto, assim, ó, na bobeira nossa, né? Bobeira da Chapecoense. Porque, veja bem, daquele lado lá, o Carboneiro e o Bernardei estão deitando e rolando. Se não cuidar, vai sair mais gol por lá. Então a Chapecoense tem que reforçar aquela contigo, Roberto.
0: Alan Patrick Tio, as batidas para o jogador Everton. Agora adicional, está conseguindo dominar o meio de campo para aí. Começou a ganhar mais um meio de campo. Vai passar agora para o Eduardo. Eduardo, ele para, pisa a bola. Ele jogada de novo. Podia ter lançado lá para Marcinho, mas preferiu retroceder a posse de bola com Doma. Doma com Bruno Pacheco. Bruno Pacheco vai devolver para Doma aqui pelo lado ainda esquerdo do ataque da equipe da Chapecoense. 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A bola foi lançada na boca da área, na direção do Marcinho, direto linha de fundo, em tiro de meta. 34 minutos e meio. 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Estamos ainda no primeiro tempo, está 1-0 para o time do Internacional. Tentativa da jogada, aí vem a bola com o Garcês, caiu no terreno, pediu a falta, não houve absolutamente nada, hein? Falta malandragem, né? Lançamento para ele, para onde está colocado ali, olha a chance, foi driblando, mergulha o goleiro, Anderson. Mas estava impedido o atacante Carboneiro ali no lance, hein?
2: Tem
0: agora,
2: gol.
0: Podia dar um rolo lá na, porque ele chegou na dividida, vai que se machuca. A informação, Felipe.
2: Tem gol do Vasco. Thiago Mendes empata para o Vasco. Grêmio 1, Vasco também 1.
0: Pela Comacinho, pelo lado direito, prepara a jogada ainda ele, Carol Marcação. Foi para cima, enfiada de bola, tentativa por baixo, providencial ali, o Maripan para a linha, do lateral para a equipe na Chapecoense. 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Eu não teria um adjetivo para escolher. Eu acho que cadê o Franco que foi contratado, que é muito melhor que ele, hein? Eu acho que está na hora de confiar no Franco, hein? Lá vem, bola com o Bruno Pacheco, vai trabalhando para ali, fez o toque na tentativa, no meio ali para Miguel Carvalho. Agora lançamento do Camilo, abertura, tentativa para o meio, no passe, vai chegar para ele, corte! Providencial ali do jogador Mercado, entregando agora para Carboneiro, livra-se do marcador, imprime velocidade. O Inter tá jogando do jeito que gosta, hein? Foi na velocidade, chega na recuperação por ali, jogador da equipe da Chapecoense, legal, Felipe, muito bem agora o Iago Felipe vai trabalhando, recebe a posse de bola, o Marcinho toca a bola pro meio, vai tocando ali, para de novo. A equipe agora com um jogador, é o Iago Felipe. Era o Marzinho que havia roubado aquela bola, entregando para Camilo. Camilo agora para Cauã Faria. Entregou no passe, sobra para Everton. Everton para Marcinho. Marcinho vai tentar a jogada. Preferiu a bola para Iago Felipe. Abrindo agora com Bruno Pacheco do esquerdo. Preparou o lugar, fez a tabelinha para ali. Marcinho, tá Bruno Pacheco. Cruzamento na boca da área, passou por todo mundo. Chega por lá, Patrick tira essa bola. Ele está ali na dividida e a lateral para o time do Internacional. De a pouco foi empurrado ali. Houve falta ou não, hein, meu caro Pátio?
3: Não houve nada. O jogador da Chapecoense se jogou, tentou forçar a falta. O Bandeira estava bem próximo, né? Se tivesse acontecido, devia ter marcado, mas só lateral. É o que ele marcou.
0: 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Briga pela posse de bola, está marcando agora uma falta em cima do Carboneiro. Ô, árbitro, será que era falta essa? Não sei não. 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Grãos da Terra, rações animais. 38 do primeiro tempo, 1-0 para o time do Internacional. É o Campeonato Brasileiro da Série A. Goleiro Matheus Cunha vai para repor a posse de bola. O Internacional está dando uma... fala uma respirada, mas tem muito futebol pela frente. Eu acredito ainda na Chape. Vamos lá, torcedor da Chape. Bola levantada na boca da área, vai subindo e descendo. Foi lá com a Onfaria, tira essa bola, chega para ali também Maripã, tira a bola, vai saindo lá, chega para ali, corte feito. Olha a bola com o Benabé, fez o lançamento para Carboneiro, para Banombe, fez o toque pelo meio, corte lá do Thiago. Thiago tocou agora, entregando para estar colocado para ali o Miguel Carvalho. Recua a bola, começa lá com o Anderson no campo de defesa. 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Camilo vai trabalhando para a equipe da Chapecoense, abrindo para Everton pelo lado direito.
2: Tem gol.
0: Ele fica lá para Miguel Carvalho. Volta a bola mais atrás, para onde está colocado o Iago. Gol, e o gol é de quem, Felipe?
2: O gol é do Vasco, Roberto, que vira para cima do Grêmio. Vasco 2, Grêmio 1. E tem mais gol aqui, agora o Atlético Mineiro faz 3. Atlético Mineiro 3, Fluminense 0.
0: Olha só, o Grêmio saiu na frente, cede o empate e o Vasco... Cruz Maltino tá virando o jogo lá em Porto Alegre. Olha só, que coisa do futebol, hein? Lá vem Marcinho, fez o toque agora para Bruno Pacheco. Ele trabalha, tentou o drible, foi desarmado, volta a bola para Marcinho. Mais atrás, entregando para Miguel, o Iago Felipe, no meio para Camilo. Vai trabalhando, faz o lançamento para Everton. Chega lá o Bernabé e afasta a bola para lance lateral para a equipe da Chapecoense. 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Vem a bola com Miguel Carvalho entregando ali para Anderson. Estava colocado o Felipe. E a Felipe tocou agora para Bruno Pacheco. Tentativa do Marcinho. Quase que foi desarmado por ali. Bruno Henrique, autor do gol da equipe do Internacional. É o futebol para você na tarde desse sábado. Vem a bola com. Trabalho do Marcinho. Marcinho por ali foi surupiado. É falta. Falta cometida ali pelo Vitinho. Aponta o árbitro. É pela ponta, hein? Falta aqui na esquerda para a equipe da Chapecoense. Marcinho está orientando por ali, recebendo orientação também lá do banco de reservas. Quem sabe agora? 40 minutos e meio, etapa primeira de jogo. Capricha. Vai contigo toda a torcida. Se não deu, de uma forma, vai ter que ser de outro. Vai do jeito que Deus fez a mandioca. Capricha por ali, Marcinho para cobrança. Vai receber autorização. Vai receber autorização para cobrança da falta. Falta no lado esquerdo, meia esquerda. Partiu, fez o levantamento, a bola viajou na boca da área. Sobrou o rebote, olha a chance, vai pintar. Driblou, foi desarmado. Ô Garcês, hein? Vai querer fazer tudo do jeito que você quer. A bola foi lá, tirou a zaga, arbitragem, agora sim. Foi para ali de fundo. Mas o Garcês, o que que é isso? Bate de prima, chuta de bico, Lazarento, que nem aquela música. Ô, meu caro Jair Fátio, não dá pro Garcês, hein? Tem que trocar imediatamente.
4: É, perdeu a grande oportunidade da Chapecoense de chegar ao empate, né? O Garcês acabou se precipitando, tentando puxar, dar mais um toque, chuta de primeira. Podia ter algo mais importante para a equipe da Chapecoense.
0: Ô, meu caro Rostinho, não dá para querer ser craque numa hora dessa. Tem que jogar do jeito que Deus fez a mandioca, né?
1: É aquilo que eu falei no início do jogo. Tem que fazer o beabá. Não adianta querer inventar. Nós não... Nenhum é craque da Chapecoense. Só tem um craque, Giovanni Augusto. O resto tem que fazer o beabá. Chutar, nem que vai lá pro mato a bola. E outra, se não aproveitar essa zaga pesada do Inter, nas, e outra, parar de rifar a bola. O Chapecoense só está rifando. Só rifando a bola. Bota a bola no chão, segundo toquezinho. Fazer esse jogo que fez contra o Corinthians. Está muito diferente o jogo do Corinthians com o jogo de hoje. É isso.
0: Lá vem a bola com o jogador Iago. É o Caon Faria, Caon Faria fez o toque lá para a tentativa do Everton. Que bola agora para Garcês. Bola procurada, é falta. Vai marcar a falta para a Chapecoense. Falta do Bernabé. E a falta é boa, hein? Lá pela... Opa! Tem jogador pelo lado do mercado, vai para cima ali. Tá empurrando, opa! Chegou, deu fora o bordão por ali, hein? Tá enxugando por ali. Fechando, querendo fechar o tempo. É... Vai pintar cartão amarelo para alguém, com certeza, hein? Por aqui, por lá... Tem jogador, chegou na parada, tá meio Carboneiro. Agora tá o forrobodó dos jogadores por lá, hein? Esquentou o clima por ali, hein, Jair Pátio?
3: Esquentou. Eu tô bastante longe ainda, mas é coisa de time, de dois times que estão numa situação bastante difícil. O clima nervoso, os dois times precisando da vitória, e por isso esquenta, né? Esquenta o clima e os jogadores vão para cima. Então, se não tem futebol, vão tentar partir para outro esporte.
0: Exato, teve cartão amarelo para algum jogador ali. Eu acredito que foram dois cartões amarelos aplicados aí. Vamos ver para quem que ele deu esses cartões amarelos na partida. Mas olha, uma coisa é certa, hein? O Internacional tem futebol para ganhar de qualquer time, até do cenário nacional. Não pode se apiquinar tanto assim a fazer esse tipo de besteira aí, querer fazer esse tipo de provocação. Isso é time que quer ir para uma Série B. É time que está fazendo a cartilha de uma Série B, hein? É falta para a equipe da Chapecoense lá no lado direito. A hora do gol agora, 44 minutos do primeiro tempo. O torcedor está sentindo o clima, o prenúncio agora. Marcinho para a cobrança da falta. A hora do gol agora, eu quero soltar esse grito de gol. Vai para a cobrança, vai receber a autorização. Jogadores por ali ainda dentro da grande área, ainda se provocando, hein? O Maripan é um que tá provocando todo mundo aí, viu? Tá querendo mandar no jogo. Ô Maripan, tem um juiz para apitar por aqui. E agora, jogador Chapecoense teve que sair aqui para o atendimento. De novo tá sangrando, hein? Ô Cauã Faria, tá sangrando. Tem que receber o atendimento momentaneamente. Um jogador a menos da Chapecoense. Bola levantada na boca da área por ali. Passou por todo mundo. Salva a zaga. Volta a bola com Camilo. Camilo de novo. Abriu lá na ponta direita. Para Marcinho. Fez o drible. Trouxe bola para o meio. Faz o levantamento na boca da área. Bola colocada para o gol. Gol! É da Chapecoense. Garcês, aos 45 minutos do primeiro tempo, mexe com o torcedor, mexe com o placar, deixa tudo igual, um para a Chapecoense, um para o Internacional. O detalhe do gol, Jair Pátio.
3: A falta para a Chapecoense, uma falta muito bem cobrada. Veio para a área, rebatida de volta, Chapecoense conseguiu fazer o drible no Carboneiro e a bola voltou para lá, de cabeça, colocou no fundo da rede. A zaga do Internacional, convenhamos,
1: né? Muito ruim.
3: É para dar felicidade ao time adversário.
0: Empata o jogo, o árbitro deu mais 5 minutos e acresce, vamos até 50 no primeiro tempo. Tivemos aquela paralisação para o atendimento ao atleta. É o Caio Faria que sofreu um corte no choque com o jogador Vitinho do Internacional. Tudo igual aqui na Arena, Rochinha.
1: Pois olha, Roberto, aquilo que eu falei antes, é fazer o beabá. Não tem o que inventar, é saber aproveitar as bolas paradas. A Chapecoense é especialista nisso. Então, jogar pelos lados, não está dando certo o meio... Vamos jogar pelas pontas, vamos buscar o jogo de velocidade em cima do Marcinho, de tantos jogadores ali, a nossa zaga é rápida, então nós temos que buscar o contra-ataque, é isso.
0: 1-1 o placar do jogo, bola subindo e descendo, escorrega aqui, escorrega lá, bola que vai sobrando para o time Internacional ali pelo meio, lançamento, corte feito lá do Everton para Marcinho, opa, deram uma sola por ali e a bola vai saindo, não chegou a sair, o Bernabé conseguiu segurar, Bernabé conseguiu lá pelo lado esquerdo, tenta o drible, toca a bola para frente, cai no terreno, agora é falta e vai pintar cartão amarelo para o jogador da equipe da Chapecoense, Marcinho. O Marcinho disse que teve uma sola em cima dele e teve sola sim, o árbitro foi na frente dele e não deu. Agora na sequência, deu no que deu, hein? O árbitro também deixou, porque foi sola em cima do Marcinho, foi visível a sola dada em cima do Marcinho e deu tudo nisso, agora deu cartão amarelo, originou uma falta. Ô, do árbitro, como é que é o nome do árbitro aí, ô Jair Fátio?
3: Flávio Rodrigues de Souza.
0: É, o Flávio, da onde que é esse cara, hein?
3: São Paulo.
0: Rio de Janeiro. São Paulo. Tá bom então. Falta para o Internacional, se segura, 47, quase 48 da etapa primeira, tudo igual na Arena Condá, 1-1. Falta para a equipe do Internacional, lá no lado esquerdo, se segura Verdão, tem bola, passa primeiro no Patrick, passa pela bem, fez o levantamento, tira a zaga, sobra rebote aqui para a equipe do Internacional. Corre, corre, lá do meio de campo, Bruno Henrique recua a bola, entregando para Matheus Cunha, volta a bola para Matheus Henrique, autor do gol da equipe do Internacional. Ele faz o levantamento, levantamento na boca da área, tem por ali corte feito para Samente, sobra a posse de bola, tentativa da jogada do Internacional pelo meio, chega o Maripan, Maripan toca na bola, entregando para o tá colocado por ali, foi puxar, é falta. Jogada ali do Villagia, falta em cima dele, falta para o time do Internacional. 48 minutos e meio, Seracesso, Ivete Sul, Nutramix, Hidro Industrial, Rap Web estão conosco no microfone da RCO, no microfone da Clube.
2: Tem gol.
0: Na cobertura do Campeonato Brasileiro, falta para o Internacional agora pelo lado direito. Gol de quem, Felipe?
2: O Fluminense desconta, Atlético Mineiro 3, Fluminense 1.
0: 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Prepara-se para a cobrança de uma falta aqui pelo lado direito. Vai para a cobrança Bruno Henrique. Tem ali o Bernabé também. Mas é Bruno Henrique que vai para a cobrança. Se segura Verdão. Vai levantando na boca da área, tira parcialmente a zaga da equipe da Chapecoense. A bola está viva ainda na boca da área, tira para cá, para lá. Sobra para o time Internacional, levantamento na boca da área. Briga pela posse de bola, corte feito. Chega para ali, tenta o drible, corte feito. Sobra onde estava colocado, ainda no meio de campo. Com o trabalho ali do jogador Bruno Gomes, toca, tentativa lá pelo lado direito com Alan Patrick. Entregando para Carboneiro, vai tentar a jogada ainda ele. Tentou penetrar, chega rasgando de qualquer maneira por ali. O jogador Miguel Carvalho toca para o arremesso lateral, não vai sair. Fica com a equipe do Internacional, com o Mercado. Mercado toca na bola, entregando ali para Villagia. 49,50 da etapa, quase 40, quase 50 minutos. Ele deu 5 minutos de acréscimo. Lá vem o Bernabé, volta mais atrás com o Alan Patrick. Internacional tenta a jogada. Bola para Bruno. Tentou o lançamento na boca da área. Chega para ali, fica com ela. Protegeu bem agora. Anderson, a bola vai para fora, vai terminar o primeiro tempo. Quando apita o árbitro, fim de papo. Fim de jogo no primeiro tempo. 1 para Chapecoense, Garcês. 1 para o Internacional, Bruno Henrique. E a partir de agora, começa o show do intervalo no comando dele, Felipe Eduardo.
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2: Vamos lá, são 17 horas e 51 minutos. Acréscimos na Arena do Grêmio. O Grêmio vai perdendo para o Vasco por 2-1. Intervalo de jogo Chape e Internacional. O placar é de 1-1. E também temos aí para você o jogo entre Atlético Mineiro e Fluminense, que está nos acréscimos do segundo tempo, 3-1 para o Atlético. Mas, como todos sabem, estamos em período eleitoral e por isso também temos nossas obrigações por aqui. Vamos para um rápido intervalo e daqui a pouquinho a gente volta com a transmissão de Chapecoense Internacional. Internacional e Chapecoense, que estão empatando em 1-1. Em instantes, a gente volta para você.
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6: Show do intervalo para você após nosso break aqui de comerciais e também, é claro, do horário obrigatório eleitoral, né, dos spots, que é necessário que a gente veicule para que você também possa fazer a escolha consciente lá no dia 4 de outubro. Mas, gente, intervalo de jogo em Chapecó, um para Chape, um para o Internacional. Fim de jogo na Arena do Grêmio, Vasco 2, Grêmio 1, de virada, a equipe carioca vence, o Grêmio embola tudo na parte de baixo. Fazia uns 20 anos que o Vasco não venceu o Grêmio em Porto Alegre, gente, olha só a situação. Também para você, fim de jogo, Atlético Mineiro 3, Fluminense 1. Daqui a pouquinho a bola vai rolar também aí para demais jogos. Tem Palmeiras e São Paulo às 18h30. Às 20h30 tem Botafogo e Bragantino. Às 21h tem Santos e Cruzeiro, ainda hoje no Campeonato Brasileiro da Série A. Amanhã, 16h, tem Mirassol e Vitória. 17h30 tem Flamengo e Corinthians. E segunda, 20h, fechando a rodada, tem Bahia e Remo diretamente da Arena Fonte Nova. Com os resultados até aqui desta rodada, o Flamengo segue líder, Palmeiras em segundo, Atlético Paranaense é terceiro, Fluminense é quarto, o Bahia é quinto, Cruzeiro é sexto, o Atlético Mineiro é sétimo, em oitavo lugar o Coritiba, nono lugar o Bragantino, décimo lugar o São Paulo, 11º Vitória, 12º Corinthians, 13º lugar o Santos, 14º lugar para o Botafogo, o Grêmio é 15º com 28 pontos, o Mirassol é 16º, também tem 28. Na zona do rebaixamento, o Vasco tem 28 pontos, o Internacional fica com 26 pontos, até aqui com 27 jogos. A equipe do Remo é o 19º com 23 pontos e a Chapecoense vai chegando a 18 pontos em 26 jogos até aqui no campeonato. Mas vamos voltar para a Arena Condá, vamos voltar lá com o Rochinha para fazer análise desse primeiro tempo, Rocha, de Chapecoense 1, Internacional 1. O que você viu daí que a gente não ouviu daqui, Rocha?
7: Pois olha, Felipe, eu vou fazer um pitaco na tua classificação. Veja bem, a Chapecoense tem que ganhar hoje, porque nós vamos jogar contra o Atlético, a próxima. E o Atlético está beliscando a sexta posição, que está com o Cruzeiro. Então veja bem a situação da Chapecoense. Hoje, ganhando, encosta no Remo. Vai a 20. O Remo, tomara que fique 23. E aí, claro, tem muita coisa pela frente. É um sonho a Chapecoense sair da situação que está. Mas não é impossível. Mas só para te dar esse pitaco, como é importante a vitória da Chapecoense hoje. Aí afunda mais o Internacional, que agora, falando sobre o jogo, meu amigo Felipe, não é por acaso que o Inter está nessa situação. É um time com estrela, mas não tem esquema tático, não tem jogada ensaiada. Aqui, ó, é jogador, um fazendo pelo a sua própria vontade. Dá para perceber que tem jogadores ali que não estão entregando 100%. Então, o Internacional está nessa situação, além da situação financeira, que segundo vai entrar 20 milhões através do sonda, se é verdade ou não, isso estimula? Claro que estimula, porque, segundo eles, tem folhas atrasadas. E isso, quem gosta de trabalhar e não receber? Então não adianta. Jogador, todos são boleiros. E, de fato, eles precisam de dinheiro para se manter, ainda mais no padrão deles. Mas voltando à Chapecoense, a Chapecoense não está fazendo o mesmo jogo que fez contra o Corinthians. Ah, o Giovanni Augusto, é nítido a falta dele, mas assim, ó, nós temos algumas coisas diferentes hoje. A Chapecoense viu que não estava dando certo o meio ali, e de fato não está. E o Garcês errando gol, errando chute, também não está acertando, mas em compensação está conseguindo jogar pelas pontas. Tanto é que o nosso gol foi numa jogada parada através de uma falta na ponta. Então, assim, ó, a Chapecoense tem que fazer o que vem fazendo nesses últimos 7, 8, 9 jogos, que o nosso técnico está muito assertivo. É fazer o que sempre fez, é jogar o nosso feijão com arroz. Até porque nós só temos um craque, uma estrela, não desmerecendo todos, que é o Giovanni Augusto, que tem que tirar o chapéu para ele. Os demais, e o Camilo, claro, tem outros aí, o próprio Anderson está fazendo milagre debaixo do gol. Então, assim, a Chapecoense tem que fazer o que agora no segundo tempo, porque já estão voltando, e eu já vou devolver para ti, Felipe, é acertar o meio campo e fazer a marcação homem a homem e cuidar o Bernardet e o nosso craque, aquele colombiano, né, que corre muito. Então é que tem que corrigir. E por quê? Tentar fazer uns mas é muito fraca essa zaga do Inter. Não é por acaso que é a segunda mais vazada, só perde para a zaga da Chapecoense. Então temos condições de acertar o meio campo, continuar fazendo esse jogo sério aqui na zaga. A Chapecoense está perfeita. Tomamos o gol de bobeira de novo, mas não podemos penalizar ninguém. A Chapecoense está fazendo um jogo de igual para igual. Podemos ser superior, só depende de nós. É isso aí, meu amigo Felipe. O Roberto acho que já deve estar oposto aí, contigo.
6: Vai lá, Roberto Lorenzon, para as emoções de segundo tempo. Chapecoense 1, Internacional também 1. E provavelmente o pessoal do Inter também já sabe o resultado do Grêmio. Então, esse segundo tempo promete, Roberto.
8: Exatamente, Felipe. A partir de agora, vamos viver os próximos 45 minutos decisivos para as pretensões das equipes nesta competição. Pelo que observo aqui, Jair Fátio, não há nenhuma mudança nem no Inter, nem na Chapecoense. É isso, Jair?
9: Certo, Roberto. Não há mudança tanto na Chapecoense quanto da parte do Internacional. As mesmas equipes voltam para o gramado nesse momento.
8: Cede a bola para os próximos 45 minutos. É do Internacional. 17 graus a temperatura nesse momento, caindo. Iniciávamos a partida com 18, agora está com 17 graus aqui na arena, mas perspectiva ainda de um pouco mais queda de temperatura. Tivemos dois acidentes com vítimas fatais em Chapecó. Apita o árbitro, começa o segundo tempo. Cede a bola para o time Internacional. Bola colocada lá no lado direito, a bola vai sendo para lance lateral. Um dos acidentes com óbito foi na comunidade de Fernando, do distrito de Machado ali, ou melhor, no Marechal Borma. Sentido ao Rio do Sul. Tivemos um acidente com outro acidente com morte também envolvendo as mortes do membro de Chapecó, onde os motociclistas veio a obra. Toca na batida, veio o respeito. Seria o Iago Felipe, soltou a bola pelo direito. A gente vê o posicionamento para o fundo de tiro de meta. Mas no vez, a internet da arena, ela está dando aquela
10: voltada ali, né? Dá uma referência aqui na nossa internet. Está pensando o pessoal aí do sistema internet que realmente tirou dinheiro assim. Essa oscilação. A emoção com o futebol é da Chape. E você já sabe, pensou em palpite no Verdão? Lembrou 01. 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Lançamento lá para o meio, na direção ali também do Garcês e do Túlio Eduardo. Forte demais o goleiro, sai do arco para fazer o defesa. Já sai jogando com o Benabé, entregando para Alan Patrick. Alan Patrick trabalha a posse de bola para o time do Internacional. Aqui pelo lado esquerdo encosta, para onde está colocado o Carboneiro. Carboneiro no meio, melhor ainda para Camilo. Camilo agora já fez a ligação, entregando para Miguel Carvalho. Miguel Carvalho toca na bola, entregando lá para Marcinho de primeira, para Bruno. Lá vai o Bruno Pacheco, ele engata a primeira, tentou passagem, foi desarmado, perdeu a posse de bola. Recupera por lá Bruno Gomes, passe para cá, para lá, toca a bola para o meio, onde está colocado por ali o Bruno Henrique. Ele já solta a bola, entregando para Bernabé. Chegamos a 2 minutos da etapa complementar, já fez a ligação, entregando para Carboneiro. Carboneiro aqui pelo lado esquerdo, trabalha para o time do Internacional. 1-1 é o placar do jogo. Mais atrás para Viládia, Viládia vai trabalhando para o time colorado, no meio para Bruno Henrique. Estamos com 2 minutos e meio do segundo tempo. Se apresenta lá também Maripã, abrindo lá pela direita, na tentativa ali do jogador Bruno Gomes, na frente, já recebeu de volta, começa retrocedendo mais uma vez aí para Maripã. Tem o mercado ali pelo lado esquerdo, bola colocada para ele. Ele já fez a ligação, entregando para onde está colocado o Bernabé, para tentativa do ataque. Caiu no terreno, arbitragem diz que não houve nada, ficou caído o Carboneiro, pediu a falta. Volta a bola ali para o meio de campo, com o passe do jogador da equipe da Chapecoense, Iago Felipe, entregando para Doma. Doma para Anderson no sistema defensivo. 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Túlio Eduardo pela extrema esquerda, vai tentar o trabalho, fazer o levantamento, inverteu a jogada, que bola para o Marcinho, dominou, chamou de meu bem, no big da entrada da grande área, faz o levantamento direto, Túlio Eduardo, bola para o meio, olha a chance, salva milagrosamente o jogador do Internacional. Aí tentativa agora, e teve choque ali, o Vitinho foi mais esperto. Foi para cima ali do jogador da equipe da Chapecoense, pinta cartão amarelo e está pintando cartão amarelo para o jogador da equipe da Chapecoense, meu caro Jair Fátio.
9: Eduardo Doma, ele acabou deixando o braço no jogador Paulinho, né, da equipe do Internacional, deixando o braço, deu com o cotovelo, cartão amarelo bem aplicado, falta bem marcada.
10: 4 minutos da etapa complementar, etapa derradeira. 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Recebe lá para a extrema direita, corte feito por baixo, recupera a zaga da Chapecoense, bola com o jogador Bruno Pacheco, tentou o trabalho, foi desarmado, corte do Doma, Doma entregando agora para o jogador Iago Felipe, bateu na frente, mais uma vez Bruno Gomes retrocedeu, conseguiu recuperar, toca lá para ter colocado também o Bruno Henrique, volta mais atrás para Bruno Gomes, faz a inversão da jogada, na direção aqui do Bernabé, corte feito ali do Everton, melhor ainda no meio do caminho do jogador, tava ali Viládia, ele gira o corpo em cima do adversário, toca a bola, entregando lá para Bruno Gomes. Vamos chegar a 5 minutos da etapa complementar, lançamento na frente, recupera lá o jogador da equipe do Chapecoense, toca Bruno Pacheco para lance lateral. 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Tem que ser a marca. Carboneiro tentou passagem, foi invadido por ali, corte feito do Garcês, recuperou, entregando ali para Camilo, Camilo fez o toque, entregando ali para Cauã Faria, livra-se do marcador, toca a bola ali para onde está colocado agora o jogador, Bruno Túlio Eduardo bateu na perna dele, é lateral, é para a equipe do Internacional, aponta a arbitragem, Bernabé executa, toque na bola, entregando agora para Bruno Henrique. no círculo central, para na bola, entrega ali para Alan Patrick, fez o toque na frente, tentou a tabelinha, deu certo a jogada ainda, lançamento ali para tentativa do Carboneiro, corte feito da zaga da Chapecoense, sobra ali para o jogador Everton, Everton faz o lançamento na frente e foi trombado também, hein? O Bernabé também foi no corpo do jogador da Chapecoense, Túlio Eduardo. Não seria falta por ali, ou Rochinha?
11: Ou pois olha, lance normal? Eu acredito que seria. Só que é o seguinte, ele está deixando jogar. E a Chapecoense, nesse momento, tem que ser esperta também. Não pode começar no caicai aí, para aproveitar um contra-ataque aí também.
10: E agora vai ficar com a posse de bola o goleiro Anderson. Anderson toca agora para Duma. Duma vai despachar lá no comando de ataque. Na tentativa lá, corte feito ali, vem o mercado. Despacha bem, responde. Melhor ainda para o zagueiro, Cauã Farias. Ricou a bola entregando agora para o goleiro Anderson. 6 minutos e 40, etapa complementar. 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Túlio Eduardo tocou bola para o meio, para ali, invadiu o Garcês, bateu, explode no adversário, ganha ali de fundo, escanteio. Está marcando impedimento do ataque do jogador do Chapecoense, é isso, Jair Fátio?
9: Exatamente, é isso mesmo, marcando impedimento então do jogador da Chapecoense. E por isso não foi marcado o escanteio. Na cobrança, Matheus Cunha.
10: Goleiro da equipe colorada. 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Happy Web, venha ser feliz. 8 minutos e 5, etapa complementar, etapa derradeira, tudo igual. Um Chapecoense, um para o Internacional. É o Campeonato Brasileiro da Série A para você. 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É a bola pela tentativa lá no comando de ataque. Corte feito, Miguel Carvalho tentou o lançamento rapidamente para Túlio Eduardo. Vai ainda ele, briga pela posse de bola, protege, vem a marcação, retrocede para Miguel Carvalho, domina de um lado para o outro, tenta o passe, trouxe bola para o meio, lá vai ele, inverteu, visualizou um quarteirão aberto para Bruno Pacheco, tocou, chamou de meu bem, encosta para Marcinho no meio, ali vai se apresentando agora o jogador Iago Felipe, faz a abertura, que boa bola, tentativa para o Everton, de cabeça tocou para fora, linha de fundo. Foi trabalhando bem, de pé em pé, a Chapecoense, Jair.
9: Exatamente. Foi um belo lançamento, né? Do jogador da equipe da Chapecoense. O Iago lançou na área e chegando muito bem, mais uma vez, a Chapecoense de cabeça agora desperdiçou uma grande oportunidade. Mas é por aí que a Chapecoense chega, né? Nessas tipo de bola, nesses contra-ataques, é a chegada boa da Chapecoense.
10: Paulinho tenta a jogada, abrindo lá na ponta, corre, corre Vitinho, tenta a jogada por baixo, recupera a zaga da Chapecoense, legal na bola. Fica com o Melo, o jogador Marcinho entregando para Camilo, descarrega lá para Túlio Eduardo, tentou de primeira, não conseguiu pegar melhor para o mercado. Fome de gol, de comida boa, roubada de bola da Chapecoense, lá vai Garcês, é 3 contra 4, fez o toque entregando para Marcinho, devolveu agora para Garcês, pode marcar, bateu no canto, para fora! Perde a chance na velocidade no contra-ataque, Jair.
9: É, mais um contra-ataque, desperdício aí, desperdiçou, né? O Garcês acabou desperdiçando uma grande oportunidade. 3 contra 4, como você falou, contra-ataque da Chapecoense. E no mesmo contra-ataque, o Garcês acabou desperdiçando uma grande oportunidade para o gol da virada.
10: Doma, a par de cabeça, a bola vai sobrar no meio de campo, ganha a posse de bola, marcou falta ali, falta cometida segundo o árbitro Dom Miguel Carvalho. E a gente dá aquele tempo para a bola para girar, girar, tempo e placar do futebol.
8: Campeonato Brasileiro Série A, aqui na Arena Condá, na noite já deste sabadão. Chegamos a 10 minutos e 45 da etapa. Complementar a etapa derradeira, quase 11 minutos. No placar, um Chapecoense, um para o Internacional. Felipe Eduardo, central da bola.
6: Já finalizados na rodada, Coritiba 3, Atlético Paranaense também 3. O Atlético Mineiro fez 3-1 no Fluminense. O Grêmio em casa perdeu para o Vasco por 2-1. Daqui a pouquinho, a bola rola para Palmeiras e São Paulo. Amanhã tem Mirassol e Vitória, tem Flamengo e Corinthians. E segunda-feira tem Bahia e Remo. 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
8: Tem uma falta boa para a equipe do Internacional. É melhor que um escanteio aqui no lado esquerdo. Se segura Verdão. 12 minutos, etapa complementar. Dois jogadores do Internacional próximos da bola. Vem ali, deixou o Benabé. Vem para a cobrança. Bateu direto, o goleiro foi lá na sobreloja. Chute ali do Bruno Gomes. Goleiro Anderson faz a firme defesa. Já sai ligando rapidamente. Entregando para Bruno Pacheco lá pelo lado esquerdo. Vai se mandando. Tá pedindo o Túlio Eduardo. Se mandando lá no centro. Preferiu a jogada. Abrindo lá para Miguel Carvalho. Faz o levantamento no segundo pau. Para Marcinho pelo meio. Na tentativa. Sobrou o rebote lá, Garcia. Explode no adversário. Vai para a linha de fundo em escanteio. Marcou falta do ataque da equipe da Chapecoense, hein? Eu não sei se era falta ou não, Jair Fátio, ali bem próximo onde você está.
9: É, era falta, né? A reclamação dos jogadores da Chapecoense, mas a falta aconteceu antes mesmo do lance voltar para chutar para o gol, né? Então, falta aconteceu, Matheus Cunha na cobrança.
8: Regis Rocha, Rochinha, 1-1 o placar do jogo. Chegamos a 13 minutos da etapa complementar.
11: Pois olha, Robelo, poderíamos ter virado já esse jogo se o Garcês fosse um pouquinho mais jogar pro time aquela que ele errou, e podia ter dado um tapinha para a esquerda, o colega fazia o gol. Então ele tem que jogar mais pro time, porque ó, contigo.
8: Tentativa do Internacional, a bola foi desviada, vai para a linha de fundo, escanteio. Olha, ou ele dá falta, ou ele tem que dar tiro de meta. Não pode ser escanteio não, hein? Não pode ser escanteio. Ou é falta, ou é tiro de meta. Errou visivelmente o assistente ali nesse lance, porque ou ele dá falta para o Internacional, ou dá escanteio. Mas ele deu o escanteio, porque o último toque era do jogador da equipe do Internacional. Essa arbitragem, querem aprontar para cima da Chapecoense, hein? Chapecoense já está numa nava, então é isso, né? Querem salvar o Internacional. Vai para a cobrança do tiro esquinado, lá no lado, cobrança feita à direita. Bola para o meio, chegou ali no Bruno Henrique. Bruno Henrique tentou ali para Bernabé. Corre, corre, vai chegar ali. Bola tentou, adiantou demais, indo Bernabé, conseguiu. Tem pelo lado esquerdo, faz o cruzamento por baixo, tira a zaga da Chapecoense. Cauã Faria para lance lateral, é reposição de bola. É reposição para a equipe do Internacional, cobrança feita. Já recebe aqui Carboneiro, faz o levantamento na boca da área, subiu na sobreloja. Goleiro Anderson foi lá, faz a firme defesa, tranquiliza tudo. 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Alô, pessoal que está ligado com a gente na noite desse sabadão. Everton toca na bola, entregando ali para Cauã Farias, entregando agora para Doma. Chegamos a 14 minutos e 50, quase 15 da etapa complementar. 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Cai no terreno, o árbitro esquerdo. Bruno Pacheco ganhou pelo lado esquerdo. Vai dominando, invadiu a grande área, tocou a bola por baixo, olha a chance. Dominou, Túlio Eduardo bateu. Espetacular, Matheus Cunha!
10: Milagre faz o goleiro do Internacional. De novo insiste a Chapecoense. Lá com o Marcinho. E agora tem falta, hein? Vão pra cima ali os jogadores do Inter. Mas agora tem falta. Cadê o cartão, hein? Cadê o cartão? Cadê o cartão aí, senhor árbitro da partida, Jair Fátio?
9: Pois é, não deu cartão. Eu não vi o cartão até agora. Mas a equipe da Chapecoense teve mais uma grande oportunidade agora com o Túlio Eduardo. O Túlio Eduardo chutou aí, o Matheus Cunha foi melhor que ele, porque ele defendeu a bola, então que poderia ter sido o 2-1 para a equipe da Chapecoense.
10: É, fazia Chapecoense. Oi.
11: Fazia muito tempo que a Chapecoense não tinha um centroavante de área postado na área. O último que passou foi o Mário Sérgio.
10: Levantamento na boca da área, a bola vai chegando para ali, tira a zaga, sobra a posse de bola para a equipe da Chapecoense. 16 minutos e meio para grandes obras, para pequenas obras, para drenagem ou infraestrutura, a escolha certa e Poço Tubos, qualidade, resistência e confiança para grandes e pequenas obras. 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Eu quero fazer aqui uma menção muito carinhosa, o seu Davi, que acometido ali de uma doença, ele que está aí com a sua cadeira de roda, nos chamou para dar um abraço para ele. Lançamento para Garcês na ponta, dominou, ajeitou, preparou a jogada, lá vem Garcês, fez o levantamento, subiu o Matheus Cunha para fazer a firme defesa. Grande abraço, uma grande referência, ele, a família está por aqui, o seu filho também, seu Davi, aquele abraço, que Deus lhe ilumine e brevemente se recuperando também. 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Carboneiro recebe pelo lado esquerdo, vem a marcação, vai passando ali também o jogador Bernabé, ele para, volta mais atrás, entregando para Bruno Henrique, faz o levantamento, tentativa lá, corte feito do Bruno Pacheco, vai sobrar a bola para Marcinho. Marcinho recupera para a equipe do Chapecoense, tentou de libre, debateu, sobra a posse de bola agora para Camilo. Camilo pode arrancar na velocidade, vai preferir a jogada ali, toca na bola entregando para Everton. Everton vai parando a posse de bola, faz o levantamento lá na frente, na direção por ali, recebeu Miguel Carvalho, ele domina. Fez o toque entregando para Garcês, lado direito, vem trabalhando a posse de bola, ainda ele trouxe bola para o meio, fez o toque entregando por ali, entregando para Iago Felipe, agora para Garcês, na passagem da bola passou por todo mundo, ninguém foi, sobrou lá para ele, Bruno Pacheco fez o levantamento, Marcinho tira a zaga, corte feito, sobrou, rebote, opa! Tocou no braço ali do mercado, a arbitragem disse que não houve nada, hein? E agora tem falta ali do Camilo. Jair Fátio, é falta do jogador ou não? Quando vai mexer o Internacional, vai vir agora o camisa número 44 da equipe do Internacional, Jair.
9: 44 é João Vitor.
10: João Vitor, vamos ver quem é que vai entrar na equipe do Internacional, né? Tá deixando o Bruno Henrique, autor do gol, hein? Autor do gol da equipe colorada. Sua substituição, então, sendo procedida nesse momento da partida por aqui. E o árbitro Pezzolano, aliás, o técnico Pezzolano aproveita para dar algumas orientações aí para os jogadores aí, principalmente para o meio-campista ali, o Bernabé, que é o lateral, na verdade, vai mudar agora alguma coisa, hein? Possivelmente muda a postura do Internacional na partida. Vai mexer também, Chapecoense, Bolazinha está vindo aí. Camisa número 11. A TV não mostra, mas nós aqui contamos tudo pra você. 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Entra, portanto, ali, sai o número 80, confirma aí. Miguel Carvalho entra, Bolazinha, é isso, Fátio?
9: É isso mesmo. Já substituído. Esse jogador que entrou do Internacional é jogador da base. É cria do Internacional.
10: Muito bem. É uma aposta então colorada. E a gente dá aquele tempo para a bola para girar, tempo e placar do futebol. Campeonato Brasileiro, Série A na Arena Condá. Noite desse sábado. Já são jogados 20 minutos e meio da etapa complementar, etapa derradeira. Marcinho recebeu do Garcês na ponta direita, lá vai ele, faz o cruzamento, desvia na zaga, a bola vai para a linha de fundo em escanteio para Chapecoense. Rapidamente, as duas mudanças, meu caro Rochinha. Muda o Inter, tecnicamente também, Chapecoense muda.
11: Olha, Chapecoense, com a entrada do Borazinha, dá outro ânimo, porque ele é um jogador experiente e fazer o que ele fez contra o Corinthians já está uma... Seria belo, porque o último gol foi o lance dele, né? Então,
10: Marcinho,
11: a Chapecoense foi assertiva. Contigo,
10: Marcinho,
11: Roberto.
10: Vem o levantamento, tentou de cabeça lá. Sobra ainda para tentativa lá da jogada do Borazinha. Recupera lá na...

0: Carboneiro recebeu, dominou, não perdoou, tocou por baixo. Coloca de novo o Internacional na frente aos 22 minutos. 2 para o Internacional, 1 para a Chapecoense. Que pena, num erro clamoroso, numa falha do Anderson ao sair com o Doma. E aí deu de presente, deu de graça. O Inter não estava tendo competência, mas a Chapecoense ajudou. Ô, meu caro Jair Fátio.
1: Exatamente, né? A equipe da Chapecoense, numa bobeira do goleiro Anderson, tocou aí pro Doma. E o Doma se perdeu na jogada. Ele não esperava que o Carboneiro tivesse muito próximo. É um jogador rápido e foi eficiente o Carboneiro, porque esperou o Doma chegar até ele, olhou pro goleiro e acabou chutando. Carboneiro teve experiência na hora do chute, na hora da finalização, e acabou não desperdiçando. Nada tem a ver com isso, com os erros da Chapecoense. Agora o Inter está na frente novamente.
0: É, e tem algumas bolas de fogo lá, são sinalizadores lá na arquibancada do Internacional, torcida, hein? Olha, o torcedor que vem com esse tipo de coisa para uma arquibancada é um verdadeiro malaco, tinha que ficar em casa, viu? Mas olha, nem em casa, tinha que ficar lá preso numa cadeia uma semana, viu? Para trazer um troço desse aí, viu? Esse tipo de fogo ali, olha, é um perigo, daqui a pouco alguém se queima, provoca uma lesão em alguém. Aí vai bola. É, Rochinha.
2: Quem não faz? Pois é, meu amigo Lorenzon, quem não faz, leva. E a Chapecoense estava fazendo um ótimo segundo tempo. Mas temos tempo, hein? Temos tempo, que nós estávamos jogando e vamos continuar jogando bem melhor que o Ipa. É uma pena.
0: Contigo. É uma pena mesmo, hein? Felipe Eduardo complementa agora o giro do placar aí. Aqui 2 para o Inter, 1 para a Chapecoense.
3: Começou Palmeiras 0, São Paulo também 0. 1 minuto de jogo. Daqui a pouquinho, 20:30, tem Botafogo e Bragantino. E às 21 horas tem Santos e Cruzeiro. Com esse resultado, o Internacional vai chegando a 28 pontos. Embatado em pontos com Grêmio, Mirassol, Vasco também, porém o Inter com um jogo a mais em relação aos demais adversários. 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
0: 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A região inteira ligada, 25 jogados, lá vem a bola com o Cauã Faria. Estica a bola para Marcinho, aqui pelo lado direito, vai tentar a jogada, bateu na perna do Bernabei. Bernabei recuperou para o time Internacional, ainda ele tenta, sai jogando, mas é lateral para a equipe da Chapecoense, lá no lado direito. 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Alô, meu amigo Gandini, colorado mais do que nunca. Levantamento na boca da área, chegou para ali, tirou a zaga parcialmente, corre, mas não tinha ninguém da Chapecoense por lá. Tira a zaga da equipe do Internacional. Só bola para Padoma, na dividida, ele com o jogador Paulinho. Corre. Mas a bola vai ficando por ali, chega ainda no bater-rebate. A bola vai saindo agora, lateral para a equipe do Internacional. Estamos na etapa complementar, 26 jogados. Internacional fez o primeiro, Chapecoense empatou. O Inter agora virou numa falha da Chapecoense. E assim é o destino, mas dá para buscar. Eu acredito, eu jamais deixei de acreditar. 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Vem lá a bola com o Alan Patrick, tenta a jogada, tocou ali para a tentativa, da jogada, a bola colocada com o pé, tira o goleiro, e a bola vai para a linha de fundo, grande jogada do Carboneiro, mais uma vez, em espaço milimétrico, escanteio, Jair.
1: Mais um escanteio para o Internacional, no pé do Piazinho, né? Sai alguma coisa. É um jogador rápido, dribla em pequeno espaço e com isso ele cria oportunidade. Mais uma vez criou oportunidade, escanteio para o Internacional.
0: Está sendo o melhor jogador do Internacional na partida, do Carboneiro, hein? 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

0: 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Everton toca na bola, bateu, recupera a equipe do Internacional, onde estava colocado pelo liquidador Vitinho, bola levantada na frente, tentativa do Alan Patrick, no choque é falta. Houve choque no Vitar. Se essa é falta, aquela anteriormente em favor do Chapecoense também teria que ser marcada, hein? Que foi idêntico o lance. Idêntico o lance. Aquela jogada, a Chapecoense ia ficar cara a cara com o gol. Bem diferente desse lance agora, hein? Ô, senhor árbitro! 27:45, quase 28. Alan Patrick para a cobrança. O Internacional que não está jogando, mas está ganhando pelo placar de 2-1, graças a um erro da Chapecoense. Mas a Chapecoense pode chegar lá, pode chegar ainda, pode virar esse jogo ainda. Tem tempo, tem futebol. Vai para a cobrança, Alan Patrick faz o levantamento da bugadária. Anderson foi lá, fez a firme defesa. E aí, Anderson, vamos se redimir. Capricha essa bola, entregando lá para Bruno Pacheco. Opa! E é vermelho, tem que dar vermelho, hein? Se não der vermelho, porque foi literalmente no rosto. Camisa 44, João Vitor, foi no rosto. É para vermelho ou não é? Para mim não tem só o amarelo num lance como esse, Jair Fátio.
1: Pois é, Roberto, mas acredito eu que não estava aí chegando próximo do gol, por isso que ele não
0: mas
1: deu
0: não
1: cartão vermelho.
0: Mas não tem próximo do gol, foi no rosto, ele foi no pescoço.
1: Amarelo.
0: Muito bem, e aí para você, meu caro, agora mais uma falta aí, de novo, falta para a equipe da Chapecoense. E aí, Rochinha?
2: Se não fosse o último, com certeza seria expulso.
0: Marcinho dominou, tentou na entrada da cara. Chega rasgando lá o jogador Mercado, do lado que estava virado o nariz aí. 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Ô, Bolazzi, agora cometeu a falta, hein? É, agora o Bolazzi também foi lá, fez uma besteira, fez uma falta e cartão amarelo. Meteu a mão no rosto ali do jogador da equipe do Internacional. Ô, Bolazzi, o que, que é isso, hein? Também cartão amarelo bem aplicado, hein, Fátio?
1: É, falta bem marcada, cartão amarelo bem aplicado. Mais uma vez, o jogador da Chapecoense foi com a mão no rosto do jogador do Inter. É, cartão amarelo, não tem dúvida.
0: Vai mexer a Chapecoense, Bruno Matias e Rubens. Mas cadê o Franco? Cadê o Franco? Contrataram o Franco para ficar no banco, hein? Ô, Lacerda! Daqui a pouco o pessoal vai te mandar aquele lugar, hein? Tá saindo ali o Miguel Carvalho, portanto, é isso, confere a substituição da equipe da Chapecoense. Tá aí entrando o 70, que é o Rubens, e vai sair, vamos ver quem também, pra entrada aí do Bruno Matias. Confere pra mim, Fátio.
1: É, confere, confere. É isso mesmo, Roberto. Fica até melhor você, Everton, conferindo de lado que eu daqui.
0: Everton deixou gramado, portanto, também, na equipe da Chapecoense. Jogo parado e a gente dá aquele tempo para a bola para girar. Tempo e placar do futebol. Campeonato Brasileiro na Arena Condá. Chegamos a 30 minutos e meio. Etapa complementar, etapa derradeira. Um para a Chapecoense, dois para o Internacional. Felipe Eduardo, central da bola.
3: Muito bem, Roberto. 8 minutos jogados do primeiro tempo. Palmeiras 0, São Paulo também 0. Lembrando que ainda hoje tem mais dois jogos, Botafogo e Bragantino, Santos e Cruzeiro. Amanhã tem Mirassol e Vitória, tem Flamengo e Corinthians. E segunda tem Bahia e Remo. Nas próximas rodadas, a Chapecoense tem o Atlético Mineiro, sábado, 4 horas da tarde, fora de casa. Jogo na Arena MRV. Depois, lá no dia 7 de outubro, vai pegar o Vitória, numa quarta-feira, também fora de casa. 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
0: 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Todos estão acompanhando a gente, junto integrados. E agora tem mais uma falta lá em cima do Bruno Pacheco, lá pelo lado esquerdo, comando de ataque para a equipe da Chapecoense. Vai pintar cartão amarelo para o jogador colorado, caído no gramado também.
1: É o Bruno Gomes.
0: É o Bruno Gomes, hein? Muito bem. Quase 30 anos, quase 3 décadas. 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Quem sabe agora, hein? Capricha, capricha. É o Rubens que vai para a cobrança. 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Vai contigo toda a torcida do Verdão. 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Capricha, levanta a mão, gesticula, recebe a autorização, faz o levantamento, a bola viajou por ali, sobrou no rebote, tira o goleiro, sobrou para ele, Matheus Cunha, para fazer a defesa. Bola que vai lá, a torcida colorada vibra aqui, hein, Fátio?
1: É, a torcida colorada tá atrás aí, né? Vibrando, com certeza, com a vitória, depois de muito tempo sem sentir o sabor de uma vitória, tá conseguindo ela hoje.
0: Bola com o jogador Camilo, vai trabalhando, toca na bola, entregando agora para Marcinho. Marcinho fez o toque agora, que bola para Túlio Eduardo. Corte feito providencial do mercado, entregando lá para o goleiro. Matheus Cunha faz o levantamento, chega para ali, corte do Bruno Matias, entregando agora para estar colocado ali. Doma agora para Rubens. Rubens vai trabalhando, falta a bola, entregando para Bruno Matias. Bruno Matias que não é a feição dele, jogada em lateral, hein? Regis Rocha, Rochinha, tônica do jogo. Aquele gol foi uma ducha de água fria, mas dá para chegar ainda o empate ou não, hein?
2: Dá para chegar, Roberto. Foi uma ducha de água fria, mas a água continua quente, porque a Chapecoense não se abalou. O que aconteceu foi uma falha, como acontece com qualquer um time do mundo. Não precisava ser conosco, mas bola para frente, a Chapecoense está jogando de igual para igual. Está tendo mais chances de gol que o próprio Inter, só que não está sabendo aproveitar a segunda bola, a finalização. E o Bolizier tem que puxar mais, tem que dar mais calor, tem que fazer o que ele sabe fazer, atrapalhar a zaga do adversário. É isso aí.
0: 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Bruno Matias trabalha para a passe de bola. Fez o toque, entregando agora para estar colocado para ali o Rubens. Rubens toca agora, entregando para Marcinho. Devolveu para Rubens pelo lado direito. Opa, foi empurrada a falta. E o árbitro não deu, hein? Literalmente era uma falta visível aqui pelo lado direito. Vai ali Cauã Farias, 34, quase 35. Vai para a cobrança, toca na bola, entregando agora para Camilo. Camilo agora para Doma. Doma vai trabalhando para a equipe da Chapecoense, devolveu Camilo no círculo central. 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Estamos na etapa complementar. Tentativa, por ele foi desarmado. Melhor ainda, para uma tentativa do... Olha, o Rubens foi atropelado por ali, mas o último toque dele é lateral para a equipe do Internacional. 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Mais um lateral para o time do Internacional. 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Estamos aqui no Campeonato Brasileiro, Série A. Tentativa ali, lateral, Cauã Farias, que partida que tá fazendo o cara, hein? Que partida que tá fazendo esse menino. Seraçá, 51 anos, somos um só. A região inteira está torcendo, ligada com a gente. Tentando ali o Alan Patrick, vai tentar a jogada individual. Se perdeu, caiu e se jogou e simulou uma falta, hein? Simulou uma falta por aí, hein? Simulou uma falta que não houve nada. Foi na minha frente aqui, simulou uma falta, hein? Eu quero ver a opinião de vocês, ó. É, o cara que faz isso pode pintar um cartão amarelo para ele. E, ó, opa. Ele vai voltar no gramado. Invadiu a grande área. Tentativa lá do Garcês. Vai ver a Chapecoense. Toca agora para Bruno Pacheco. Tocou de novo para Garcês. Passou a bola dele. Escapuliu dele. Volta a bola com o Dobo. Domina no peitoral. Toca a bola agora para onde está colocado o Rubens. Rubens agora entregando para Cauã Farias. Vamos lá. 36 e 40. Dá que dá. Para Marcinho. Lado direito. Fez a tabelinha com o Bruno Matias. Com o Marcinho. Vai se mandando por ali. Opa. E agora, hein? E agora, hein? Tira a zaga. E a falta era para a Chapecoense, hein? Fizeram um sanduíche do Marcinho por ali. Oh, e o árbitro diz que não houve nada, ainda fica o jogador caído no gramado. Ô, meu cara, vai mexer o Internacional. Tá vindo em dois para entrar agora, hein? Meu caro Rochinha, naquele lance ali do Alan Patrick, simulou ou não uma falta?
2: A experiência, né? Simulou. Nessa hora vale tudo. Então, quanto mais posse do Inter, eles querem fazer mais um gol, querem decidir, porque é a partida da vida deles.
0: Cauã Farias tocou na boca da área, tira a zaga, sobra a posse de bola agora para Bulazzi, lá no lado esquerdo, encara a marcação, trouxe bola para o meio, lá vai ele, faz o levantamento, tentativa, tira a zaga, corte do Bernabei, sobra a posse, bola para Paulinho, tem ali, melhor ainda para Rubens, faz o levantamento, coloca na área, tira de novo na zaga, volta a bola, mais uma vez aí, para uma tentativa do Bruno Matias, Mercado, tira do lado que estava virado o nariz, 37, quase 38, Doma toca na bola, entregando lá para Bruno Pacheco, vai botando pressão a equipe da Chapecoense, no Tramix, 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Vai a bola para mais uma vez ali com o Doma. Chapecoense tentando chegar ao gol de empate. Vai mexer. Internacional vai colocar no gramado os jogadores aí. Chega lá Bruno Matias, não é na dele, tocou a bola, passa na frente da boca do gol. Não é na dele, não é do jeito dele. O homem foi pro interior da grande área. Ô, Jair!
1: É, realmente, essa vez ele pecou na bola, né? Podia ter chegado, até o próprio Bonazier podia ter chegado nessa bola. Não, acabou não chegando, perdendo uma grande oportunidade a equipe da Chapecoense. Chegando aí mais uma vez, rondando ao gol do goleiro Matheus Cunha do Internacional.
0: Vai mexer o Internacional, número 18, quem é? Me fala aí, Jair.
1: É, vamos lá, Juninho, é zagueiro, Juninho, né?
0: Juninho, e o Ninho, número 17, quem é?
1: O 17 é Ellison.
0: Ellison, muito bem. As duas mudanças do Internacional. Lançamento lá para Bruno Pacheco. Se pegar é boa. Pegou, mas a bola escapuliu dele. Foi para lance lateral e reposição de bola. Estamos com 39 minutos. As substituições vai deixar o gramado. O Bruno Gomes, que já tem um cartão amarelo. Camisa número 15 está sendo substituído. E o número 7 é o Carboneiro, autor do gol da virada da equipe do Internacional. Portanto, as duas mudanças. Aqui na Arena Condá, 39 minutos e 40, etapa complementar, etapa derradeira. Serasa, somos um só. 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Quero mandar um abraço lá para o Joninhas. Alô, Joninhas, tá lá com o rádio ligado, torcendo também, vibrando mais do que nunca. Grande Joninhas, vê a bola no bater-rebate ali. Último toque do jogador Internacional. Cobrança do Bolazeta em pressa. Chegamos a 40 minutos. Volta a bola para Doma. No meio ali para Camilo. Camilo agora para Bruno Pacheco. Volta a bola para Doma. Internacional se fecha. Chapecoense vai tentar o gol de empate. Bola colocada de novo lá para Bolazeta na ponta esquerda. Vai tentar a jogada. Driblou. Trouxe bola para a perna. De um lado para o outro, agora para a perna direita, para a esquerda. Tentou lá Rubens, bateu de novo para Bruno Pacheco. Agora, tentativa, corte feito na trajetória da bola. Tira por lá o jogador Juninho. Era o João Vitor quem estava tirando para lance lateral. Pressão da Chapecoense, 40 minutos e meio. Lançamento lá para Bolazier, vai tentar jogar, tentou. Bola saiu para a linha de fundo e é tiro de meta. 17.152 o público, 1.395.250 reais, 1.395.250 reais a renda para 17 mil e poucos torcedores aqui na Arena Condá. É aquilo que eu dizia, né? Ô Felipe, será que bateu o recorde do jogo passado do Internacional? Bruno Pacheco vai tentar o trabalho, fazer levantamento, lançou na direção do Garcês, olha a chance lá, sangue o goleiro, opa! Se embolou com o jogador da Chapecoense e do Internacional, Túlio Eduardo, mas o árbitro disse que não houve nada, hein? Fica lá agora o goleiro caído, fica com a bola na mão, vai cavar um tempinho por ali, o goleiro Matheus Cunha, hein? Um segundo, três segundos, quatro segundos, quase deu no limite, hein?
3: Roberto.
0: Oi, diga.
3: O público de 2014 foram 17.230, ou seja, esse aqui ficou uns 70, 80 torcedores a menos.
0: Exatamente, pouco menos aí, mas é o equivalente, né? Equivalente. 42 minutos da etapa complementar. Lá vem a bola com Bruno Pacheco. Bruno Pacheco fez a tabelinha, entregando para Bolazier. Bolazier entregando agora para Doma. Começa toda a jogada. Vai mexer a Chapecoense também de novo. Nos momentos derradeiros aí. Vai colocar tudo que tem de direito. Recebe a posse de bola agora Marcinho. Marcinho, lá pelo lado direito, domina a posse de bola, retrocede, entregando para Cauã Farias. Ele toca a bola pro meio para Rubens. Rubens dominou, ajeitou. Não pode perder essa bola, hein? Ele toca, entregando para Bruno Matias. Faz a parada, pisa na bola, toca ali para Camilo, para Bruno Matias, entregando para Bruno Pacheco, fez a tabelinha para Bruno Matias, troca, passa aqui para o Chapecoense, volta a bola com Camilo toca lá na frente, vai vir o camisa número 77 da equipe da Chapecoense e o número 12 é o Fernando. Vem a bola com o Bruno Matias, entregando para Marcinho. Marcinho faz o levantamento à meia altura, tira a zaga do Internacional. Volta a posse de bola ali para Cauã Faria. 43, etapa complementar. Marcinho, agora para Bruno Matias, fez a tabelinha. Tentativa lá para Garcês, era o Túlio Eduardo de calcanhar. Para Marcinho, fez o levantamento, a bola passou para o foi empurrado. É pênalti, para mim seria pênalti. Quero opinião dos companheiros, para mim. Insiste a Chapecoense. Olha, para mim foi puxado o Túlio Eduardo, hein? Eu quero opinião aí de todo mundo. Para mim era pênalti para Chapecoense. Eu quero opinião aí de vocês, hein? Bola com o Marcinho. Marcinho de novo driblou o adversário. Lá vai ele de novo. Ingretou, foi pro fundo de campo. Tentou a jogada. Ficou de novo. Opa, e ali foi para a linha de fundo. E o Watson vai dar tiro de meta. Quero opinião de vocês. Agora tem que cercar o árbitro, hein? Tem que cercar o árbitro. Opa! Agora o jogador Internacional agrediu aí. Agressão. Fechou o tempo, hein? Vai ter que ter expulso, hein? Jogador do Internacional expulsou ali. Tem que ser expulso, hein? Foi pra cima ali, agora fechou o tempo, hein? O camisa número 3 que do Internacional, Maripã, já tava provocando o tempo todo. Deveria ser expulso ainda no primeiro tempo. Teve tantas atitudes antidesportistas. E aí agora, hein? O Internacional é gigante e não precisa fazer isso. Não precisa fazer isso, hein? Jair Fátio, quero sua opinião, hein?
1: Na verdade, estão mandando ele ter cabeça, porque, para mim, o jogador até agrediu, né? Agrediu e deve ser expulso.
0: Eu quero opinião sua, Rochinha, daqui. Oi?
2: Também. O Inter, ele tá péssimo. Tá ganhando, não por mérito, por erro nosso. É um timeco. Porque eu vou dizer uma coisa. É a pior temporada da história do Internacional. O Internacional não precisa disso. É um time medíocre, é um time sem esquema tático, sem jogada ensaiada, que é jogando pela vitória. E não merecidamente. Então, o que acontece? O juiz, ele tem que ter postura. Ele deveria ter chamado o VAR naquele lance. Ele deveria ter chamado o VAR, não chamou. Por quê? Qual é a diferença? O que dá mais lucro para a CBF? É o Inter caindo ou a Chapecoense? É óbvio. É o futebol brasileiro que não tem seriedade. É isso aí.
0: O Felipe Eduardo, eu quero opinião sua aí. E ele vai dar lá tiro de meta. Não deu expulsão para ninguém? Mas daí não, viu?
3: Roberto.
0: Oi, diga aí.
3: Esse é o momento de tu chamar um de cada lado e dizer, ó, os dois vão pro chuveiro, tomam um banho e esfriam a cabeça. E aí tu...
0: Uma vergonha da arbitragem hoje aqui na Arena Condá.
3: E aí você
0: agrediu
3: segura
0: e não
3: jogo.
0: Deu expulsão.
3: No momento ali, na falta, não foi nada. O jogador da Chapecoense foi levantar, o jogador do Inter deixou a perna, o Vidalba. E aí depois o outro jogador do Inter colocou a mão no rosto do jogador da Chapecoense. Ah, mas assim, ó, o lance até é aquele enrosca pra cá, ali não era pra vermelho. Mas daí depois começou aquele empurra-empurra, o xinga-xinga, tu chega, bota dois pra fora e resolve toda a parada.
0: Entra o número 13 e o número 16. E agora entra o Fernando também na equipe da Chapecoense. E vai entrar o número 77 aí, que deve ser o... Confere pra mim o...
1: Dailan.
0: É.
1: Dailan.
0: Dailan, né?
1: Dailan.
0: E o do Internacional, vamos ver, quem que tá entrando aí, o número vai ser, mudou tudo, né? É o 16 que vai vir e o número 13.
1: 13?
0: É, dá pra ver, não, é o...
1: Ronaldo 16.
0: Não, 19, é o 19.
1: 19 é o Sanabria.
0: Sanabria. Muito bem. E o 16?
1: 16 é o Ronaldo.
0: Ronaldo. Muito bem. São as substituições. 47 já. Tivemos aí jogo que praticamente não deu mais futebol nada, hein? E aquele lance, Felipe Eduardo, da TV mostrou, quando o jogador foi empurrado dentro da grande área ou não. A TV mostrou o replay ali ou não? Tentativa da Chapecoense mais uma vez aí da posse de bola, pra cá, pra lá, com a equipe do Internacional se protegendo, tenta a jogada lá no comando de ataque, tenta segurar a posse de bola, é lateral para a equipe da Chapecoense. Ele deu 7 minutos, vamos até 52, olha, o Internacional fez uma catimba danada aqui pra cima da Chapecoense, não merecia estar ganhando, é time para ir para uma Série B, e o ano que vem vai enfrentar a Chapecoense aqui na Série B, podem ter certeza disso, é timeco para ter... E fazer o que fez o papel Internacional hoje aqui, de jogar nada. Vem a bola lá no ponto da direita, domina de um lado para o outro, tenta a jogada, chega lá, cai o jogador, protege e a bola vai ficando, é lateral para a equipe da Chapecoense. Ele deu só 7 minutos, mas já estamos em 48, hein? Quer dizer, tem mais 3 minutos, praticamente 4 aí, vamos até 52 de jogo, que tivemos muito tempo de paralisação. Vai sobrar a posse de bola para a equipe do Internacional. Lá vem o Bernabé. Bernabé domina. Ele para. Ele volta mais atrás. Começa tudo de novo. Tem ali por ali, onde está colocado também agora o jogador do time colorado. Do ministro ali. Faz um passe, tentativa da jogada. Era a jogada que estava por ali no meio do jogador Vitinho. Corte feito. Recupera mais uma vez de Vitinho. Vitinho vai chegando por ali. Aí o Bolazier. Ô, burro de um Bolazier, viu? Comete uma infração dessa que não tem. Sabe que o Internacional quer matar jogo. Sabe que o Internacional quer fazer isso. Sabe que o Internacional quer fazer isso. Bolazier também, olha, vou te contar. Joga uma partida boa e 50 nada. Mas agora o Franco que contrataram, por que que não colocaram ele ainda jogar? Tentativa por ali. Tem marcado impedimento no ataque da equipe do Internacional. 49,5, hein? Será que vai ter jogo ainda, meu caro Rochinha? Ou vai ser nesse lenga-lenga aí, hein?
2: Se depender do Inter, não, né? Agora, a Chapecoense tem que aproveitar a velocidade. Porque essa zaga da Chapecoense, do Inter, é só fazendo o que eles fazem, né? É essas confusão para poder parar a Chapecoense.
0: Marcinho pelo lado direito, recebeu a passe de bola, driblou o adversário, trouxe bola para o meio, fazendo levantamento na boca da área, por ali, caiu o jogador Chapecoense, agora num bolo de jogadores, e ele marcou quem? Marcou falta do ataque da Chapecoense, é isso aí, Fátio?
1: É, falta de ataque da Chapecoense, dois jogadores subiram um pouquinho mais forte em cima do jogador do Internacional, e a falta foi marcada.
0: 50 minutos, hein? Chapecoense não merecia estar perdendo. O Internacional não jogou absolutamente nada. Foi num erro da Chapecoense que saiu o gol da equipe do Internacional, hein? Olha, eu vou dizer o seguinte: em 2027 estaremos aqui narrando o Inter e Chapecoense na Série B. Não tem outro jeito, porque olha, do jeito que está, não tem outra maneira, hein? Não tem outra maneira. Vai sobrando a posse da bola para onde está colocado ali Cauã Farias, entregando para Marcinho. Marcinho domina a posse de bola, vem ali o Bernabé em cima dele, ele toca mais uma vez ali para o jogador da Chapecoense, recua a bola agora para o goleiro, lá vai o Anderson fazer o levantamento, lá no comando de ataque na direção do Bolazier, a bola vai sendo para lance lateral para a equipe do Internacional. 51, tem mais um minuto, se ele vai dar, é lateral para a equipe do Internacional, e aí Vai para a cobrança, cobra. Corte feito lá do Marcinho. E cobrou errado. E o assistente vai ter que voltar para a cobrança aí. Claro, tudo isso ajuda o Internacional, né, Rochinha?
2: Com certeza. Com certeza. Aí agora é tudo que eles querem.
0: Ele tinha que dar no mínimo mais 2 minutos e acréscimo, porque foi muita paralisação, muita catimba aí. Lá vem a bola com o jogador Rubens. Rubens vai trabalhando a posse de bola, faz a inversão de jogada, faz o lançamento para ninguém. Ô Rubens, aí não, hein? Era tudo que o Internacional queria. Era tudo que o Internacional queria. E é assim, hein? Chapecoense falha, toma um gol de falha. Vai para a cobrança do tiro de meta. O goleiro Matheus Cunha, para a equipe do Internacional, sem pressa nenhuma, faz o levantamento. Quando apita, fim de papo, termina o jogo. 1 para o Chapecoense, 2 para o Internacional. Internacional desafoga numa falha. Tivemos alguns lances também, meio que dá para duvidar. Mas aí, fim de papo, termina o jogo. 2 para o Inter, 1 para o Chapecoense. Começa agora o balanço final.
3: Muito bem, Roberto Lorenzon, estamos novamente aqui com o balanço final para você ligado com a gente na Centro-Oeste FM, também na Rádio Clube, trazendo para você aí todas as informações com essa vitória do Internacional sobre a Chapecoense, 2-1, o Internacional vence a Chapecoense no primeiro turno, vence a Chapecoense também no segundo turno, a Chapecoense sai desse campeonato brasileiro sem conseguir uma vitória sobre o Colorado. E além de Chapecoense e Internacional, o Vasco venceu o Grêmio por 2-1, ou seja, embolou tudo ali perto da zona do Z4, perto do rebaixamento. O Atlético Mineiro venceu o Fluminense por 3-1 e também o Coritiba e Atlético Paranaense empataram em 3-3. Neste momento, 30 minutos jogados do primeiro tempo, Palmeiras e São Paulo empatam em 0-0. Daqui a pouquinho, 20h30, tem Botafogo e Bragantino, jogo no Engenhão. Às 21 horas de hoje, tem Santos e Cruzeiro. Amanhã, 4 horas da tarde, tem Mirassol e Vitória. Ainda amanhã, tem Flamengo e Corinthians, jogo às 18h30. E segunda-feira, fechando a rodada, tem Bahia e Remo. Com os resultados, o Grêmio é 15º colocado com 28 pontos, o Mirassol joga amanhã, também tem 28, o Vasco é o primeiro dentro da zona do rebaixamento, tem 28 pontos também com 26 jogos, o Internacional é 18º mesmo com a vitória, permanece na mesma colocação com 28 pontos com 27 jogos, tem um jogo a mais em relação aos demais. O Remo é o vice-lanterna com 23 pontos e a Chapecoense estaciona na lanterna mais uma vez com 17 pontos em 26 jogos disputados. Próximo compromisso da Chapecoense será na próxima semana, no próximo sábado, 4 horas da tarde, contra o Atlético Mineiro, fora de casa. Vamos ouvir o jogador da Chapecoense falando por aqui também. Agora acabou a entrevista, daqui a pouquinho a gente tenta recuperar. Mas vamos lá, Jair Fak, se tiver alguma entrevista por aí, fica à vontade.
1: Vamos aguardando aqui, vamos ver se vamos conseguir falar.
3: Enquanto isso, vamos lá, vamos com o Rocha. Qual é a sua avaliação? Uma bobeada da Chapecoense entregou a pérola pro Internacional, que não tem nada a ver com isso, e dá uma aliviada, Rochinha.
2: Pois olha, Felipe, nós perdemos para nós mesmos, porque, com todo respeito, eu tava falando um torcedor agora do Inter, que é chapecoense, ele disse: Rocha, esse treinador não tem como estar no Internacional. Se você assistiu com certeza aí no monitor da televisão, o Inter mais se defendeu do que atacou. Eles não têm um esquema de jogo. Se tirar o Carboneira e o Bernardei, termina o time. Nem, sabe, as estrelas, o número 10, que era referência do Inter, não tá jogando nada. E assim, ó, eu te confesso, Felipe, a Chapecoense perdeu para ela mesmo. Porque, veja bem, o Garcês teve 4 oportunidades. e chuta de bico, faz o que o Ronaldinho fez lá na Copa do Mundo, chutou de bico e a bola entrou. O Garcês teve 4 oportunidades de chutar, não chutou. Então, meus jovens, eu quero dizer para vocês, torcedor querido, a torcida merecia uma vitória. A torcida merecia essa vitória, porque o Inter vai com esse time, Felipe, nós, como diz o Roberto, vamos se encontrar aqui na Série B. Agora, a Chapecoense, não vamos tirar os méritos, jogou bem. Faltou, claro, a segunda bola, as conclusões. O nosso centroavante, cara, ele joga, não fez gol, mas fez várias jogadas de oportunidade, de oportunista. É um guri de futuro. Tomara que a Chapecoense consiga segure ele aqui, porque tem futuro. Faltou o Giovanni Augusto. Eu não entendi por que não saiu jogando com o Fernando na lateral. Poderia ter um outro esquema de jogo. Então, assim, ó, a Chapecoense veio com umas mudanças que deixou dúvidas. Mas fez uma bela apresentação, jogou legal. O empate seria o resultado mais justo, mas não aconteceu. Fazer o quê, né? Então, vamos lá para Minas pegar o Atlético, que está na 7ª colocação, beliscando a Libertadores, tentar fazer um milagre como fizemos com o Corinthians. Claro, a situação é não jogar a toalha, porque temos que fazer uma campanha bonita, o torcedor merece, e fazer um time base para a segunda divisão do ano que vem, a B, né? Porque, vamos ser realistas, a situação é muito difícil, até porque tem pela frente Palmeiras, os jogos são muito difíceis. Mas assim, ó, foi um jogo bom, Felipe. Teve algumas, assim, ó, acredito que o Fernando deveria ter chegado mais, saído, quem sabe no segundo tempo, sair jogando, ou começar com ele. Então teve umas mudanças que eu não entendi muito bem nesse jogo em relação ao do Corinthians. Ah, o Giovanni Augusto, a gente sabe que é um jogador que dispensa comentário. Mas, no geral, eu digo para ti que foi um jogo bom. A torcida do Inter merece, que vem gente de todo o Rio Grande do Sul, de toda a Santa Catarina aqui, vem gente, vem do Paraná. E o torcedor também, não vamos só pensar, criticar o time do Inter, vamos pensar no torcedor, que é o patrimônio maior de um clube. Então, não é culpa do Inter ter ganhado, foi culpa nossa, não é culpa do torcedor do Inter, foi culpa do nosso jogador, uma falha que qualquer um pode ter. Então não vamos penalizar ninguém, o Inter fez um jogo bom. É isso aí, Felipe.
3: Show de bola, Rocha. Ô, Jair, também, se você tiver a tua análise, você que assistiu o jogo aí da beira do gramado, qual a sua avaliação? Realmente é essa do Rocha, que a Chapecoense deu os 3 pontos pro Internacional, ou o Internacional teve seus méritos?
2: Eu acho que ele está tentando pegar a entrevista.
3: Perfeito. Roberto Lorenzon, se tu tiveres a tua ideia também, a tua opinião desse jogo, uma derrota da Chapecoense após uma boa vitória fora de casa contra o Corinthians.
0: Bem, o Internacional, digamos assim, jogou para tentar não perder. Veio com um propósito, jogou no esquema que o Internacional gosta de jogar. E a Chapecoense entrou no esquema do Internacional. A jogada que o Internacional fez, quando fez o primeiro gol, foi uma característica que a equipe tem. Porém, até aquele momento, o jogo estava muito mais para a Chapecoense fazer o primeiro do que o Internacional fazer o primeiro gol. Quando a Chapecoense tomou o gol, pois não, aí, diga. Chamou Jair lá de baixo ou não?
2: Não, acho que não.
0: Não, tudo bem. O detalhe é assim, que a Chapecoense, quando fez o gol de empate, ela ganhou uma certa confiança. E num momento em que talvez foi uma desatenção, aquele momento da confiança excessiva, tomou o gol, cedeu, porque o Internacional não estava por merecer fazer o segundo gol. O Internacional não conseguia criar para fazer o segundo gol. Depois que fez o segundo gol, aí se soube administrar. Aí a Chapecoense perdeu o foco, perdeu a confiança, perdeu o ritmo. E o Internacional, com a experiência que tem, com seus jogadores malandros no bom sentido, né? Aquela malandragem do futebol, não que seja fora da realidade e que seja proibido fazer isso, mas a malandragem correta, digamos assim, soube administrar e segurou o placar. Foi muito comemorado pelo Internacional.
2: Mas, viu, Roberto? Isso é importante, pois não. Só botar uma pimentinha aí. Nós tivemos 4 oportunidades de gol com Garcês. Nós tivemos várias oportunidades. E tem aquele velho ditado antigo e sábio: quem não faz, leva. Mas assim, ó, a Chapecoense tem que ter. E nós estamos construindo um grande matador agora, que esse garoto aí tá. Não fez gol hoje, mas o que ele fez de assistência é fantástico. Agora, só para mim encerrar a minha parte, Felipe, desejar a todos nossos ouvintes da Clube e da RCO um feliz final de semana, que Deus abençoe a todos. E a maior atração de hoje foi o torcedor. Casa cheia, tanto da torcida do Inter como da Chapecoense. Então, isso é o principal. O esporte une pessoas. Fique com Deus, meus colegas. E a audiência, um forte abraço e que Deus ilumine a todos. Um abraço, Roberto, Jair, a todos. Fique com Deus.
0: Grande abraço, Regis Rocha Rochinho. Jair Fátio, para completar aí o seu trabalho. Bom, o Internacional, digamos assim, dá uma respirada no Campeonato Brasileiro. E a maior comemoração, talvez, do Internacional não seja tanto a vitória hoje contra a Chapecoense, mas foi a derrota do Grêmio em casa. Então, aliada a derrota do Grêmio lá, a vitória do Inter aqui, a dupla comemoração colorada no final de semana.
1: Pois é, Roberto. Eu acho que no jogo de hoje dá para se analisar de duas formas até, né? Uma é que a Chapecoense não foi eficiente nas oportunidades criadas. O Internacional não criou tanta oportunidade, mas foi eficiente e nas conclusões. Então, acabou aproveitando-se do erro da Chapecoense e o Internacional foi o vitorioso. E a Chapecoense não teve o mesmo êxito que o Inter conseguiu ter nessa jogada. O Internacional não jogou tão bem, ele veio para se defender mais do que para atacar. E foi o que... Tem um jogador que faz a diferença, que é o Carbonero, na velocidade. E com essa velocidade e com essa eficiência do Carbonero, o Internacional conseguiu vencer a partida. O Bernabé não foi bem hoje. É um jogador que vai muito bem, mas estava muito bem marcado. O Alan Patrick foi um dos jogadores que se destacaram um pouco. Só que ele tem visão de jogo, só que não tem jogadores de qualidade para distribuição. Então eu acho que hoje venceu quem foi mais eficiente. E quem não teve a eficiência acabou sendo a Chapecoense e acabou perdendo essa partida. Agora vou te responder. Pro Colorado hoje, quem dá alegria é o Grêmio, não é o Internacional. Pro Colorado, eu sempre digo, né? Pro torcedor colorado, a alegria é o Grêmio. E da mesma forma, eu acredito que hoje o torcedor gremista não sai feliz porque o Inter ganhou e o Grêmio perdeu, enquanto que o Colorado sai feliz das duas maneiras.
0: Uma pergunta para você. Abraçados os dois na Série B em 2027? Inter e Grêmio?
1: Não, eu acho que não. Eu acho que talvez cabe uma vaga para um dos dois aí e eles vão
2: voltar. Tu fez eu voltar, Roberto. Tu fez eu voltar. Eu acho que nós vamos ter Grenal o ano que vem e vão ter Inter e Grêmio aqui. Porque os dois estão um pior que o outro.
1: Os dois times estão mal, né? Tanto o Grêmio quanto o Internacional. Eu concordo plenamente. Só que eu acho que não tem vaga para os dois na Série B. Eu acho que tem vaga para um. E isso poderá ser decidido no Grenal, que acontece daqui a mais uns dias. Então, essa vai ser a dificuldade. Agora, o Inter, para escapar da Série B, vai ter que jogar muito mais futebol. Não adianta nós dizer que tem time pior, porque não tem time pior. O Inter joga muito mal. Uma palavra que eu vou te falar, Roberto, como o meu conhecimento e o conhecimento que eu te conheço, como você tem um lado que torce para uma equipe, eu da mesma forma. Eu desde os 6, 7 anos, 8 anos que eu me reconheço como torcedor colorado, eu nunca vi um time tão ruim, tão jogando tão mal que nem esse, nem na, no ano em que o Inter caiu para a Série B.
0: Muito bem, grande abraço Jair Fátio, grande abraço também para o Rochinha, Regis Rocha. E assim, vamos colocar um ponto final em mais um trabalho na cobertura do Campeonato Brasileiro. Desde a Arena Condá, levamos as emoções de um Chapecoense, dois para o Internacional. 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Em nome do Jair Fátio, com as reportagens lá no gramado. Hoje impediram de deixar o homem fazer mais reportagem lá na beira do gramado. Regis Rocha, o Rochinha, com Felipe Eduardo no QG Informativo Central da Bola e o Wagner também na retaguarda. Felicíssimo por ter contado com a sua companhia. Desejamos um bom resto de sábado, um abençoado final de semana, uma semana abençoada. Até a próxima, amigos e amigas do esporte.
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19: Vai na Castelo, o que que é?
20: Parece que eu já quero sentar aqui num bar em Goiânia mesmo e já começar a beber ouvindo essa.
18: Tô pronto.

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1: Esse vinho é gostoso, hein? Deve ser da Maraísa, que a bicha tem um bom gosto pra vinho.
2: Ah, essa não dá. Essa eu vou ter que fazer uma dose dupla.
1: Senta lá que a Mayara vai dar uma aula pra nós agora, vai.